0: relacionadas ao contexto geopolítico e parcerias internacionais, o potencial minerário do Brasil nessa área e instrumentos de apoio ao setor, a transformação mineral e a sustentabilidade, em quais cadeias produtivas apostar, quais são as necessidades de ampliação das nossas capacidades tecnológicas e produtivas e também os instrumentos de financiamento e de viabilização econômica.
1: Um estudo sobre terras raras elaborado pelo Centro de Gestão e Estudos Estratégicos, divulgado neste mês no Rio de Janeiro, revelou que o Brasil tem capacidade de se destacar nesse mercado até 2040. Alguns dos minerais críticos são a base para viabilizar a transição energética e a expansão de tecnologias digitais, de celulares a carros elétricos, por exemplo. O tema também avança no Congresso Nacional, com uma proposta de criação de uma política nacional para o setor. Reportagem, Márcia Fernandes.
2: O Brasil enviou nesta sexta-feira uma nova remessa de insumos hospitalares para a Venezuela, depois dos terremotos que atingiram a cidade de La Guaira há duas semanas.
3: Foram enviadas aproximadamente 5 toneladas de materiais de uso médico, cirúrgico e para atendimento pediátrico.
2: De acordo com o balanço divulgado pelo governo venezuelano, pelo menos 3.889 pessoas morreram. Mais de 6 mil foram resgatadas com vida e o número de feridos ultrapassa os 16 mil.
3: E logo mais, retornam da missão de apoio humanitário equipes brasileiras da Defesa Civil, do Corpo de Bombeiros, da Anatel e militares que atuaram no hospital de campanha em La Guaira.
2: A aeronave da Força Aérea Brasileira está prevista para desembarcar às 8 horas da noite na base aérea de Brasília.
3: E no início da tarde, o presidente Lula conversou por telefone com a presidente designada da Venezuela, Delcy Rodrigues.
2: De acordo com nota enviada à imprensa, os dois líderes trataram das perdas humanas e materiais provocadas pelos graves terremotos que assolaram o país.
3: A presidente da Venezuela agradeceu a ajuda humanitária enviada pelo Brasil e informou que as buscas pelas vítimas seguem em curso.
2: A líder venezuelana destacou ainda que se prepara para a difícil tarefa de reconstrução das áreas atingidas, em especial as moradias das famílias desabrigadas.
3: Vale recarga do mês de julho do programa Gás do Povo está disponível para as famílias beneficiárias.
2: Confira quem pode receber e como acessar o benefício.
4: Famílias inscritas no CAD Único com renda familiar mensal de até meio salário mínimo por pessoa podem ter direito à recarga gratuita do botijão de gás do programa Gás do Povo. O pagamento ocorre sempre no dia 10 de cada mês, inclusive quando a data cai em fins de semana ou feriados. Para ter acesso ao benefício, é preciso ter pelo menos 2 pessoas no lar e renda de até meio salário mínimo por pessoa. Estar com as informações do Cadastro Único atualizadas nos últimos 24 meses e nenhuma pendência no CPF também são critérios obrigatórios para acesso ao programa. O benefício varia conforme o número de integrantes da família. Casas com 2 ou 3 pessoas recebem 1 vale a cada 3 meses, enquanto famílias maiores recebem a cada 2 meses. Quem não tem celular ou internet pode usar o cartão do Bolsa Família, o cartão da Caixa ou informar o CPF na maquininha azulzinha, nos pontos autorizados. A iniciativa prevê a recarga gratuita do botijão de gás de 13 quilos para famílias de baixa renda. Vale lembrar que não estão inclusos os custos do vasilhame e do frete. A consulta do benefício e das revendas pode ser feita pelo aplicativo Meu Social Gás do Povo, pelo portal Cidadão e pelo Disque Social 121. Para mais informações, acesse gasdopovo.mds.gov.br. Thaís de Araújo, para a Voz do Brasil.
3: Busca centralizada de dados públicos federais com auxílio de inteligência artificial.
2: Onde qualquer cidadão pode solicitar informações aos órgãos públicos com uma única ferramenta.
3: Essa é a proposta da plataforma InformaBR, lançada pela Controladoria Geral da União para atender aos pedidos relacionados à Lei de Acesso à Informação.
2: Nós conversamos com o secretário nacional de Transparência e Acesso à Informação em Exercício, Marcelo Vidal, sobre a nova ferramenta e os direitos do cidadão à transparência de dados públicos. Acompanhe.
3: Olá, secretário, bem-vindo à Voz do Brasil. Antes da gente falar diretamente sobre as novidades do Informa BR, eu queria começar explicando para os nossos ouvintes sobre a lei de acesso à informação, que é o que está na base dessa mudança que a gente vai tratar hoje aqui nessa entrevista. O que que prevê essa lei? Como que o serviço público atende essa demanda atualmente?
5: Olá, Mariana, olá, Luciano. É um prazer para a gente estar aqui. Bom, a lei de acesso à informação, ela vem, na verdade, regulamentar um direito fundamental do cidadão que está previsto lá no inciso 33 do artigo 5º da Constituição, que diz que todo e qualquer cidadão tem direito a ter acesso a informações públicas produzidas pelos órgãos da Administração Pública Federal. Então, ela traz uma inovação muito grande, que é o principal princípio dessa lei, que diz que a transparência é a regra e o sigilo é a exceção. Além disso, o que a lei traz para o cidadão? Ela traz já o direito de, sem que ele precise pedir informações, os órgãos têm a obrigação de publicar em suas páginas na internet algumas informações de interesse coletivo. Para além disso, ela traz também o direito do cidadão em fazer um pedido de acesso à informação. E, em cima desse pedido de acesso à informação, que pode ser feito por qualquer cidadão, o órgão tem 20 dias para responder, prorrogado justificadamente com mais 10, e a partir daí o cidadão pode fazer esse pedido mesmo e principalmente sem que seja necessário ele justificar o que ele vai fazer com aquela informação. Então, essa é a nossa lei de acesso à informação, essa lei que possibilita um controle social, que possibilita uma participação social mais qualificada e que é um dos principais pilares da nossa democracia.
2: A partir de agora, então, todos os pedidos de informações pela LAI, a Lei de Acesso à Informação, serão concentrados na plataforma Informa BR, é isso? As pessoas deixarão de procurar diretamente os órgãos responsáveis por aquela informação?
5: É exatamente. A partir de agora, todo e qualquer pedido de acesso à informação, ele deve ser feito pela plataforma Informa BR, que é uma plataforma que disponibiliza ao cidadão uma ferramenta onde ele pode fazer uma busca das informações que ele tem interesse para ver se elas já estão publicadas, e se não estiverem publicadas, ele pode aí sim fazer um pedido de acesso à informação dentro dos prazos regulamentares da LAI.
3: Agora, para isso, para fazer esse pedido ou consulta, a pessoa deve então usar a conta dela gov.br, né? O senhor pode explicar para a gente como é que funciona esse acesso?
5: Exatamente. Para acessar a plataforma e fazer um pedido, na verdade, para acessar a plataforma, ela é pública, mas para fazer um pedido de acesso à informação, o cidadão precisa se identificar, e ele se identifica por meio do seu login no gov.br. A plataforma, ela exige a conta no gov.br, que pode ser no nível bronze, que é o nível de entrada do gov.br, mas a gente recomenda fortemente que se utilize o nível prata ou ouro, porque muitas vezes o cidadão ele pede informações pessoais referentes a ele próprio, e aí somente com esse nível de acesso ele vai poder ter acesso a essas informações sem precisar ir até o órgão e comprovar que ele que está pedindo aquela informação é o proprietário daquela informação.
2: Agora, secretário, o governo possui outra plataforma, que é o Fala BR, focada exatamente no serviço de ouvidoria. O senhor pode explicar a diferença entre as duas?
5: Perfeito, exatamente. A administração também tem o sistema Fala BR. Até então, todos os pedidos de acesso à informação, como as manifestações de ouvidorias, eram feitas por meio desse sistema, mas a partir do dia 29 de junho passado, todos os pedidos de acesso à informação migram para essa nossa nova plataforma, o Informa BR. Continua sendo feito no Fala BR aquelas manifestações de ouvidoria, e aqui eu estou me referindo àqueles elogios, reclamações, denúncias, elas continuam sendo feitas na plataforma Fala BR. Agora, os pedidos de acesso à informação, eles passam a ser feitos pelo Informa BR, porque são públicos normalmente diferentes que fazem uso dessas duas plataformas. E é interessante também a gente ressaltar, Luciano, porque assim, se a lógica do serviço, desses dois serviços, e aqui é bem interessante a gente trazer isso para que o ouvinte possa entender, nós estamos trabalhando com a ideia desses dois serviços trabalharem de forma muito integrada, muito harmônica, com plataformas, inclusive visualmente, muito parecidas. Agora, dentro da ideia e do contexto de que, pelo Fala BR, o cidadão fala, ele reclama, ele pede manifestação, ele denuncia. E pelo Informa BR, ele pede informação que o governo vai informar. Então, daí vem o nome Fala BR e o nome Informa BR.
3: Já são autoexplicativos, né? Secretário, a gente sabe que qualquer cidadão pode usar o Informa BR, mas é muito comum, mais comum é que a lei de acesso à informação seja utilizada por pesquisadores, por jornalistas, né? Se a pessoa quiser fazer um pedido no Informa BR, ela tem como checar se aquela dúvida, aquele pedido que ela está fazendo, já foi feito antes? Isso fica disponível publicamente? Quer dizer, se já foi alvo de uma consulta, existe uma base de dados pública? Como é que funciona isso?
5: Então, Mariana, exatamente essa é uma das grandes inovações que a gente traz com essa nova plataforma Informa BR. Porque nessa plataforma, o cidadão vai poder colocar numa ferramenta de busca se aquela informação que ele está precisando, se ela já está disponível proativamente. O que significa isso? A administração pública federal, ela tem algumas obrigações legais de, independente de um pedido de acesso à informação, de publicar algumas informações sobre a sua gestão. Além disso, hoje nós já respondemos, desde a vigência, da entrada em vigência da LAI há 14 anos atrás, nós já respondemos mais de 1.600.000 pedidos de acesso à informação. E toda essa base também, ela está disponível já na internet para que seja consultada. Então, hoje, no Informa BR, uma das grandes inovações é que a gente traz uma tecnologia de inteligência artificial para que o cidadão, antes de fazer o seu pedido de acesso à informação, ele consulte se aquela informação já está publicada. E ao colocar isso na busca, a plataforma vai retornar para ele dizendo, olha, essa sua informação que você está pedindo, ela já está publicada aqui nesse endereço e aí facilmente ele vai ter acesso àquela informação.
2: E no caso de informações sigilosas, mesmo assim é possível fazer o pedido de informação pelo Informa BR? Quais são os critérios para o pedido ser atendido, secretário?
5: Sim, na verdade, toda e qualquer informação pública pode ser objeto de solicitação. A questão das informações sigilosas e classificadas, ela tem que ser avaliada no momento da resposta do pedido. Então, assim, não cabe ao cidadão saber se a informação é sigilosa ou não. Ele pede a informação. Cabe ao órgão respondente verificar se aquela informação é uma informação que precisa ser protegida ou que tem algum sigilo. Lembrando que a própria LAI já traz algumas hipóteses de sigilo, principalmente em relação àquelas informações pessoais que dizem respeito à honra, à intimidade de alguma pessoa, mas também a gente tem várias leis que impõem sigilo a algumas informações, como a lei do sigilo bancário, a do sigilo fiscal. Então, no momento da resposta, cabe ao órgão verificar se a informação que está sendo solicitada ela tem algum tipo de restrição. Lembrando que isso é um dever do órgão também. Então, assim, agora, também é um dever de quem está respondendo, ao negar uma informação com base em um sigilo, que ele expressamente explicite qual é o motivo, e esse motivo necessariamente tem que estar ou na LAI ou em uma norma, uma lei específica. Então, da mesma forma que é um dever do Estado entregar a informação, é um dever do Estado proteger aquelas informações que precisam ser protegidas. Agora, precisa estar sempre muito bem fundamentado e explicitado para o cidadão que está requerendo aquela informação o motivo pelo qual ela não é pública, não pode ser fornecida.
3: E tem situações também que pode ser fornecida parcialmente, né? Atendido parcialmente o pedido, ou seja, parte das informações são sigilosas, mas as outras não, e aí o pedido pode ser atendido parcialmente.
5: Perfeito. Excelente, excelente pergunta. Na verdade, o fato de ter parte de uma informação que esteja protegida por uma regra de sigilo não significa que o todo não deva ser concedido. Então, precisa ser feita uma análise se é possível fazer o tarjamento de alguma parte da informação do documento que está sendo solicitado. E aí sim, se tem partes que podem ser tarjadas e partes que são públicas, é dever do Estado entregar essa informação com a preservação daquela parte que é sigilosa, com o devido tarjamento.
2: Muito bem, nós conversamos com Marcelo Vidal, secretário nacional de Transparência e Acesso à Informação em Exercício. Muito obrigado, secretário, por sua entrevista aqui à Voz do Brasil.
5: Muito obrigado e é um prazer estar aqui com vocês.
3: Conab, Companhia Nacional de Abastecimento, alerta para tentativas de golpe registradas em diferentes regiões do país.
2: Pessoas estão se passando por representantes da Conab e prometem doações de cestas de alimentos, pescado e kits de irrigação mediante cobrança antecipada de valores, como supostos custos de transporte.
3: O presidente da Conab, Silvio Porto, informa que a companhia não cobra qualquer valor para a entrega de alimentos ou insumos e não solicita depósitos, transferências ou pagamentos para participação em seus programas.
6: Não há cobrança, isso chega de forma de doação. Então é muito importante que essas organizações fiquem atentas. Caso recebam esse tipo de demanda, tentem identificar quem está fazendo, em nome de quem, ou o número de telefone, enfim, de contato, de WhatsApp, e façam a denúncia por meio da nossa ouvidoria, busquem os nossos canais aqui pelo nosso site, pode ser também pelas nossas superintendências regionais, e também denunciem nas polícias. Levem isso, registrem boletins de ocorrência.
2: Caso receba esse tipo de abordagem, entre em contato com a Conab pelo telefone 61-3403-4575 ou pelo e-mail ouvidoria@conab.gov.br.
3: Entrevistadores da Pesquisa Nacional de Saúde já começaram a visitar domicílios em todo o país.
2: O levantamento reúne informações sobre as condições de saúde da população e nesta edição contará também com coleta de sangue e urina em parte dos participantes.
7: Qual é o peso médio da população brasileira? Quantos têm anemia ou algum problema de saúde? E como está a saúde mental ou a prática de esportes no Brasil? Essas são algumas das perguntas que constam na Pesquisa Nacional de Saúde, que começou agora em julho e vai até 30 de novembro deste ano. Agentes do IBGE e do Ministério da Saúde vão visitar 140 mil famílias brasileiras para coletar informações sobre as características dos domicílios, perfil dos moradores e condições de saúde, como explica Mônica Marli, coordenadora adjunta da pesquisa.
8: Então a gente vai falar sobre alimentação, a gente vai falar sobre uso de álcool, a gente vai falar sobre fumo, a gente vai falar sobre sono, sobre bem-estar. Também vamos falar sobre saúde da mulher, saúde da pessoa com mais de 60 anos também, saúde de crianças e adolescentes. Então, é um perfil bem amplo da saúde e da saúde como um todo, né? Não só de doenças, a gente fala do bem-estar também.
7: O questionário individual será aplicado a um morador com 15 anos ou mais. Também serão verificados pressão arterial, peso e altura dos participantes. A pesquisa vai contar ainda com coleta de sangue e urina de cerca de 20 mil participantes com 35 anos ou mais, residentes em capitais e regiões metropolitanas. Os exames de sangue vão avaliar hemograma, perfil lipídico, hemoglobina glicada, creatinina, ácido úrico, sódio e potássio, além de sorologia para chikungunya e dosagem de chumbo e mercúrio. De acordo com Letícia Cardoso, diretora do Departamento de Análise Epidemiológica e Vigilância de Doenças Não Transmissíveis do Ministério da Saúde, os resultados vão servir para produzir indicadores relacionados a doenças crônicas e outros agravos à saúde, além de direcionar políticas públicas.
9: Muitas pessoas não conseguem o acesso ou não fazem os seus exames de rotina, tanto na frequência quanto na oportunidade que deveria fazer, e desconhecem situações de saúde, como, por exemplo, diabetes. Então, é muito importante que a gente tenha esse diagnóstico mais preciso. Essa informação ela é útil para compor o retrato do Brasil.
7: Os entrevistadores do IBGE estarão identificados com crachá do Instituto, uniforme institucional e dispositivo eletrônico de coleta. A identidade dos servidores pode ser confirmada pelo portal respondendo.ibge.gov.br ou pelo telefone 0800-721-8181. Reportagem Graziele Bezerra.
3: E essas foram as notícias do governo federal.
2: Uma realização da Secretaria de Comunicação Social da Presidência da República.
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2: Fique agora com as notícias do Poder Judiciário e do Congresso Nacional. Boa noite, bom fim de semana.
3: A gente volta segunda. Boa noite.
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12: Em resposta ao STF, tribunais estaduais negam irregularidades nos pagamentos feitos a magistrados entre abril e julho deste ano. TST promove seminário de precedentes na Justiça do Trabalho. Para o STJ, é possível partilha amigável com divisão desigual dos quinhões hereditários. Boa noite, eu sou Walter Lima. Em resposta ao STF, tribunais estaduais negam irregularidades nos pagamentos feitos a magistrados. As informações são sobre os meses de abril e julho deste ano. Marcelo Della Libera.
13: Os 7 tribunais brasileiros negaram irregularidades nos pagamentos a magistrados após cobrança do Supremo Tribunal Federal. As cortes do Paraná, Rio Grande do Norte, Rio de Janeiro, Maranhão, Distrito Federal, Rondônia e Goiás responderam ao ministro Alexandre de Moraes, que exigiu esclarecimentos sobre o cumprimento do teto constitucional entre abril e julho deste ano.
12: Herdeiros podem dividir bens de herança entre partes diferentes, desde que sejam maiores de idade, capazes e haja cessão de direitos hereditários. Esse é o entendimento do STJ, Fátima Uchoa.
14: Um homem falecido deixou 2 irmãos como herdeiros, sendo um bilateral e o outro unilateral. Após o inventário, ambos fizeram acordo no qual o irmão unilateral receberia a maior parte dos bens. A Justiça de São Paulo recusou a homologação da partilha por entender que haveria renúncia parcial da herança, o que é vedado por lei. Mas a terceira turma do STJ considerou que o juiz deve verificar apenas se a vontade dos herdeiros foi manifestada de forma livre e regular, sem exigir que cada um receba a mesma parcela. Segundo a ministra relatora Nancy Andrighi, a partilha amigável prevista no Código Civil prestigia a autonomia dos herdeiros, exigindo apenas que eles sejam capazes, estejam de acordo com a divisão e sigam as formalidades legais.
12: Atenção, magistrados, servidores da Justiça do Trabalho e público em geral. TST promove seminário de precedentes na Justiça do Trabalho. O encontro é para debater os entendimentos consolidados que devem ser aplicados nos julgamentos de processos em todo o país. Mila Amaral.
15: O seminário está marcado para os dias 2 e 3 de setembro na sede do TST em Brasília. O evento faz parte da Semana Nacional dos Precedentes Trabalhistas 2026. O encontro vai debater a formação e aplicação dos precedentes judiciais, que são as jurisprudências definidas pelo Tribunal Superior do Trabalho, que devem ser aplicadas em todos os julgamentos semelhantes na Justiça do Trabalho. Os painéis serão presenciais, mas depois vão ficar disponíveis no YouTube. Já os cursos são exclusivos para os magistrados e servidores com direito a certificado. Então, se você tem interesse em participar, logo mais as informações sobre as inscrições e a programação completa serão divulgadas nos canais oficiais do TST.
12: Resolução do TSE reúne regras sobre ilícitos eleitorais e condutas proibidas nas eleições 2026. O objetivo é que a disputa eleitoral se dê em condições de igualdade. Fábio Ruas.
16: As diversas irregularidades são divididas em 6 grupos principais: abuso de poder, fraude, corrupção eleitoral, arrecadação de gastos ilícitos de campanha, captação ilícita de voto e condutas vedadas a agentes públicos. Para saber quais tipos de conduta caracterizam essas irregularidades, é só entrar no site tse.jus.br, acessar diretamente as resoluções ou a série de reportagens por dentro das eleições.
12: Justiça confirma a suspensão de novas licenças para Complexo Azulão, no Amazonas, até a realização de consulta prévia e estudos sobre povos indígenas. A ação foi proposta pelo MPF. Vanessa Pereira.
17: O Tribunal Regional Federal da Primeira Região, o TRF1, manteve por unanimidade a decisão que suspende as atividades e a emissão de novas licenças ambientais para o complexo Azulão, empreendimento de exploração de gás natural da empresa Eneva S.A., localizado nos municípios de Silves e Itapiranga. A área é sobreposta ao território reivindicado como terra indígena Gavião Real. O TRF1 reafirmou que a ausência de homologação definitiva da terra indígena não afasta a proteção constitucional do território.
12: 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Uma boa noite, bom fim de semana e até segunda-feira.
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19: Eu sou Paula Groba.
20: E eu sou Ricardo Nakaoka.
19: E estes são os destaques de hoje do Jornal do Senado, que começa agora.
20: Sugestão de cidadão para simplificar tributação de profissionais liberais vira projeto de lei.
19: Projeto cria alerta nacional para ampliar buscas por pessoas desaparecidas.
20: Porte de arma para mulheres sob amparo da Lei Maria da Penha pode ser autorizado.
19: Boa noite.
20: Boa noite.
19: Uma ideia que nasceu da participação popular pode mudar a forma como profissionais liberais pagam impostos no Brasil.
20: A Comissão de Direitos Humanos aprovou uma sugestão apresentada no portal E-Cidadania para simplificar o regime tributário da categoria. O texto agora será transformado em projeto de lei. Repórter Patrícia Oliveira.
21: Um cidadão de Goiás sugeriu ao Senado a criação de um regime tributário simplificado para arquitetos e engenheiros que atuam como pessoa jurídica e não possuem funcionários. A sugestão recebeu mais de 20 mil apoios online e foi aprovada na Comissão de Direitos Humanos. O relator, senador Laércio Oliveira, do Progressistas de Sergipe, ampliou essa medida para todas as categorias de profissional liberal que trabalha por conta própria, chamado de microempreendedor profissional, ou MEP. Poderá optar pelo regime do MEP o profissional que tiver receita bruta anual de até R$ 120 mil, reais, com recolhimento mensal de 6% da receita bruta. A intenção é reduzir a burocracia, incentivar a formalização e diminuir a carga de impostos para quem atua sozinho na profissão. Como destacou na leitura do relatório o senador Jaime Bagatoli, do PL de Rondônia.
22: Os jovens profissionais que hoje operam na informalidade ou como pessoa física com carga tributária sufocante teriam uma porta de entrada viável para o mercado formal.
21: A sugestão aprovada será transformada em projeto de lei complementar.
19: E avançou no Senado um projeto que pode agilizar a regularização de áreas ocupadas irregularmente e melhorar as condições de moradia de milhões de brasileiros.
20: A proposta foi aprovada pela Comissão de Assuntos Econômicos e agora segue para a Comissão de Constituição e Justiça. O repórter Márcio Maturana tem os detalhes.
23: Mais de 5 milhões de domicílios no Brasil em 2022 estavam em assentamentos irregulares, como favelas, invasões, comunidades, loteamentos ilegais e palafitas, segundo o IBGE. Para enfrentar essa situação, a Comissão de Assuntos Econômicos aprovou um projeto que atualiza as regras de regularização fundiária para incluir novas diretrizes de reassentamento, planejamento urbano e de concessões urbanísticas. A proposta amplia a segurança de moradores em áreas de risco, facilita a regularização fundiária, permite maior participação da iniciativa privada, dá mais autonomia aos municípios, agiliza obras de saneamento e esclarece regras para evitar entraves na legalização dos espaços. O relator foi o senador Fernando Dueire, do PSD de Pernambuco.
24: Esses locais são marcados por ocupações
0: regiões desordenadas, falta de serviços públicos e infraestrutura inadequada, evidenciando a necessidade urgente de políticas públicas eficazes para regularização fundiária e melhoria da qualidade da moradia e, por conseguinte, da qualidade de vida das pessoas.
23: O texto de autoria do senador Chico Rodrigues, do PSB de Roraima, segue para a votação na Comissão de Constituição e Justiça.
19: E a Comissão de Agricultura e Reforma Agrária analisa um projeto que reduz o tamanho mínimo para o desmembramento de imóveis rurais. A proposta fixa esse limite em 5 mil metros quadrados, o equivalente a meio hectare. Hoje, a área mínima varia entre 2 e 5 hectares, conforme a região, e imóveis menores não podem ser registrados em cartório nem cadastrados no INCRA.
20: O relator da proposta é o senador Wellington Fagundes, do PL de Mato Grosso. Segundo ele, a mudança pode ampliar as oportunidades para as famílias que vivem no campo, estimular a geração de empregos, facilitar a comercialização da produção rural e contribuir para reduzir os conflitos fundiários.
1: Como relator, já tenho decisão de fazer um relatório favorável, porque tenho certeza que esse parcelamento de terras com 5 mil metros quadrados vai permitir geração de emprego, vai permitir paz no campo.
19: A Comissão de Segurança Pública pode votar o projeto de lei que autoriza o porte de arma de fogo para mulheres sob medida protetiva da Lei Maria da Penha.
20: A proposta, que já passou pela Comissão de Direitos Humanos, chega ao colegiado com a sugestão de que o porte seja transformado em posse, caso a medida protetiva seja revogada. Repórter Bruno Lourenço.
4: O projeto de lei altera o Estatuto do Desarmamento para garantir o direito ao porte de arma de fogo a mulheres sob amparo de medidas protetivas da Lei Maria da Penha. O texto também reduz a idade mínima para 18 anos, tanto para aquisição quanto para o porte de arma pelas vítimas. O senador Plínio Valério, do PSDB do Amazonas, explicou que a situação vivida por mulheres ameaçadas justifica a concessão do porte.
5: A medida se justifica pelo princípio da legítima defesa e pelo direito à vida, ambos garantidos pela Constituição Federal. Em situações extremas em que a ameaça à integridade física é clara e presente, a possibilidade de portar uma arma pode funcionar como meio de defesa eficaz em um momento de emergência.
4: A Comissão de Segurança Pública pode acrescentar dispositivo para determinar que, caso a mulher perca o direito de portar a arma na rua, em virtude do fim de medida protetiva, ela mantenha pelo menos a posse, a fim de preservar o investimento na aquisição da arma e munição e protegê-la em casa ou no ambiente de trabalho.
19: E a Comissão de Direitos Humanos aprovou a criação de um alerta nacional para ajudar a localizar pessoas desaparecidas. Só no ano passado, o Brasil registrou mais de 85 mil desaparecimentos, uma média de 233 casos por dia.
20: Pelo projeto, operadoras de telefonia vão enviar alertas gratuitos aos celulares de pessoas que estiverem na região do desaparecimento, mobilizando a população nas primeiras horas das buscas. A proposta também prevê parcerias com aplicativos de mensagens e redes sociais e segue para a Comissão de Segurança Pública.
19: A senadora Zenaide Maia, do PSD do Rio Grande do Norte, fez um apelo para que a população doe sangue e alertou para a queda nos estoques dos hemocentros. Ela lembrou que uma única doação pode salvar e beneficiar até 4 pessoas. A parlamentar destacou que, mesmo após o fim da campanha Junho Vermelho, a necessidade de doações continua para garantir o atendimento a cirurgias, emergências, tratamentos contra o câncer e outros procedimentos hospitalares.
20: Zenaide Maia também ressaltou que, durante as férias escolares, o número de doadores costuma cair, enquanto a demanda por transfusões aumenta. Além disso, criticou a chamada PEC do plasma, que propõe autorizar bancos de sangue privados a comercializar plasma humano, o que hoje é vedado pela Constituição.
24: A doação de sangue não é transação, não é negócio, não é mercado, é um ato de fé e solidariedade da humanidade.
19: E uma nova lei sancionada garante mais segurança a professores da educação básica da rede pública que queiram investir na própria formação. A norma assegura licença remunerada para cursos de especialização, mestrado, doutorado, qualificação profissional e pesquisas na área de educação.
20: A medida foi aprovada pelo Senado em junho e teve como relatora a senadora professora Dorinha Seabra, do União do Tocantins. Segundo ela, a Lei de Diretrizes e Bases da Educação já previa o direito à licença remunerada, mas não definia quais atividades poderiam ser consideradas aperfeiçoamento profissional. Com a nova lei, essas hipóteses passam a estar expressamente previstas, o que traz mais segurança jurídica e reforça a valorização dos professores.
2: Trata-se de reconhecer que o professor não é apenas receptor de conhecimento produzido pela academia, mas ele também é agente capaz de produzir saberes a partir da sua experiência profissional.
20: Com a edição de Paula Groba e trabalhos técnicos de João Lira, o Jornal do Senado fica por aqui. Acompanhe agora as notícias da Câmara dos Deputados. Boa noite.
19: Boa noite e um bom fim de semana.
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20: Deputados estudam considerar peso do veículo no cálculo do IPVA.
7: Projeto autoriza governos a comprar produto ou processo inovador.
20: Comissões avaliam ação nacional de enfrentamento ao capacitismo.
7: Boa noite. Avança projeto na Câmara sobre a Política Nacional de Enfrentamento ao Capacitismo. A repórter Júlia Lopes nos conta quais são as medidas.
8: A Comissão de Defesa dos Direitos das Pessoas com Deficiência aprovou o projeto que institui a Política Nacional de Enfrentamento ao Capacitismo. A proposta, apresentada pelo deputado Duarte Júnior do Maranhão, tem como objetivo erradicar a discriminação contra pessoas com deficiência e promover a inclusão social efetiva. Pelo texto, o conceito de capacitismo é associado à definição prevista na Convenção Internacional sobre os Direitos das Pessoas com Deficiência, que reconhece como discriminação por motivo de deficiência, direta ou indireta, toda ação que resulte na violação de direitos humanos, na exclusão social e na restrição do direito à cidadania. O Brasil tem hoje mais de 14,4 milhões de pessoas com deficiência, o equivalente a 7,3% da população com 2 anos ou mais. Segundo a 4ª edição da pesquisa Udiversity, 72% das pessoas com deficiência que procuram emprego afirmam já ter sido alvo de capacitismo no processo de contratação. Isso significa que 7 em cada 10 profissionais com deficiência relatam ter enfrentado discriminação na busca por trabalho. O deputado Duarte Júnior destacou a importância de conscientizar a população sobre o tema e ressaltou que a legislação brasileira já prevê a discriminação como crime.
9: É fundamental uma política de enfrentamento ao crime de capacitismo. E esse enfrentamento passa por uma sanção, uma punição que preenche o caráter punitivo, coercitivo e pedagógico para desestimular essa prática. O crime de capacitismo já é previsto pela Lei Brasileira de Inclusão. Mas estamos apresentando aqui na Câmara Federal duas propostas que transformam o crime de capacitismo num crime hediondo e também num crime inafiançável e prescritivo.
8: A proposta também estabelece que o governo federal deverá implementar a política, além de adotar outras diretrizes, como a realização de campanhas educativas e de conscientização sobre o capacitismo, o incentivo à inserção de pessoas com deficiência no mercado de trabalho e em todos os setores da sociedade, além do fortalecimento da educação e da cultura inclusiva. Na opinião da deputada Érica Cocai, do PT do Distrito Federal, que participou da discussão, a acessibilidade e a inclusão precisam estar presentes em todos os espaços.
3: Então, portanto, se nós vamos assegurar uma cidade onde todos os nossos direitos possam ser contemplados e tenham espaços fartos para que eles possam serem efetivados, não é permitido que nós tenhamos a exclusão de determinados espaços da acessibilidade. A acessibilidade tem que ser em todos os cantos onde nós exercemos essa mágica condição humana.
8: A proposta, que busca reduzir a discriminação e ampliar a conscientização da população sobre os direitos das pessoas com deficiência, segue agora para análise na Comissão de Finanças e Tributação. Da Rádio Câmara de Brasília, Júlia Lopes.
10: Habitação.
13: A Câmara promoveu audiência para discutir os critérios de seleção para o Minha Casa Minha Vida Rural. Hildo Rocha, do MDB do Maranhão, resume que foram priorizados municípios com menor índice de desenvolvimento humano, maior população rural e maior déficit habitacional.
7: Hildo Rocha também cita a ampliação dos investimentos em habitação rural e informa que cerca de 80 mil moradias já foram contratadas. O parlamentar acrescenta que 3 mil casas do residencial Mato Grosso, no Maranhão, devem ser entregues nos próximos dias.
10: Meio Ambiente.
13: Carlos Gomes, do Republicanos do Rio Grande do Sul, comemora a aprovação do projeto que amplia os incentivos fiscais destinados à reciclagem para fortalecer a economia circular. A proposta aumenta o limite de dedução do imposto de renda para estimular novos investimentos.
7: O parlamentar afirma ainda que a lei de incentivo à reciclagem já viabilizou centenas de projetos em todo o país e que o aperfeiçoamento da legislação vai ampliar a captação de recursos. Carlos Gomes pede o apoio dos deputados para a aprovação da matéria.
10: Transportes.
13: Comissão da Câmara dos Deputados aprovou uma proposta que muda cálculo do IPVA para considerar peso do veículo. A repórter Paula Bittar explica qual a diferença para o sistema atual.
14: A Comissão de Constituição e Justiça da Câmara aprovou uma proposta que altera a base de cálculo do Imposto sobre a Propriedade de Veículos Automotores, o IPVA, para considerar apenas o peso do veículo e não mais o valor de mercado. O texto também estabelece um teto para a cobrança do imposto. O valor total não poderá exceder 1% do valor de venda do automóvel. Além disso, a proposta autoriza os estados a criarem descontos para veículos menos poluentes. Atualmente, o IPVA é cobrado pelos estados com base no valor de mercado do veículo calculado pela tabela FIPE, com alíquotas que variam entre 1% e 4%. O relator na CCJ, deputado Rodrigo de Castro, do União de Minas Gerais, apresentou parecer favorável à proposta, mas com uma mudança que retirou do texto o item que estabelecia um limite na despesa total anual do Congresso Nacional, das Assembleias Legislativas e da Câmara Legislativa do Distrito Federal, assim como dos Tribunais de Contas. Segundo Castro, esse item estabelecia parâmetros financeiros incompatíveis com a manutenção da autonomia administrativa e financeira dos entes federados. Mas o texto mantém um limite para gastos com propaganda institucional de todos os poderes e do Ministério Público de 0,1% da receita corrente líquida. Fica proibida a publicidade de caráter promocional ou pessoal. Com relação à mudança na arrecadação dos entes a partir de novas regras para o IPVA, o relator disse que a comissão, que ainda vai analisar a proposta, deverá se debruçar sobre o tema para avaliar os efeitos fiscais, federativos e orçamentários, inclusive quanto à eventual redução de receitas, a repercussão sobre a autonomia financeira dos estados e a necessidade de regras de transição capazes de preservar a continuidade dos serviços públicos. Logo no início da reunião da CCJ, o presidente da comissão, deputado Leur Lomanto Júnior, do União da Bahia, disse que o debate é sobre a modernização do sistema tributário brasileiro.
15: É legítimo reconhecer que para milhões de brasileiros o veículo deixou de ser um bem de luxo há muito tempo. Para inúmeras famílias, representa instrumento de trabalho, fonte de renda, meio de transporte indispensável e condição para o exercício de atividades econômicas. Em um cenário de elevada carga tributária, é natural que o parlamento seja chamado a discutir se determinados modelos de tributação continuam atendendo aos princípios da razoabilidade, da justiça fiscal e da capacidade contributiva.
14: Já o deputado Helder Salomão, do PT do Espírito Santo, disse que a comissão especial deverá encontrar uma solução para a redução na arrecadação. E ele também acredita que a mudança poderá gerar uma distorção.
12: O cara que tem um caminhão velho, pesado, vai pagar um imposto maior do que o cara que tem uma Ferrari construída com fibra de carbono, levíssima. Então não podemos promover aqui uma distorção e privilegiar os ricaços, aqueles que vão poder comprar uma Ferrari, uma BMW.
14: O autor da proposta, deputado Kim Kataguiri, do Missão de São Paulo, por outro lado, afirmou que não falta de onde cortar para garantir a redução na carga tributária.
16: Nós temos para apresentar na comissão especial mais de 200 bilhões de reais em diferentes compensações que podem ser colocadas. Privilégio para cortar, seja tributário, seja de supersalário, seja de desonerações setoriais, não falta no nosso país.
14: A proposta que altera a base de cálculo do IPVA para considerar apenas o peso do veículo e não mais o valor de mercado ainda precisa ser analisada por uma comissão especial que deverá ser criada para esse fim e depois segue para a apreciação do plenário, onde precisará ser votada em dois turnos. Da Rádio Câmara, de Brasília, Paula Bittar.
10: Previdência.
7: Dr. Flávio, do PL do Rio de Janeiro, solicita aprovação de projeto de sua autoria que propõe o pagamento automático do salário maternidade pelo INSS logo após a apresentação do atestado médico ou certidão de nascimento.
13: Dr. Flávio afirma que o projeto reduz a burocracia e as longas filas enfrentadas pelas mulheres, evitando que muitas mães fiquem sem renda por 2 a 4 meses, justamente no momento de vulnerabilidade e aumento de despesas com o recém-nascido, como acontece hoje.
10: Desenvolvimento Regional.
7: Daniel Trizeciak, do PSDB, pede...

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2: Votação. A Câmara aprovou duas medidas provisórias, uma delas para subsidiar o custo do litro do diesel e a outra para ajudar na recuperação após as enchentes em Minas Gerais. O repórter Antônio Vital acompanhou a votação.
3: A Câmara dos Deputados aprovou duas medidas provisórias que autorizam o uso de dinheiro público para finalidades emergenciais não previstas no orçamento deste ano. Uma delas permite que a Agência Nacional do Petróleo, Gás Natural e Biocombustíveis, a ANP, use 10 bilhões de reais do orçamento para custear parte do preço do diesel, depois do aumento no mercado internacional provocado pela guerra entre os Estados Unidos e o Irã. Ao editar a medida provisória, o governo argumentou que o conflito tem o potencial de gerar um efeito cascata inflacionário, desabastecimento e comprometimento da atividade econômica. A medida provisória foi editada em março, 20 dias depois do início do conflito no Oriente Médio, com efeito imediato. Na prática, esse dinheiro está sendo usado para subsidiar 32 centavos por litro de diesel para os produtores e importadores do combustível, o que tem reflexo no custo final para o consumidor. O prazo para o subsídio termina no fim do ano, ou quando atingir um montante de 10 bilhões de reais. O deputado Tadeu Venere, do PT do Paraná, defendeu a necessidade de custear parte do preço do diesel.
4: Parte desses recursos vem justamente de um imposto, entre aspas, uma taxação sobre exportação, para evitar que nós tivéssemos uma disparada do preço do diesel. Lembrar que o diesel hoje movimenta praticamente 100% do transporte público. Lembrar que o diesel é responsável por mais de 80% de todo o transporte de carga no Brasil, seja ele rodoviário, seja ele ferroviário, seja ele por navios. Então é preciso que a gente olhe para esta medida que está sendo tomada como uma medida para proteger a população brasileira.
3: A segunda medida provisória aprovada autoriza o uso de 1,3 bilhão de reais para compensar danos causados pelas enchentes que afetaram em fevereiro a população de cidades como Ubá e Juiz de Fora, na Zona da Mata de Minas Gerais. Desse total, 500 milhões foram destinados à construção de 1.500 casas do programa Minha Casa Minha Vida. O restante será usado para custear ações para diminuir as consequências das mudanças climáticas, para assistência social e para financiar pequenas empresas da região. O deputado Hildo Rocha, do MDB do Maranhão, defendeu a importância dos recursos emergenciais.
5: É uma provisória importante que vem em socorro de Minas Gerais, da cidade, principalmente da cidade de Juiz de Fora, de Ubá, que precisavam de atendimento, famílias que sofreram com as enxurradas, com as enchentes que lá tiveram durante já neste ano, e também ainda aqueles do Rio Grande do Sul que precisavam de moradia.
3: As duas medidas provisórias foram enviadas para análise do Senado. Da Rádio Câmara de Brasília, Antônio Vital.
2: Agricultura. João Daniel, do PT de Sergipe, é favorável a medidas emergenciais de apoio aos produtores rurais e preservação dos rebanhos. Ele informa que apresentou projeto de lei e indicações ao governo federal em busca de crédito para evitar prejuízos à economia regional.
6: João Daniel alerta para os efeitos das mudanças climáticas e da estiagem sobre a produção agropecuária no semiárido de Sergipe. De acordo com o deputado, a seca comprometeu grande parte da safra e ameaça a principal bacia leiteira do estado.
2: Economia. Florentino Neto, do PT do Piauí, defende projeto que autoriza a União a criar uma empresa estatal para atuar na distribuição de combustíveis e gás de cozinha. A proposta também permite ampliar a participação pública em refinarias e outras estruturas estratégicas para abastecimento nacional.
6: No entendimento de Florentino Neto, a medida fortalece a soberania energética e protege o país em situações de desabastecimento. Ele considera ainda que a iniciativa contribui para a estabilidade da oferta de combustíveis, além de proteger os consumidores contra aumentos abusivos.
2: Dimas Gadelha, do PT do Rio de Janeiro, defende a criação da Terrabras, empresa pública destinada à pesquisa, exploração e processamento de minerais estratégicos. A estatal atuaria em áreas ligadas a terras raras e outros insumos utilizados na transição energética.
6: O deputado argumenta que a medida fortalece a soberania nacional, estimula a industrialização e

0: a agregação de valor no país. Dimas Gadelha conclui que o texto prevê ainda mecanismos para ampliar o controle estatal sobre cadeias produtivas consideradas estratégicas.
1: Ciência e tecnologia. Comissão aprova projeto para compra pública de produto inovador. A repórter Sofia Peçanha tem os detalhes.
2: A Comissão de Ciência, Tecnologia e Inovação da Câmara dos Deputados aprovou projeto que altera a Lei da Inovação para permitir que o poder público adquira produtos ou processos inovadores desenvolvidos com recursos de incentivo à pesquisa e ao desenvolvimento tecnológico. A proposta autoriza que contratos firmados pelo governo para atividades de pesquisa e desenvolvimento possam incluir cláusula que garanta a compra do produto ou processo inovador resultante desses projetos, inclusive nos casos de encomendas tecnológicas e transferências estratégicas de tecnologia. A deputada Maria do Rosário, do PT do Rio Grande do Sul, relatora na comissão, explicou que o objetivo é dar segurança aos investimentos em inovação.
3: Propõe resolver essa lacuna ao incluir dispositivo que trata da garantia de mercado para produtos e serviços resultantes de projetos contratados por meio de encomendas tecnológicas, conferindo previsibilidade e atratividade aos investimentos em inovação.
2: Segundo a justificativa, embora existam recursos públicos significativos aplicados em inovação por meio de editais de subvenção econômica e fundos tecnológicos, ainda não há mecanismos claros que assegurem mercado para os produtos desenvolvidos com esse apoio. Para a deputada Alice Portugal, do PSDB da Bahia, relatora na Comissão de Administração e Serviço Público, a mudança busca justamente superar essa limitação.
4: Esse dispositivo não tem sido amplamente aplicado, pois carece de mecanismos que garantam a continuidade dos investimentos e, consequentemente, o interesse do setor privado no desenvolvimento tecnológico como parceiro dos interesses públicos, traduzidos pelo avanço tecnológico do país a médio e longo prazo. É exatamente desse ponto que reside o objetivo dos projetos.
2: Os autores do projeto, a deputada Jandira Fegali, do PSDB do Rio de Janeiro, e outros parlamentares, defendem que, ao garantir a possibilidade de aquisição dos produtos desenvolvidos com recursos públicos, o texto amplia a segurança jurídica para empresas e instituições de pesquisa e fortalece a autonomia tecnológica do país. Atualmente, a Lei da Inovação estabelece mecanismos de fomento à pesquisa, mas não prevê de forma explícita a garantia de aquisição pelo Estado das soluções desenvolvidas. O projeto pretende fechar esse ciclo, fortalecendo a política de inovação e estimulando a consolidação de uma base produtiva nacional mais competitiva. Agora, o projeto que permite a compra pública de produto inovador financiado com recursos públicos segue para análise da Comissão de Finanças e Tributação. Da Rádio Câmara de Brasília, Sofia Peçanha.
1: Justiça.
0: Marcelo Moraes, do PL do Rio Grande do Sul, critica a operação realizada pela Polícia Federal na residência de Jair Bolsonaro por determinação do ministro Alexandre de Moraes. Para o deputado, a medida foi uma perseguição política e, segundo ele, não encontrou irregularidades.
1: Marcelo Moraes também questiona a atuação da Polícia Federal em outros casos envolvendo autoridades e familiares do ex-presidente. O parlamentar conclui manifestando solidariedade a Jair Bolsonaro e afirmando que o ex-presidente é alvo de perseguição política.
0: Termina agora o Jornal Câmara dos Deputados, produzido pela Rádio Câmara, com trabalhos técnicos de Everson Urani e apresentação de José Carlos Andrade e Márcio Aquilissardi. Uma boa noite para você.
1: Uma ótima noite. A Voz do Brasil volta na segunda-feira. Bom fim de semana. Você ouviu A Voz do Brasil. Boa noite.

0: Boa noite, Uberlândia! Faz barulho aí, Uberlândia, que eu quero ouvir!
1: Que coisa linda, galera!

0: É desse modelo, viu?
1: Vitor Fernandes!
2: Isaac Rodolfo!
1: Sucesso, meu irmão.
3: Boa demais, hein?

0: preciosa que todos nós temos em nossas famílias. O bem mais precioso que a gente tem, quem vai estar sempre do nosso lado, nos melhores e nos piores momentos da nossa vida, sabe quem é?
1: Família.
0: Se você estiver com a pessoa que você ama, com alguém da sua família, abraça agora e diga para essa pessoa o quanto você ama ela.
1: Não tem jeito, né? Família é tudo, né, parceiro?

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0: One Scat Man.
1: A partir de agora, o forró é como antigamente.

0: Ué, véio, vai apertar. Lá de cá apertar o fumo.
1: Ué, gris, até tá o espetando, boiadeiro, chamou.
0: Ué. Tá o boião do ano. Ué. Tá espetando, ué, direito. Espetão, vamos.
2: E o negócio é agora é o chiclete do boiadeiro.
0: Ué.

0: Isso é Robin utilizado. Então mais vaqueiro, meu filho.
1: Ué, ué.

Ô, Davi, coloca o sentimento aí pra mim, vai. Essa daqui a gente tem que descontar em um litro, viu?

0: Neto Cristiano.
1: Escolho esse.
0: Tem que respeitar.

Essa eu quero ver. No sax, Charles.

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3: 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Valeu! Gravado em Mix Mania.

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0: Neto e Federico.
1: Show! Assine, Rafael!

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Muito bom dia, pode artear o volume porque eu cheguei para mais uma edição do programa Som do Campo, sábado, sábado. Hoje é sábado, dia 11 de julho de 2026 e por cá estamos nós com mais uma edição do programa Som do Campo, levando alegria, boa música. Obrigado pelo carinho da audiência. Sou Gilmar Alves e nós vamos junto até às 7 horas da manhã levando a boa música. Lembrando que a direção geral da Rede Conte de Comunicação é do homem, do Rodrigo Barbosa. A direção da Rádio Conte de Vila Rica é minha, Gilmar Alves. A apresentação, os trabalhos técnicos são meus. E a programação musical quem faz é você, meu amigo, minha amiga, ouvinte que faz a melhor programação do rádio brasileiro. Como que faz? Manda mensagem 3554-2266 que nós vamos fazer a melhor programação do rádio brasileiro. Vamos levantar nosso povão sertanejo ao som do instrumento mais sertanejo desse Brasil, que hoje será muito ouvido, né? Hoje é dia de cavalgada lá na IP, a galera já tá preparando, arriando a tropa, ajeitando a traia para começar um dia cheio de cultura e tradição sertanejo. Toca o berrão!

0: levantar, pentear os cabelos, escovar o dente, tirar a ramela dos olhos. Bora, macho, deixa ser preguiçoso, rapaz. Vamos levantando com estilo, fazendo developé, cambré, passé, fouetté e rondejando.
1: Eita, lasqueira, já lavou a cara? É cara não, é rosto, né? Já lavou esse rostinho lindo com água fria? Vai espantar o sono? Joga água no rosto e espanta o sono para começar o dia de trabalho cheio de paz, de alegria e de muita descontração. Depois, escova o dente, tira o bafo de dragão. Vambora começar meio-dia? Hoje, sábado, encerrando a semana. E nós, é claro, vamos agradecer ao Papai do Céu pelo dom da vida, pela oportunidade que Deus está nos dando de iniciarmos mais um dia de labuta, mais um dia de trabalho. Como é que está seu coração? Alegre? Está feliz? Triste? Procure mantê-lo alegre, feliz. Agradeça a Deus pelo dom da vida. Um coração alegre é um remédio eficiente. Que tal experimentar um remédio gratuito, fácil de usar e que atua em qualquer situação? Essa recomendação ela é bíblica e tem um grande impacto na expectativa de vida de todos nós. Manutenção de relacionamento, equilíbrio emocional, um coração alegre, ele é mais forte, está mais preparado para enfrentar os desafios da vida. Mesmo que os desafios da vida, mesmo que passemos por momentos difíceis, nós podemos experimentar a alegria maravilhosa de Deus. É impossível não sentir alegria se olharmos para o grande e perfeito amor que Deus tem por nós. E se pensarmos naquilo que Jesus conquistou na cruz para aqueles que creem, uma alegria única nasce no nosso coração. Que possamos buscar em Deus uma intimidade maior que o Pai, para que possamos viver uma vida de realizações com o coração cheio de alegria. Alegria é a referência da presença de Deus em nossas vidas. Por isso que somos mais que vencedores em Cristo Jesus. Que tenhamos um excelente e alegre sábado. Feliz, abençoado, conforme a proteção, a graça e a misericórdia do Papai do Céu para as nossas vidas e dos nossos familiares. Muito bom dia! Muito bom dia para você, meu amigo, minha amiga, produtor, produtor rural, meu amigo, minha amiga, comerciante, você, labutador do dia a dia, trabalhador, trabalhadora da zona rural, da zona urbana, muito bom dia, que Deus abençoe o seu dia cheio de paz, de alegria e de muito amor. Vamos começar o nosso dia tocando moda boa? Deixa eu atender meu amigo Capu, tá ligadinho, curtindo a programação. Bom dia, Gilmar Alves, roda com Rosana, o amor e o poder. Para todos os ouvintes, para você, obrigado, tenha um ótimo dia a todos. Quem tá participando comigo, bom dia, aqui é o Jonas, queria ouvir IP Florido. Se você pediu, eu vou tocar. Bom dia, vamos de música boa então. Primeiro canta Rosana, o amor e o poder. Depois, Milionário José Rico, IP Florido. Depois canta Daniel. Vamos tocar com o Christian Ralph, cheiro de shampoo. Bom dia. Vambora, pra lida.

0: Muito bem, 5 horas e 18 minutos, 5 e 18 para você que está curtindo a nossa programação aí no Curral. A galera da IP não vai soltar os bezerros sem tirar leite, não, para ir para cavalgada, hein? Bora tirar leite das vacas para não dar diarreia nos bichinhos, hein? Olha só, vê aí a 14ª Copa São Marcos. O torneio início será no dia 9 de agosto e terá uma festança. Às 12 horas, um delicioso almoço com churrasco, saladas e bebidas. 13 horas, o início do torneio de futebol society. A premiação do torneio será 50% das inscrições para o primeiro, 20% para o segundo e terceiro lugar leva uma caixa de cerveja. A animação fica por conta da banda Forrozão Sem Ressaca. Foi o vereador Lázaro Gonçalves, Governo Municipal de Vila Rica e Secretaria de Cultura, Desporto e Lazer. Antes da Copa São Marcos, tem a festa da Igreja Luterana e a Comunidade Cristo Rei lá na São José. Dia 19 de julho, com a seguinte programação. Às 9 horas, uma oração com o pastor Matheus Henrique Grassi. Às 10 horas, o início do torneio de bocha, com a seguinte premiação. Primeiro lugar, leva 50% das inscrições, segundo 30% e o terceiro 20%. Às 12 horas, um delicioso almoço com churrasco, saladas e bebidas. E à tarde, leilões e um animado forró, o famoso relabucho, para todo mundo se divertir à vontade. Muito bom dia, meu amigo, minha amiga, você que está curtindo a nossa programação. Osvaldo Gabriel está ligadinho, curtindo a nossa programação. Muito bom dia, obrigado pelo carinho da audiência. Fala comigo, Osvaldo.
1: Fala aí, José Rico. Bom dia, Gimazinho. Aqui é o Osvaldo Gabriel.
0: Bom dia.
1: Aqui, 4. Gimar, eu queria que você rodasse aí pra mim, Matos Nascimento, 4 horas da manhã.
0: Já é comigo.
1: Oferecida para o Divan, o Márcio, e pro Divino, meu genro, Deus Leno. Roda essa música aí pra nós, meu amigo.
0: Deixa comigo. Vamos tocar sim. Bom dia, obrigado pelo carinho da audiência, meu amigo Osvaldo Gabriel. Deixa eu atender mais participação, deixa eu ver. Naldo Maranhense já acordou, bom dia, caiu da cama, tá trabalhando, tirando leite já lá pras bandas. Rapaz, lá é Copemba, né? Perto do Caxangá, entre Caxangá e Serra da Cobrinha, São Marcos. Bom dia, meu amigo Naldo.
2: Bom dia, Rádio Ponte. Bom dia, Gilmar. Gilmar, bota o modão pra nós, o amado Deus. Feliz pra todos os leiteiros. Feliz pra você da rádio, pro Manelzinho lá, o Manelzinho aqui do Caxangá, lá do Bambu e o Serginho lá do Bambu. E todos que gostaram mesmo. Tchau e obrigado.
0: Tchau, obrigado. Bom dia, Manel. Bom dia, Sérgio. Como é que tá por aí? Tudo na santa paz de Deus? Será que é essa aqui? Essa aqui é muito feia, né? Ia mandar velho preguiçoso. Vamos mandar a blusa azul. Bom dia, depois canta Dalvan, Agora ou Nunca. Já eu volto com mais moda boa aqui no programa Som do Campo, porque agora já são 5 horas 22 minutos. Vamos tomar café? Bora beber um cafezinho gostoso? Café, camarada, bora beber um cafezinho?

Muito bem, agora são 5 horas e 34 minutos. Para você que está ligadinho, curtindo a nossa programação, bom dia, muito obrigado de coração pelo carinho da sua audiência, né? E por cá nós vamos continuando tocando o barco, levando a boa música sertaneja a todos os lares. Deixa eu fazer um convite especial para você. Vamos mudar a trilha? É? Vamos de música gaúcha?

0: Aí sim, atenção Vila Rica. Pelo ritmo você já sabe, né? 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Deixa eu atender participação, meu amigo. Rapaz, acordou cedo, hein? Fala comigo, meu amigo João Jaraguá, bom dia.
1: Bom dia, Gemar, bom dia, Gemar. Bom dia, Gemar. Como é que tá aí, Gemar? Tudo bom?
0: Graças a Deus.
1: Gemar, pega a música pra mim, ó. Ah. Hoje eu vou na tua casa. A turma da Morama, todo mundo que tá ouvindo aí. Acorda cedo também, rapaz. Tá bom?
0: Beleza. É Sandro, é Mundão de Solidão, né? Acho que é isso mesmo. Sandro e Santiago. Fala comigo, meu amigo. Bom dia, Natanael. Também tá ligadinho. Bom dia, Gilmar. Tudo da paz. Que Deus abençoe esse dia. Gostaria de ouvir a música Berrante da Meia-Noite. Vamos procurar aqui e tocar a moda. Primeiro nós vamos faturar. Já já a gente volta com moda boa aqui no programa São do Campo.
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Muito bem, agora são 5 horas e 52 minutos. Música triste, história verídica, tá? Para você que acompanha a nossa programação, muito bom dia. 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

0: pelo carinho da audiência. Meu amigo grande também lá no Santo Antônio do Beleza, obrigado, bom dia. Bom dia, meu amigo Augusto, como é que tá por aí? Tudo na Santa Paz de Deus? Bom dia a você da São José, você da Jamaica, beleza 1, 2 e 3, o Cantagalo. Mandar um abraço pra família Cassol, né, que está com visita. Sejam bem-vindos aqui em Vila Rica. Muito obrigado por estar visitando e tenha certeza que o povo de Vila Rica é um povo muito acolhedor, né? Muito bom dia. Bom dia a todos da zona rural, da zona urbana, você que está dando carona no seu caminhão, pessoal que já está dando organizada aí na zona rural para continuar a colheita no dia de hoje. Não tem sábado, não tem domingo, não tem feriado, né? Pessoal aí nos secadores também, o pessoal que trabalha de vigia noturno, cuidando do patrimônio. Muito bom dia, tio Vando, bora, bora pra luta. O Vando tá doidinho pra ir pra IP, mas se for aí a noite não dá conta de trabalhar, né? Bom dia, bom dia. 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Fala, tio Vando! Será que ele vai? Tu vai pra cavalgada? Vai nada, né?
1: Bom dia, Gilmarzinho. Tamo por cá.
0: Doidinho pra ir pra cavalgada, eu também. Ai, quem mandou nós nascer só bonito, né? Se tivesse nascido feio e rico, nós não precisava trabalhar pros outros. Nós ia pra festa, né? Mas Deus deu a nós beleza e não deu riqueza. Bora trabalhar. Vambora trabalhar. Passarinho tá com o pezinho molhado já. Não tem jeito, não. Vou mandar uma moda aqui pra gauchada que tá mateando. Aquele abraço especial. Vou mandar moda aqui com o velho Baitarca, Castração Apialo. Depois canta Daniel Arribata. Renan e Raí, pro coração balançar aí, tio Vando. Deixa eu ver aqui. É, Renan e Raí. Buscando você. Já eu volto. Pra você, Jaraguá. Bora, bom dia. Bora tomar café.

0: 5:57.
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0: maravilha, 6 horas e 10, 11 minutos, 6 e 11. Muito bom dia! 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Bom dia, João Jaraguá, fala comigo, como é que tá por aí?
1: Gilmar, acolhecido aqui o Jaraguá, rapaz. Acolhecido, ó. Aí eu vi café, aí fiz o leite.
0: E aí, hoje é dia de trabalhar ou de ficar rodeando barraca, hein? Bom dia, vamos tomar café, que horas começa a cavalgada hoje lá na IP? É agorinha, depois do almoço. O pessoal vai fazer a saída lá do divanzão do pai dos meninos do Souza aí. Já deve estar. Divan já deve ter tirado o leite mais cedo lá, preta, para poder organizar. Eu creio que até umas 8 horas já saia de lá, com sentido aqui ao Fragata. Juvenil tá ligadinho comigo lá em Geopassi, no Estadão de Goiás. Bom dia!
2: Bom dia, Gilmarzinho. Rodei com o Gaúcho da Fronteira em Ecofum, em Ecofum.
0: Em Ecovara, em Ecofum.
2: Um ótimo sábado abençoado para você, meu irmão.
0: Beleza, obrigado pra galera de Geopassi, no Estadão do Goiás, curtindo a nossa programação. É, fala comigo, dona Francisca, bom dia.
3: Bom dia, Gilmarzinho, como é que está? Tudo bem? Desde que sim.
0: Estou bom.
3: Bora tomar um café.
0: Bora.
3: Passa no café pra nós tomar aqui.
0: Já tomei, aqui tá.
3: Tá no sorteio.
0: Aqui eu tô igual
3: o... Quilina, pra mim eu vi aqui, 4 horas da manhã, viu? A Andressa, Miriam, Vinícius, Rian, Pastor Lumeu, Belé. E pra quem tiver de canal, de Conde Vila lá 5, viu? Bom dia, boa sorte.
0: Bom dia. Fala, preta.
4: Eu que até umas 8 horas já saia de lá, com sentido aqui é o Fragata.
0: Beleza.
4: Juvenil, tá ligado?
0: Mandar um abraço pra galera que ainda não tomou café. Pode ir lá pra preta, lá em frente o Souza Autopeças, viu? Cafézinho gostoso, aproveitar e mandar um abraço especial pro meu amigo das antigas, né? Amigo Salvador, desde 1900 e bolinha. Bom dia, Gilmar, ótimo final de semana pra nós. Toca aí pra nós, Vavá Machado e Léo Costa. Ariel, ligadinho, curtindo o programa. Vamos de moda boa? Primeiro nós vamos trazer o Gaúcho da Fronteira em Ecovare, em Ecofum. Depois, 4 horas da manhã, depois eu trago a sua moda, tá bom? Bom dia. 6:15.
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0: Muito bem, moda boa, aqui no programa Som do Campo, para você que tá ligadinho, muito obrigado. 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Peça já o seu, a entrega aí na sua porta. 6h33, bom dia, dona Maria José Pereira, como é que tá por aí? Bom dia.
1: Bom dia, Gilmar.
0: Tudo ótimo.
1: Gilmar, eu peço aquela música pra você da João Mineiro e Marciano. Falei de saudade, tá bom? Falei pra todos que gostaram da música, dona Glória, Lídia Moreno, tá? Pra você, João, Sebastião, todos que gostaram da música, tá bom? Com Deus
0: também, bom dia, um abraço seu Sebastião, dona Maria. Miriam do Caxangá tá ligadinha, bom dia.
2: Gilmarzinho, bom dia,
0: tudo bem?
2: Gilmarzinho, eu queria uma música, Não Vira as Costas Pra Mim. Aí eu ofereço para ele, Luiz André, Santione, Bartolomeu, Rian, o velho Chico, a mulher do velho Chico, a dona Francisca que mora lá na IT, o Melé. E simplesmente pra você, meu amigão. Vamos tomar um chimarãozinho e um cafezinho? Eu não tomo café, só tomo chimarrão. Bora, meu amigão. Bom sabadão pra você, meu amigão.
0: Bom dia, obrigado. Bom dia. Fala comigo, meu amigo Paulinho Barbosa. Paulo Barbosa, o homem que organiza a Copa São Marcos, já tá na 14ª edição. Bom dia, Paulinho.
3: Bom dia, meu amigo. Bom dia.
0: Bom.
3: Manda pra nós aquela moda boa, meia do short apertado. Feliz pra você e tudo que estiver na escuta do programa. Um abraço.
0: Abraço, Paulinho. Abraço pra galera do Caxangá, Vonei, aí pro Luz. Quem que mora aí? O Luzimar? Bom dia, Amada Edilson, a mulher do short apertado. Vamos lá com a sequência. João Mineiro e Marciano, ainda ontem chorei de saudade. Elias Silva, não vire as costas pra mim. Amada Edilson, mulher do short apertado. Muito bom dia. 6h35.

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3: 6h39.
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0: Muito bom dia, 6 horas e 47 minutos, 6h47 para você que tá ligadinho, curtindo a nossa programação. 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Ontem, nós tivemos em algumas regiões aí chuva, né? Lá no Cantagalo, onde a minha irmã mora, choveu bem. Aqui perto, na Porongaba, aqui, os fundos aqui da emissora, perto da mata ali também choveu. A gente viu a chuva, sentiu aquele cheirinho gostoso, né? De poeira molhada. 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Bom dia, deixa eu mandar um alô para Ivanir Antônio Galo, lá no Bom Jesus, também para Nadir, o Kennedy, sempre curtindo a nossa programação. Bom dia. Bom dia, toca a música do Fundo da Grota, Josué Nogueira participando comigo. Se você pediu, eu vou tocar. Faltando só 10 minutos aí para encerrar o nosso programa, a gente vai ficando por aqui. Segunda-feira estou de volta, na terça acho que o Lázaro já estará de volta e ele assume o programa, tá bom? Daqui a pouco eu volto com o programa Conte Rural. Fiquem todos com Deus, muitíssimo obrigado para você que vai para o Araguaia, né? Para curtir as praias, o Festival de Praia lá em São Félix do Araguaia. É, tem Festival de Praia, teve Raça Negra ontem, né? Lá em Luciara, aqui em Santa Terezinha também, em Santana do Araguaia, na Praia do Boto. Para você que vai curtir o Araguaia, aproveite, mas vá com cuidado. E você que vai curtir a cavalgada ali na IP também, boas festas.
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0: Muito bom dia, está no ar a 357ª edição do programa Conte Rural. Hoje é sábado, dia 11 de julho de 2026. A apresentação é minha, Gilmar Alves, só traduzindo aqui, né? São 357 programas completados hoje aqui no programa Conte Rural. Uma realização da Rádio Conte 101,5 e da Impaera aqui do nosso município de Vila Rica. 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Lembrando que a Engebil está bem ali anexo ao Alto Poço Cecília, na saída para Santana do Araguaia, às margens direita da rodovia BR-158. 77, vamos aos destaques do nosso programa de hoje. A cotação dos principais produtos agropecuários você acompanha na edição de hoje aqui no Conte Rural. Famato alerta para risco de falta de sal mineral e alta dos custos da pecuária em Mato Grosso. Maior rebanho do Brasil, Mato Grosso tem 80% das propriedades pecuárias, todas de pequeno porte. Preços de alimentos e bebidas caem em junho e desaceleram a inflação. El Niño se intensifica e tem 81% de chance de ficar muito forte até o fim do ano e aí traz preocupação para o setor produtivo brasileiro. Vamos à cotação dos principais produtos agropecuários, começando com as informações do preço. Deixa eu trazer aqui a previsão do tempo, né? Ontem nós tivemos chuva em algumas regiões aqui de Vila Rica. Aqui próximo à emissora choveu, lá no Cantagalo teve chuva boa. A temperatura agora é de 22 graus. Ventos de 5 km por hora, umidade relativa do ar, nesse horário já está baixa, hein? 79%, chegando aí abaixo de 30, às vezes até abaixo de 20 em alguns setores aqui do município de Vila Rica. E é preocupante porque é uma umidade relativa semelhante à de um deserto. A orientação é que você ingira, consuma muito líquido e evite se expor ao sol entre 10 e 3 horas da tarde. Vamos lá, começando com a informação do preço do milho. Milho em Mato Grosso em queda, negociado no estado em preço médio de R$ 39,97 a saca. Aqui na nossa região do Araguaia, no município de Canarana, milho negociado a R$ 40,55. Aqui também na região do Araguaia, no município de Querência, R$ 39,85. Primavera do Leste, R$ 43,25 a saca. Rondonópolis, R$ 44,20. E Vila Rica, R$ 39,15 a saca de 60 quilos. Lembrando que esse preço é o preço que é pago para o produtor lá no campo. Com relação à colheita, ainda tem muito milho nas lavouras. Em Mato Grosso, 60,04% já realizada a colheita, restando aí praticamente 40%. No Araguaia, 64,97%. Está bem adiantado. A região que está mais adiantada é a região do Médio Norte. E a mais atrasada é a região do Centro-Sul, que só colheu 42,52% da saca. A comercialização da safra 25-26 já atingiu 47% de negociação, de vendas, em todo o estado de Mato Grosso. Na região do Araguaia, atingiu 49,11%, praticamente a metade do milho já vendido. A comercialização da safra futura, a safra que será plantada ainda no ano que vem, já tem negócio fechado, 4,77% de mercado futuro fechado no estado de Mato Grosso. O Araguaia que menos fechou negócio futuro, está tímido, só 2,43%. 7 horas 10 minutos, vamos às informações agora do preço da soja. A soja em Mato Grosso fechou com preço com uma leve aceleração, 113,23 de preço médio no estado de Mato Grosso, aqui na região do Araguaia, no município de Canarana, a 110,40, também com alta de 0,45%. Em Querência, R$ 110, município de Primavera do Leste com queda de 0,33, fechando a 119,40, uma reação significante aí no preço da soja. Rondonópolis a R$ 121 a saca. Vila Rica 109. Nós tivemos aí alguns dias até abaixo de 100 a saca de soja no estado de Mato Grosso. O farelo de soja, deixa eu ver como é que está aqui o preço do farelo de soja, se a gente tem cotação. O farelo de soja está sendo negociado no preço médio aí no atacado, tá? Não é no varejo, a R$ 1.577,34 a tonelada. A comercialização da safra 25-26, a safra que foi colhida de soja encerrando em fevereiro, 81,04% já negociada. Isso preocupa, né? Tem muita soja armazenada aí e o milho precisando de espaço para ser armazenado no estado de Mato Grosso. E a gente sabe que o estado de Mato Grosso não tem espaço suficiente para armazenar se não tiver todos os armazéns desocupados. Mesmo assim, a gente sabe que não tem o espaço suficiente para armazenar toda a produção. A comercialização da safra passada ainda tem 20% nos armazéns. A comercialização da safra futura, 26-27, 18,49% de mercado futuro fechado no estado. No Araguaia, 18,32%. Vamos à cotação agora do mercado da pecuária. Agora são 7 horas e 13 minutos, começando com a informação do preço do boi gordo. O boi gordo, em média, no estado de Mato Grosso, em queda, R$ 306,75 a arroba. Na região do Araguaia, R$ 305,28, cotação da arroba do boi gordo à vista para Vila Rica, a R$ 306,25, todos com queda. A vaca gorda à vista no estado de Mato Grosso, R$ 382,45. Aqui no Araguaia, 381,31. Em Vila Rica, arroba da vaca gorda à vista, segundo o IMEA, também em queda, R$ 283. O boi gordo a prazo, a R$ 313,75 no estado de Mato Grosso. No Araguaia, R$ 312,28. Boi gordo com prazo de 30 dias aqui em Vila Rica, segundo o IMEA, negociado a 313. A vaca gorda a prazo no estado de Mato Grosso, também em queda, R$ 289,45. Aqui na região do Araguaia, R$ 288,31 com prazo de 30 dias. Vila Rica, arroba da vaca gorda com prazo de 30 dias, negociada a R$ 290. Boi magro também em queda, aquele boi para reposição de confinamento, em Mato Grosso, 4.519. Na região do Araguaia, 4.436. O bezerro Nelore, de 8 meses, média de 5 arroba e meia,
1: Obrigado.
0: 2.635. Tivemos uma queda brusca, essa semana começou a reagir novamente o preço do bezerro. No Araguaia, 2.600. O bezerro de 12 meses, média de 7 arroba, 3.178 no estado de Mato Grosso. No Araguaia, 3.091. A bezerra Nelore de 8 meses, aquela bezerra com média de 5 arroba, média aí de 150 quilos, 1.906,70 em queda no estado de Mato Grosso. No Araguaia também com queda de 1%, 1.870. A bezerra de 12 meses com média de 6 arroba, 2.230 no estado, em queda também. No Araguaia, 2.190. A novilha de 18 meses, média de 8 arroba e meia, a 2.838, com queda de 1,31%. No Araguaia, 2.270, queda de 1,3%. A vaca Nelore parida, segundo o IMEA, está cotada a 3.282, com queda brusca aí de 2,5%. No Araguaia, a 3.201. O reprodutor Nelore, com média de 22 arroba, PO, preço médio no estado de Mato Grosso, R$ 16.860,71. No Araguaia, R$ 16.586,81. Essas foram as informações do mercado da pecuária para mercado já de animais terminado para abate e reposição. Vamos agora às informações do preço, deixa eu ver aqui, do leite, trazer informação do preço do leite, como é que está o leite. A gente sabe que a seca está severa, né? A queda na produção e algumas regiões com queda no preço do leite. No Mato Grosso, o preço do leite está numa média de 2,16, com alta em geral no estado de Mato Grosso de 1,41%. No Centro-Sul, 2,13. Aqui na região da Araguaia, nós tivemos queda no preço do leite, negociado a 2,29 no preço médio. Estava num preço médio de 2,31. No Noroeste do estado, o litro do leite negociado a 2,05. Norte, 2,12. No Oeste, 2,04 o litro. No Sudeste, o melhor preço praticado no estado de Mato Grosso, negociado a 2,31. O índice de captação teve queda no decorrer deste mês, nessa semana. O preço do queijo mussarela, vendido no atacado, a R$ 33,83 o quilo. Na região do Araguaia, R$ 32,93 o quilo do queijo mussarela no atacado. Preço do suíno para o estado de Mato Grosso. Uma pequena reação, mas o preço ainda está muito baixo. No Mato Grosso, R$ 5,53 o quilo do suíno vivo, com preço estável no transcorrer da semana. No Centro-Sul, R$ 5,38. No Médio Norte do estado de Mato Grosso, negociado a R$ 5,54. No Sudeste, a R$ 5,59. O preço da carcaça comum, o suíno abatido, no Mato Grosso, a R$ 8,64, com queda de 1,51%. No Centro-Sul permaneceu estável, sendo negociado a carcaça comum a R$ 8,56. No Médio Norte, R$ 8,67, com queda de 1,10%. Essas foram as informações com dados oficiais do IMEA. Você acompanhou o preço do mercado agropecuário para você que está ligadinho no programa Conte Rural. 7:18, o nosso intervalo é rapidinho. Já já nós estaremos de volta com mais informações aqui no programa Conte Rural.
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0: Muito bom dia, 7:20, 7:20, para você que tá perguntando, Alisson, deve ter ido pra praia ou dormido demais, né? 7:20, Famato alerta para risco de falta de sal mineral e alta dos preços. Preocupação aí para nossos produtores rurais, do estado de Mato Grosso. A Federação da Agricultura e Pecuária de Mato Grosso, a FAMATO, alertou para o risco de desabastecimento de fosfato bicálcio no mercado nacional. O insumo é essencial para a fabricação de suplementos minerais utilizados na alimentação bovina. Segundo o levantamento da entidade junto a empresas de nutrição animal, fabricantes de suplementos minerais e também produtos rurais, há risco nos próximos dias de escassez da linha de sal mineral para bovinos. A situação preocupa especialmente Mato Grosso, que possui o maior rebanho bovino do país e pode sofrer impactos diretos na produção da carne e do leite. A ausência do produto no mercado é atribuída a uma combinação de fatores, segundo a federação, e entre elas estão a produção nacional insuficiente para atender a demanda do agro brasileiro e a elevada dependência de importações, restrições externas de oferta, impactos de conflitos internacionais sobre cadeias produtivas e logísticas, além da decisão de alguns países fornecedores de priorizar seus mercados internos para garantir insumos estratégicos à produção de alimentos. Impressionante que o Brasil possui reservas imensas, né? E não consegue explorar. Além da possível falta do produto, a FAMATO aponta o aumento significativo nos preços de concentrados para engorda e suplementos minerais, com a expectativa de novos reajustes e o preço do gado caindo. O cenário pressiona ainda mais o pecuarista, que já enfrenta custos elevados, margens cada dia mais reduzidas e queda nos preços pagos pela indústria frigorífica, acrescentou a entidade. A entidade avalia que a escassez e a alta no insumo fosfatado evidenciam uma vulnerabilidade mais ampla para o setor produtivo, já que matérias-primas minerais são fundamentais tanto para a suplementação animal quanto para a produção agrícola. Para o presidente da FAMATO, Vilmondes Tomaim, o problema exige atenção imediata. Abre aspas. Estamos diante de um alerta importante para a pecuária e para a agricultura. O sal mineral é indispensável para o desenvolvimento produtivo, reprodutivo e sanitário do rebanho, assim como os insumos fosfatados são estratégicos para a produção agrícola. Quando esses produtos ficam caros, ou pior, começam a faltar, o impacto chega diretamente ao produtor rural, que já enfrenta aumento de custos e redução de margens da atividade, e pode chegar às prateleiras dos supermercados, destaca ele. Por quê? Porque nós vamos ter um custo mais alto na produção da carne, vai refletir aonde? Na ponta final, no consumidor. Da mesma forma, os produtos da agricultura. A FAMATO também relaciona o alerta à recente escassez de vacina contra clostridiose, tema já acompanhado pela entidade. Inclusive, nós fizemos uma matéria com relação a isso aqui no Conte Rural. Para a federação, a soma entre dificuldades sanitárias e possível falta de insumos para a suplementação mineral amplia o risco produtivo e econômico nas propriedades rurais. Entre as medidas defendidas estão a redução temporária ou isenção das tarifas de importação do fosfato bicálcio e do enxofre, redução tributária sobre sal branco e ureia destinada à nutrição animal, desburocratização alfandegária, agilização da liberação de produtos nas fronteiras e aproximação com países fornecedores como a Bolívia. A entidade também avalia que a implementação efetiva do Plano Nacional de Fertilizantes 2022-2050 é fundamental para reduzir a dependência externa do Brasil em insumos estratégicos. O plano prevê ações para ampliar a produção nacional, estimular pesquisa mineral, atrair investimentos, melhorar o ambiente de negócio e fortalecer a infraestrutura logística. Abre aspas, o Brasil não pode depender quase exclusivamente do mercado externo para garantir insumos essenciais à produção de alimentos. O Plano Nacional de Fertilizantes precisa avançar com mais efetividade. Garantir fertilizantes e insumos minerais acessíveis é uma questão de soberania, segurança alimentar e competitividade para o produtor rural, fecha aspas, finalizou o presidente Vilmondes. Lembrando que o Brasil possui reservas minerais, mas não tem a indústria para industrializar esses produtos, né? Fosfato, o Brasil tem condições e tem fábricas de produção de produtos que, com base em, tipo, a ureia, né? que é rico em nitrogênio, os nitrogenados, os fosfatados e nitrogenados, o Brasil importa, na sua grande maioria, quase que 90% do fosfatado é importado. Da onde vem esse produto? Rússia, onde está em guerra, né? A Rússia em guerra com a Ucrânia, são os países que mais fornecem para o Brasil, e também o zureado da região do Oriente Médio, onde está em guerra lá no Estreito de Hormuz, entre Estados Unidos e Irã. E o Brasil tem condições de ser autossuficiente e produz, porque reservas minerais, no caso do fosfatado, o Brasil tem sobrando, né? Tem uma bem aqui pertinho de Vila Rica, que é ali na região da Brusque, que foi há pelo menos 10, 12 anos descoberta, foi feita a sondagem, está lá paralisada. Hoje a multinacional, né, tomou conta de toda aquela região, está paralisada. Sete horas 26 minutos. Maior rebanho do Brasil. O Mato Grosso tem 80% das propriedades pecuárias de pequeno porte. Imagina aí o maior produtor bovino do Brasil ficar sem suplemento mineral. Estado com maior rebanho bovino do Brasil, o Mato Grosso tem sua pecuária de corte sustentada principalmente por pequenas propriedades rurais. Dados do Instituto de Defesa Agropecuária de Mato Grosso, o INDEA, mostram que das 106.009 fazendas dedicadas à criação de bovinos para corte no estado, 85.005 possuem até 320 hectares, equivalente a 8,01% do total das propriedades. 80% das propriedades são da produção familiar, né, que é considerada até 4 módulos fiscais. Além de liderar o rebanho nacional, a bovinicultura de corte também reúne o maior número de estabelecimentos econômicos de Mato Grosso, correspondendo por 9,36% de todas as empresas registradas. O segmento supera atividades tradicionais como o cultivo de soja, o comércio varejista de vestuário, o transporte rodoviário de cargas e também a construção civil. A cadeia produtiva é composta ainda por 12.583 médias propriedades, que representam 11,8% do total, e por 8.417 grandes fazendas, com participação de 7,9%. Entre os municípios com maior número de propriedades voltada à criação de bovinos para corte estão Colniza, que lidera o ranking estadual, com 3.762 fazendas cadastradas. Em seguida aparecem Cáceres, que tem o maior rebanho do estado, com 3.218, Juína, com 2.485, Nova Bandeirantes, com 2.140, e Confresa, que tem 2.051 propriedades, e nessa maioria todas da agricultura familiares, que abandonaram o leite e hoje estão. Confresa tem 6 mil famílias assentadas, né? Dessas, 2.051 no rebanho de corte. Para o diretor de projetos do Instituto Mato Grossense de Carne, o IMAC, o Bruno de Jesus Andrade, os dados mostram que a força da pecuária estadual vai muito além dos grandes grupos empresariais. Abre aspas. Quando observamos que mais de 90% das propriedades pecuárias são de pequeno porte, percebemos que a pecuária mato-grossense é construída por milhares de produtores que geram renda, emprego e movimento à economia local. Essa ampla base produtiva é um dos fatores que ajudam o Mato Grosso a manter sua liderança na produção de carne bovina, afirma o presidente do IMAC. Segundo o diretor de projetos do IMAC, a presença da atividade em praticamente todas as regiões do estado fortalece a economia dos municípios e amplia a capacidade de crescimento do setor. Abre aspas. Temos uma cadeia produtiva diversificada, presente em todas as regiões do estado e cada vez mais focada na produtividade e tecnologia. Esse conjunto de fatores tem sido fundamental para consolidar Mato Grosso como uma referência mundial na produção de proteína animal. Fecha aspas, completa ele. 7 horas 29 minutos, 7 e 29. 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Preço de alimentos e bebidas cai em junho e desaceleram a inflação no estado de Mato Grosso e no Brasil. Os preços de alimentos e bebidas caíram 0,24% em junho no Brasil, após a alta de 1,33% em maio, informou na última sexta-feira, dia 10, ontem o Instituto Brasileiro de Geografia e Estatística, o IBGE. Com isso, o grupo ajudou na desaceleração da inflação oficial, apurada pelo Índice Nacional de Preços do Consumidor Amplo, o IPCA, que subiu 0,16% no mês passado, após um avanço de 0,58% em maio. A alimentação no domicílio caiu aí 0,39% ante a alta de 1,65% de maio, com influência nas quedas do café moído, de 3,72%, das frutas, que teve uma redução de 1,58%, e das carnes, que teve uma redução de 0,64%. Do lado das altas, destacam-se o feijão carioca, que teve uma alta significante de 8,31%, e a batata inglesa, que aumentou 3,57%. Para nós aqui, isso aumenta é 100%, né? Você vai lá no, nas gôndolas do supermercado, uma semana está um preço, na outra semana dobrou. Já a alimentação fora do domicílio desacelerou e teve uma queda de 0,49% em maio, para 0,15% em junho, com o lanche saindo de 0,49% para 0,13%, e a refeição de 0,51% para 0,15% no mesmo período. No ano, o IPCA acumula uma alta de 3,36% e nos últimos 12 meses o índice ficou em 4,64%, abaixo dos 4,72% dos 12 meses imediatamente anteriores. Em junho de 2025, a variação havia sido de 0,24%. 7h32. A preocupação do setor produtivo do estado de Mato Grosso, do Brasil, seja ela no setor da pecuária ou da agricultura, é o Ninho se intensifica e tem 81% de chance de ficar mais forte até o fim do ano. Então fique atento aí, porque nós poderemos ter uma variação forte aí com relação à pluviometria, né, às chuvas e secas bagunçando o clima no Brasil. Pelo que a gente observou, o estado de Mato Grosso é um dos que será menos afetado, né, mas o estado de Goiás, a região sudeste, muito afetada. O El Niño se intensificou no último mês, tem 81% de chance de atingir a categoria muito forte entre outubro e dezembro de 2026, segundo a estimativa publicada na última quinta-feira, dia 9, pela Administração Nacional Oceânica e Atmosférica, o NOAA, Agência Climática dos Estados Unidos. Segundo o NOAA, se a previsão se confirmar, esse pode ser o El Niño mais intenso desde 1950. Ano em que começaram a ser feitas as medições. A agência ressalta, no entanto, que mesmo em anos de El Niño mais intensos, os impactos típicos do fenômeno não ocorrem em todas as regiões esperadas, mas eventos mais fortes podem aumentar significativamente a probabilidade de ocorrência nos efeitos esperados. Além disso, a previsão do NOAA indica que o El Niño persiste e deve se intensificar até o final do ano, com 97% de chance de seguir ativo até junho de 2027, ou seja, um ano de interferência no clima. No Brasil, o fenômeno tende a aumentar a incidência de chuvas no centro-sul e causar secas no norte e no nordeste. Então, uma preocupação muito grande aí com a região produtiva do sul do Brasil, né? E não deixa de refletir um pouco aqui na nossa região centro-oeste, que é a região mais produtiva hoje em termos de números de produção em volumes, que é o estado de Mato Grosso. Esperamos que não afete, né, o produtor rural, que já vem aí capengando com vários problemas em relação a custo de produção e deficiência econômica, né, com prejuízos em cima de prejuízos. E se nós tivermos mais aí prejuízo, possivelmente muitos produtores sairão da atividade.

estudante. Em Vila Rica, 7 horas e 36 minutos. Deixa eu trazer a receita de hoje, tá? Essa receita aqui você pode fazer com costela também, tá? Não pode ser muito gorda. Arroz de fraldinha ou arroz de costela. Fica uma delícia, viu? E é bom comer ela quente. Vamos lá, então? Ingredientes para você fazer o seu arroz de costela ou arroz de fraldinha. Se você tiver uma carne que seja mais dura também, ou assim, pode fazer sem problema nenhum, que dá certo e fica uma delícia. 500 gramas de carne, né? No caso, se for fraldinha, costela, você pode colocar mais, porque depois você vai tirar a parte de osso. 1,5 xícaras de chá de arroz. 200 gramas de bacon. 200 gramas de bacon. Uma cebola picada. 2 dentes de alho picados. 2 dentes de alho picado. Um tomate também picado. Uma colher de molho shoyu. Uma colher de sopa, né? E uma lata de extrato de tomate. 2 folhas de louro, sal a gosto, pimenta do reino também a gosto, cheiro verde, o queijo parmesão é opcional, até, e o azeite ou óleo que você vai utilizar aí para fazer. Deixa eu repetir para os ingredientes do arroz de fraldinha: 500 gramas de carne de fraldinha, 1,5 xícaras de chá de arroz, 200 gramas de bacon, uma cebola picada, 2 dentes de alho picado, 1 tomate também picado, 1 colher de sopa de shoyu, que se quiser colocar pode colocar até mais, mas aí você tem que cuidar com o sal, tá? Porque o shoyu é muito salgado. 1 lata de extrato de tomate, ou 1 copo, 2 folhas de louro, sal a gosto, pimenta do reino também, cheiro verde, se você quiser colocar pimenta de cheiro, aí fica, e queijo parmesão ralado, é opcional, tá? Pode colocar também mussarela depois, que vai dar uma cremosidade, e azeite ou óleo para você preparar. Modo de preparo é muito fácil. Você vai pegar uma panela de pressão. Geralmente eu faço com a peça inteira, tá? Mas se você quiser cortar ela para depois ficar fácil de desfiar, pega uma panela de pressão, coloque aí azeite ou óleo à banha, frite o bacon até dourar, e aí você vai tirar o bacon, que vai dar aquela crostinha e vai dar o gosto na carne. Na mesma panela, coloque a fraldinha e sele ela, né? Dá uma fritada de todos os lados e aí você vai reservar. De novo, na mesma panela, acrescente a cebola, o alho, o tomate, o molho shoyu, o molho de tomate, o sal, a pimenta do reino. Misture tudo e aí você vai adicionar a fraldinha. Vai colocar água até cobrir a carne e adicionar as folhas de louro. Tampe a panela e deixe cozinhar por 40 minutos depois de pegar a pressão. Pegou a pressão, conta 40 minutos. Aí você vai esperar sair a pressão, retira a carne e desfia utilizando 2 garfos. Desfia, ela vai ficar bem fininha. Reserve aquela água que você cozinhou, não jogue fora. Enquanto isso, cozinha o arroz no caldo da carne e, se necessário, adicione mais água até cobrir o arroz. Depois de desfiar a carne, enquanto o arroz está cozinhando, você vai voltar com ela para a panela de pressão. E aí, quando o arroz já estiver cozido, você finaliza com bacon e cheiro verde. E se quiser colocar o queijo parmesão ou a mussarela, misture. E aí você pega um prato, um garfo, uma colher, abre a panela e tchap. Enquanto está quente, fica uma delícia, viu? Garanto para você que fica muito gostoso. 7 horas e 40 minutos, eu vou ficando por aqui com o Conte Rural de hoje. Prometemos voltar no próximo sábado, se Deus assim nos permitir. Vem aí o programa Bom Dia Conte, daqui a pouquinho a Juliana Galvão traz o Bom Dia Conte para todos os nossos ouvintes. Fiquem todos com Deus, até o próximo sábado, se Deus assim nos permitir.

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1: 8 horas.
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1: Bom dia, Vila Rica. Bom dia para você que está acordando agora. Muito bom dia para você que já acordou. Para você que já está de pé, já tem um tempinho. Juliana, tô nem dormi, para falar a verdade. Então tá bom, tá valendo. Chega para cá. Eu sou Juliana Galvão, nós vamos juntos até às 11 horas dessa manhã. Desejando para você um bom dia. Bom dia.

Para vocês que residem ou estão indo para sítios, chacras, roças, fazendas, para você que está indo para outra cidade, talvez até para outro estado. Juliana, vou mais longe um pouquinho. Vou para outro país, está valendo. Me leve na sua companhia até onde nossa frequência alcançar, 101,5 FM, onde você estiver. E para você que está vindo para Vila Rica, bem-vindo, tá? Estamos aqui, ó, de portas, janelas escancaradas para te receber. Bem-vindo, tá? Bom dia. Hoje está só começando. Hoje dia... Que dia hoje? Perdidinha no tempo. Dia 11 de julho de 2026. É 11 já? Meu Deus, quase metade do mês. E aí? Tá pronto para começar essa manhã de hoje? Tá? Então tá. Vem na minha companhia, eu vou na sua. Telefone para contato 66-3554-2266. Desejando para você hoje e sempre. Nunca perca a fé, tá? Valendo. E passa rapidinho, tá? Com beijos, só.

Bom demais da conta, 8 horas e 13 minutinhos para você interagir conosco. Manda sua mensagem de texto, envia, tá? O áudio tá valendo qualquer um dos dois aí. Apesar de que você que escolhe. Juliana, texto, tá valendo, a gente replica aqui lendo. Se for áudio, a gente só solta aqui. Pode mandar o seu recadinho, pode interagir conosco, fazer o seu pedido musical. No final dessa programação, prêmio de montão para você que interage conosco, tá bom? Combinado? 8 horas e 14 minutinhos, estamos começando essa manhã de hoje naquele nível, sorrindo. Hoje e sempre, é o que nós temos para trazer para você, obviamente é o que nós queremos receber também, sorriso. 8h14, começando esse sábado para valer, tá valendo, não tá? Tá. Obrigada pelo carinho da companhia, a gente agradece já, por quê? Porque já começa assim, tá? Bom demais dar conta ter a sua companhia, muito top. Vem para cá, começamos amanhã de hoje.

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8h22, estamos de volta nessa manhã de hoje. Agradabilíssima para mim está sendo, para você também. Hoje, dia 11 de julho de 2026. Para você que está ouvindo a programação e faz aniversário nessa data de hoje, a gente já começa, inicia a programação desejando saúde, alegrias, realizações, sucesso, tudo de melhor que a vida tem para te oferecer. É o que o Bom Dia Conte deste sábado, em nome da locutora que vos fala, Juliana Galvão, deseja para você. Parabéns, felicidades, muitos anos de vida, tudo de melhor. Aí você imagina, né? O que é tudo de melhor? Saúde, paz, bênçãos, sucesso, não só neste dia de hoje, mas de hoje para frente, todos os dias, tá bom? É o que a gente deseja para você que faz aniversário hoje. E para você que conhece alguém, tô dando a dica aqui, que faz aniversário hoje, a gente também dá, fica, sabe aquele feedback assim, ó, dá aquela ligadinha, às vezes é o que, o papai, a mamãe, às vezes é o filho, às vezes é o amigo, às vezes é a comadre, o compadre, às vezes é o irmão, Juliana, enfim, sabe, olha, tô aqui pra te fazer lembrar hoje, dia 11 de julho, aquela pessoa super bacana, especial ali, que tem aí uma situação aí muito importante com você, que é algo e alguém, não é algo não, não é algo, é alguém muito importante. Dá? Pode, tá valendo. Pode ser ligação de vídeo? Pode, se morar mais longe um pouquinho. Pode ser mensagem de texto? Pode também. Mas se estiver por aqui, vai lá tomar um café com essa pessoa. É, passa ali, ó, compra aquele bolinho, sabe, aquela tortinha. Pode ser, Juliana, bolo confeitado, bolo de fubá, tá valendo também. A pessoa adora receber, adora. Bom dia pra quem tá mandando mensagem aqui no meu PV também. Tá valendo, tá? Então fica a dica pra você que conhece alguém que tá aniversariando hoje. Não perca tempo, não perca oportunidade. E conta aí pra essa pessoa, tanto que ela é especial, e vai lá parabenizá-la, se possível, for presencialmente. 8h24, nós vamos começar essa manhã de hoje. Uma mensagem super, super, né? Eu sempre falo assim pra vocês, bem bacana. Eu recebi no meu Instagram essa semana, foi essa semana? Acho que foi semana passada. E deixei ela reservada aqui pra um momento bem especial. Vocês sabem que eu sou fã de café, né? Eu sou cafólatra, cafélatra, não sei. Eu bebo mesmo muito café, adoro. Me dá aquela energia com ele, sem ele, a vida é uma delícia. Mas com ele, café é só um pretexto, gente. Café é uma desculpa pra quem gosta de momentos especiais. Na minha opinião, é isso, tá? Seja ele pra um bate-papo aleatório, seja ele pra uma interação, seja ele pra uma reunião, seja ele você sozinha pra uma reflexão, uma delícia, um café. Eu adoro. Eu só não posso ficar falando porque 8h25, vamos pra aquele momento super especial que a gente traz aqui todas as manhãs pra você? Tá valendo? Tá, nós vamos começar então com a reflexão, já vamos entrando no clima, porque hoje nós vamos falar um pouquinho sobre isso mesmo, sobre os pretextos, muitas vezes que a gente, acerca da vida, dos dias, a gente precisa arrumar para conquistar momentos e pessoas. E fica a dica para você, o café, na minha opinião, é um pretexto, acho que isso, né? Acho que isso, café é um pretexto, sim. Ele é um pretexto para quem gosta de momentos e para quem gosta de ocasiões especiais aí, para ter pessoas especiais. Então vou começar essa mensagem de hoje dizendo o seguinte para você. Quer um conselho? Marque um café. Mas não é com qualquer pessoa. É com quem te leva de volta para a guerra. É quando você só quer desistir. Café nunca é um café. Ele é apenas um pretexto quando a gente quer marcar presença ou quer ter a presença de alguém de verdade. Porque, no fundo, quem precisa de mais café está precisando apenas de mais encontro. Você tem que se cercar de amigos e parar de pensar que está sozinho. Os amigos, eles olham nos nossos olhos e dizem: eu não vou permitir. Amigos que não te deixam esquecer de quem você verdadeiramente é. Que protegem seu nome, mesmo que você nem sabe o que foi citado. Mas ser amigo, quando tudo vai bem, é algo muito fácil, não é? Difícil é dividir as trincheiras. Oh, como é difícil. Te amar no dia
que você está insuportável, quem nunca? Também quando a gente não tem nada para oferecer. Porque amizades verdadeiras, elas não têm preço. E quem ama de fato, paga. Paga com o tempo, paga com o ombro, paga com atenção, paga com intercessão também. Porque o amigo, ele não só se faz presente, mas ele é presente. Ele se intitula no rol de pessoas que a gente não encontra na farmácia. Amigos, a gente não encontra em qualquer lugar. A gente não encontra em qualquer esquina. Mas a gente encontra, muitas vezes, ocasionalmente. E eles têm o dom de curar as nossas feridas. Sabe aquelas que quase ninguém nunca vê, que só nós sentimos. As pessoas que a gente conhece, quando não esperamos, são aquelas pessoas que chegam devagarinho, ocupam ali, no início, um pequeno espaço. Posterior, esse espaço vai tomando uma proporção, essa pessoa vai conquistando lugares na nossa vida, na nossa mente e no nosso coração. Então, para você que tem essas pessoas, não perca a oportunidade. Sempre que possível, marque um café. Bom dia para valer, tá?

8:29. Já marcou seu café de hoje? Não, dá tempo ainda. Como eu falei pra vocês, tem gente aniversariando e quem não tá aniversariando tem aquele amigo especial, sabe? Aquele diálogo que tá aí já na garganta, na goela, já tem uns dias pra acontecer. Não perca a oportunidade, marca o café que seja hoje, tá? Pessoal, vou passar pra vocês agora, nós vamos começar com uma música que tá assim, ó, estourada nas plataformas. Eu estou apaixonada por essa canção. Não sei se vocês já, acredito que muitos já ouviram. Eu essa semana passei a semana curtindo essa música. Esse menino, eu vou falar, embaixador, né? E ele tá com essa música aqui fazendo, deixa eu ver, depois eu vou até passar dados, mais de quase 1 milhão já de visualização em 2 semanas. Só isso. Pensa se não. Quero apresentar para você que é fã do sertanejo, que é fã do Gustavo Lima, que é fã do embaixador, assim como eu. E essa música veio, eu vou falar, essa música fala com muita gente. Eu acho. Comigo, deixa eu ver qual é a proporção em porcentagem que ela fala comigo. Deixa eu ver, Bala Alojada, vocês já ouviram? Não? Bala Alojada. Comigo, ela fala, deixa eu ver, 20%? Não, acho que é pouco. 30%? 40%? Tá bom. Não, 40%. 60% essa música falando. Tá bom, Juliana. 100% ela fala comigo. E aí, presta atenção, gente. Eu tô apaixonada nessa. É linda. Então, pra vocês agora, bombando, estourada nas plataformas musicais. Pra vocês, tô apresentando pra quem não conhece, pra quem já, vamos curtir junto comigo? Bala Alojada. Gente, a música é boa, não. A música é top. Então, curta. Comigo é 100% e com você, tá aí.

0: 8h44, passa rápido, né? Estamos de volta aqui, 8h44. Lembrando para você, hoje, manda sua mensagem de texto para nós, envia aí, ou áudio, tá valendo. Qualquer um dos dois, Juliana? Qualquer um dos dois. No final da programação, deixa eu contar, hoje nós vamos ter 5 sorteios aqui. Para você que gosta de interagir, para você que gosta de participar e levar presente no final da programação, tem 5 sorteios hoje para você. Vamos falar aqui? Vamos, Juliana, a lista. Sábado, uma semana a gente longe, eu de vocês, você da programação do Bom Dia Conte de Sábado, e a gente volta daquele nível, né? Querendo assim agradar todo mundo, é preciso. Nós temos um vale-compras aí da Universal Papelaria pra sortear pra vocês. Volta às aulas, promoção bacana, daqui a pouquinho nós vamos falar sobre, quero mandar um alô especial. E aquela chuva de beijos, aquele abraço carinhoso para toda a equipe da Universal Papelaria, viu? Estão ligadinhos, estão sim, estão ligadinhos lá ao vivo na nossa programação, ao vivo e a cores. Obrigada, viu? 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Obrigada, viu, Van? 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E ela vai sortear hoje pra vocês bolos. São bolos. Nós temos aí... Na verdade, a gente combinou hoje de fazer o quê? Fatias. Sabe aquelas fatias deliciosas? Vocês vão ali na Feira da Lua e fazem aquisição. Hoje é um presente pra você, tá? Que é ouvinte da 101,5 FM, tá ligadinho na nossa programação. Vamos ter aí sorteio de fatias de tortas da Van Cake. Vanessa, ó, beijo pra você, tá? Obrigada, abraço e sucesso. E aí a gente vai falando aqui durante a programação pra vocês entenderem como que vai funcionar certinho, tá? Tem também vale compras ali do nosso supermercado. 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Agradece. 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Daqui a pouco nós vamos sortear, daqui a pouco sim, final da programação. Mas piscou, chegou. Então, não deixe de enviar sua mensagem de texto ou áudio para nós, para você concorrer a esses prêmios que nós vamos sortear hoje. 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Um vale compras no valor de R$100 para você que tá ouvindo aí, mamãe, papai, dindinhas. As dindinhas adoram presentear, né? O dindim também. Mas as dindinhas em especial, fica ligadinho aí na programação. Interaja conosco, manda mensagem de texto ou áudio e você pode aí ganhar esse vale compras. E presentear o seu filho, e presentear o seu enteado, o seu sobrinho, o seu... Pode, Juliana? Pode. O filho da sua amiga? Pode, tá valendo, tá? Não, nem... Tem coisa que você vai falar, não pode. É muito bacana, é muito... Gagueja, Juliana, que é melhor, engole, bebe água que dá certo. Lu Pratas também. Lu, beijo pra você. Lu Pratas, underline Brasil. Deixa eu dar uma seguidinha. Deixa eu acessar aqui. Vai lá, gente. Hoje tem presente da Lu Pratas pra você, que é ouvinte da nossa programação. Lu Prata, abri aqui já. Nossa, Lu Prata, tá lá. Ai, que linda essa pulseira, Lu. Deixa eu ver qual que foi o post dela aqui. O quarto, do último... penúltimo, antepenúltimo, aí tem o quarto aí que ela postou, esse bracelete com esses corações, eu amo, lindo, mas a Lu vai sortear hoje uma peça que ela, é surpresa, ela não me passou aqui ainda, ela, Juliana, pode colocar uma peça aí, eu acredito que chega lá a linha com o ouvinte, se ele prefere um anel, se ele prefere um brinco, se ele prefere uma pulseira, não sei, a Lu só falou, Juliana, é uma peça especial que nós vamos sortear hoje. Ah, tá, eu tô falando da Lua, a Van me manda aqui outra coisa, meu Deus, ai, e o meu? Vanessa, o meu é de quê? O meu pode ser o morango do amor. Tem aí? Manda um pra mim. Só um. Dois é perigoso. A gente engolda. Só um. Ah, tá. Então nós vamos sortear um presente da Lu Pratas também. Lógico, Lu Pratas é prata. 925, nós vamos sortear pra vocês. Então são cinco presentes. Na verdade, são seis, né? Porque da Vanessa serão dois. Ah, posso divulgar? Pode ser esse aqui, Vanessa? Pode ser? Pode ser? Esse WhatsApp aqui que eu estou falando com você no meu PV? Pode ser ele, Vanessa? Você tá ouvindo a programação? Manda áudio pra mim, não, que aí não tem jeito de eu soltar aqui agora. Manda só, responde se sim ou não. Você tá ouvindo a programação? Vanessa, manda aí pra mim se eu posso passar esse telefone de contato aqui que você está falando comigo no meu PV. Se sim, a gente já solta, já vamos replicar aí também o seu Instagram. E já já a gente faz aqui. Eu falo, tem que fazer merchan, gente, não adianta, né? Parceiro é parceiro e parceiro que tem aquele critério, né? Do diferencial, a gente divulga com maior carinho. Então, só me responde, Vanessa, se eu posso passar esse telefone de contato aqui que a gente está conversando, tá bom? Se é o seu aí, PV, ou se tem um institucional. Se tiver, me manda aqui que a gente já passa. 8 horas e 50 minutos para você que está ligado na programação. Bora começar a atender as participações? Quase uma hora depois a Juliana começa. Mas tem mensagem do dia, tem música boa, a gente já começa entrando no clima, né? Deixa eu ver quem mandou mensagem aqui. Será que é para nós? Acho que sim. Bom dia, quero ouvir a música Escolha. Põe meu nome no sorteio. Silvânia da Silva Vieira. Bom dia, Silvânia. Vânia, ótimo sábado pra você, brigadaço aí pelo carinho da companhia. Dona Sebastiana também, é áudio, tá valendo, o áudio tá valendo. Fala comigo!
1: Bom dia, Juliana, tudo bem?
0: Graças a
1: Deus.
0: Quero
1: pedir uma música com Léo Magalhães, Café da Manhã.
0: Combinado, bom dia, tá? Obrigada aí pelo carinho da companhia. Dona Lídia, ai que lindo! Dona Lídia, adoro, um abraço pra senhora, obrigada pelo carinho da companhia. Ela mandou um emoji ali pra mim, flor, né? Uma rosa linda, bom dia, beijos. Chuvas de corações também, de beijos aí pra senhora. E aquela xícara de café com coração ali que eu vou falar. Espetacular. Gente, na próxima semana eu vou trazer aqui, lembra das xícaras do Bom Dia Conte aqui da Juliana Galvão? Aquela pra gente tomar aquele café bacana junto. Próximo programa tem aqui sim as canecas xícaras, né? Personalizadas ali do Bom Dia Conte de sábado da Juliana Galvão pra gente beber café junto. Eu daqui e você daí. Combinado? Ângela, bom dia pra você também. Ela diz assim, bom dia Juliana, abençoado sábado pra você com as bênçãos de Deus. Amém. Até colocar as mãos assim para receber. Amém. Recebo, Ângela. E devolvo para você também o mesmo carinho, tá? Da mensagem e a mesma intercessão. Que Deus possa abençoar o seu dia, a sua vida. Amém. Tá bom? Obrigada. Dona Iracema Cirqueira, bom dia. Fala comigo.
2: Ô, Juliana, aqui é Iracema Cirqueira, da Chácara Ilha, para me chamar primeiro entrada. Vai dar música para minha viola. Meu Deus, ministro Jambu. Me lave você, quem está me escuta, com todo o seu peito. Tudo bom? Tchau, Juliana. Beijo e abraço.
0: Beijo e abraço. Obrigada, Dona Iracema. Ótimo sábado também. Eu agradeço um por um, repito mesmo. Não vou gravar porque eu prefiro falar, não me cansa. Obrigada de verdade pelo carinho da companhia nessa manhã desse sábado, tá? Valeu. Sucesso aí pra senhora. Bênçãos também, que o dia seja bastante produtivo e abençoado. Obrigada mais uma vez. Marlene, bom dia.
3: Bom dia, Rádio Conto.
0: Bom dia.
3: Juliana. Quero pedir a música aí com Sol Levanta e Sol Demir. A minha decisão. Eu ofereço para Elisete, para Marina, para Eliane, para Gabriela, Lídia Moreno. E um bom dia, obrigada, Marlene Santana Pires, coloquei meu nome no sorteio.
0: Já coloquei, Dona Marlene, a partir do momento que manda aqui mensagem de texto ou áudio, já está concorrendo aos prêmios que nós vamos sortear no final dessa programação. Para você que está ligando o seu rádio agora, são 8 horas e 53 minutos e a gente agradece, tá? Eu de verdade, obrigada já, desde já, o programa está terminando, não, Juliana, está só começando, mas a gente já começa ele nesse nível de gratidão. Obrigada aí por cada ouvinte que está sintonizado na 101,5 FM, que está sintonizado no programa Bom Dia Conte, que está sintonizado no programa Bom Dia Conte, com a Juliana Galvão. Com muito carinho, a gente recebe esse carinho de vocês e também a gente faz aqui, não é preciso fazer esforço, né? Mas a gente faz de uma maneira especial porque a gente sabe que é preciso dar para receber, que é preciso receber para dar também muitas vezes. Então, com muito carinho, com muita alegria, eu venho todas as manhãs fazer esse programa. Para você que está interagindo agora conosco e quer participar concorrendo a prêmios, pode mandar sua mensagem de texto ou áudio no 66-3554-2266 e no final da programação é aquela chuva de prêmios para você. Eu só venho uma vez na semana, né, gente? Então, pelo menos temos que levar em consideração, são cinco presentes. São cinco presentes. Então vale para segunda, terça, quarta, quinta e sexta, que eu não estava aqui. Tá valendo. Então cadê o de domingo, Juliana? O de domingo a gente tira para curtir sem pensar no que vem. Tá certo. Dona Miriam, bom dia. Ah, não. Não acredito. Cadê o meu? Cadê o meu? Dá uma batidinha aí para tirar um pouco desse açúcar, porque aí eu como três. Com açúcar tem que ser um, sem o açúcar. Tira ele aí, a gente come mais um pouquinho, que delícia. Eu conheço o porco, chega salivei aqui, tem condições? Meu Deus do céu, olha. Aí você faz assim, salivei. Eu conheço por cueca virada. A minha mãe fazia demais, ou como mãezinha fazia. Minha mãe fazia, foi rosca, aquela rosca frita também. Oh, meu Deus, que senti o gosto agora.

0: sorteio, tá bom? Aí eu ofereço pras meninas todas que tá sentando aí via na Rádio Conte. Aí manda um bom dia também pro poeta, né? O poeta que sempre vem no... Seria bom, né?
1: Me corrija aí, minha branquela. Eu acho que é a menina que eu fui, né? A menina que eu fui.
2: Dona Miriam, já coloquei aqui na nossa playlist, é a menina que eu fui. Falou certinho agora. Já eu vou soltar ela. E agora, minha branquela, vai que tem as branquelas lá do filme. Pode ficar falando muito, não, dona Miriam. Depois o apelido pega. Pensa, branquela. Mas tá tudo bem, tá tudo certo. Obrigada, foi um privilégio, foi uma honra poder ter estado lá. Que é dia, dei conta, festei. Não consegui fazer, ainda não tô nesse nível de ficar até o final. Quem sabe um dia eu consigo. Foram 13 festas juninas, festas culturais, onde nós marcamos presença. Foi muito bacana. Encerramos lá, no Caxangá. Aquele dia foi excepcional, sexta-feira passada, né? Espetacular. Adorei. E a barriguinha, como tá? Crescendo. Bebê tá chegando por aí. Ê, dona Miriam, parabéns, viu? Deus abençoe aí. Nessa hora que tá chegando. E esse bebê também que tá vindo aí pra trazer muita alegria pra família. Beijo no coração. E a minha cueca virada, como é que faz pra pegar? Como que faz pra pegar? Como que eu faço pra ganhar? Hã? Me conte. Obrigada, viu? Beijo, ótimo sábado. Quem tá falando comigo também aqui é o Atanael. Atanael. Bom dia, Juliana, tudo bem? Que Deus abençoe esse sábado e gostaria de ouvir uma música do Iguinho e Lulinha, Noite Fracassada. Colocar meu nome no sorteio, Atanael Ferreira dos Santos. Se acaso eu for contemplado, você me avisa, por favor, porque eu vou sair para trabalhar e não tem como eu... Ah, não, não vale. Ah, nem. Aí não tá valendo. Deixa eu ver aqui a foto do menino. Deixa eu ver. Não, é vaqueiro? O que ele é? É não, Juliana, é boiadeiro, vaqueiro é pouco, é boiadeiro, para com isso. Atanael, combinado, se você ganhar aqui, a gente coloca, tá? Eu mando aqui no final da programação aqui pra você, no seu WhatsApp, vai dar certo, tá? Leva o radinho, fone de ouvido, tá valendo também pra ouvir a programação. 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Tá valendo. Fica sem ouvir, não, porque aí depois ganha presente, como que faz? Ana Paula, bom dia! Ela mandou pra... Ah, ele tá ouvindo. Deixa eu ir lá em cima agora. Rola. Cheguei. Ele mandou áudio. Então tá bom. Responde aí pra mim, Atanael.
3: É que pra onde eu vou, não pega área. Vou olhar um gato. Aí não pega área. Aí, tô aqui lavando a ordenha e escutando a programação.
2: Ô, coisa boa. Obrigada pelo retorno. Obrigado pelo carinho da... companhia, tá, Atanael? Mas faz assim, deixa pra você ir depois das 11, que você acha? O sol tá... Dá certo, espera um tiquinho, termina 11 horas, aí você tá liberado. Se der certo, ok, se não, a gente manda pra você aqui através do WhatsApp também. Tô na torcida, tá, Atanael? Um abraço, ótimo sábado pra você, mais uma vez, obrigada pelo carinho da companhia. Fátima Macedo interagindo com a gente. Bom dia, Juliana, gostaria de participar do sorteio. Fátima Macedo, bom dia, Fátima. Já está concorrendo, a partir do momento que manda aqui pra nós, tá concorrendo aqui as mensagens de... Aliás, os presentes, pode mandar mensagem de texto ou áudio. Deixa eu só... Perdi a dona Miriam aqui, que ela me respondeu. Fala aí, dona Miriam.
1: Ju, dia 22, eu vou pra vila. E já vai estar garantida a tua cueca virada, tá, minha princesa? Eu vou apanhar sem açúcar, tá bom? Tá, pode deixar que eu vou preparar bem
2: tá bom.
1: Aquele jeitinho, tá bom?
2: Tá bom.
1: E tu viu aí minha foto aí nos status aí? Pois é, eu dancei até a meia-noite com meu esposo. Gente do céu. A neném só endurecendo, o bebê endurecendo. Gente do céu, tu nem imagina. Mas a tua cueca tá garantida, tá, minha branquela? Minha linda? Tinha, minha gata?
2: Dona Miriam, quem ligou o rádio agora ouviu assim, a sua cueca tá garantida, Juliana. O pessoal vai falar assim, Dona Miriam, é o seguinte, combinado então, tá? Minha cueca virada, gente, é porque ela fez aquele bolo frito, é um biscoito frito, não sei, é a tal da cueca virada aí, que é uma delícia. Só que, dona Miriam, se for, não for pedir muito, a senhora já vai tirar o açúcar aí que eu pedi, que polvilha ela ali, né, no açúcar, e eu consigo comer mais um pouco, dá pra gente comer mais um pouquinho pra manter a cinturinha, tem que tirar o açúcar. Aí a senhora faz um favor, pode, sabe, igual tá aí na foto, essas bem

Moreninhas, eu gosto dela bem fritinha, mas bem fritinha mesmo, de preferência de pontinha torrada ali, que eu adoro. Obrigada, beijo no coração, ótimo sábado. Vou ficar, nossa, vou contar que hoje são 11, faltam 11 dias, mas passa rapidinho, né? Faltam 11, tá bom, tá, chega. Final 6307, bom dia, tia Juliana, gostaria de participar do sorteio. Angelina, beijo pra você, já está concorrendo aqui ao nosso sorteio. Vamos fazer o seguinte... Dona Miriam pediu, e aí nós vamos fazer assim, ó, eu vou passar essa música, eu adoro, essa música também é linda, e a gente curte demais, principalmente nós meninas, né, eu amo, e eu acredito em muitas meninas aí que curtem também comigo, e é uma dedicação especial aí para todas as meninas que estão ouvindo a programação hoje, meninas independente da faixa etária, e aí a gente faz assim, eu canto daqui, só que eu vou desligar o som, vou cantar só nos bastidores, tá bom? E vocês cantando aí, 9 horas e 1 minutinho. E aí a gente começa com aquela homenagem pra gente mesma, né? Tá valendo, pode ser? Pode. Bom dia, quem se encaixa aí? Solta a voz, solta o grito, tá? 9 e 2.

E pra quem curte, curtiu. Pra quem não curte, começou a curtir com certeza, porque a moda é boa demais da conta. Nós vamos fazer o seguinte, vamos de música? Vamos já já, eu tô de volta. Lembrando pra vocês, quem quiser interagir e participar da programação, só enviar mensagem de texto ou áudio no telefone 663-554-2266. Este também é o WhatsApp. E no final da programação, nós temos 5 prêmios pra sortear aqui, tá? 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Aí ela fala assim, ó, aceitamos encomendas de bolos e docinhos festivos. Docinho é pouco, menina. Docinho porque o negocinho é pequenininho, mas é um doção, uma doçura de delícia. Beijo, obrigada, tá? Ah, sim. Ela mandou aqui pra mim, ó, Juliana, vamos sortear hoje pro programa uma fatia. Gente, é aquela fatia generosa, tá? Eu por exemplo, não consigo comer de uma vez. Uma fatia de paçoca e um de bolo de pudim. Então, é uma fatia de paçoca e uma de bolo de pudim. Uma delícia também. Beijo, obrigada, tá, Vanessa? Vamos de música, gente? Tô salivando, já é hora dessa. Beber um café que passa, eu acho que passa. Já, já eu tô de volta. Sai daí não, rapidinho, tá? Amo, amo, amo, amo, amo. 9 e 7. Tá só começando hoje, tá? Muita coisa.

0: complicado, gente.
1: De olho aqui no relógio, 9 horas e 16 minutos, passa rápido, né? Passa rápido demais da conta. Pessoal, nós vamos fazer o seguinte, agora são 9h17, nós vamos fazer uma dinâmica aqui, uma brincadeira, adoro. Quem conhece me sabe. Quem conhece me a mim sabe. Nós vamos fazer o seguinte, para você que quer ganhar agora um presente, né, um vale-compras lá da Universal Papelaria, eu vou falar daqui a pouquinho uma frase para você. O primeiro ouvinte que chegar na Universal Papelaria e disser a frase completíssima, vai ganhar um presente especial à escolha, num valor de um vale-compras aqui de R$100. E olha só, tá no seu carro? Então fica, estaciona aí já, segue a dica aqui, já vou passar para você a frase, já, e a hora que eu passar a frase, o primeiro ouvinte que chegar e disser a frase de forma completa e correta, irá ganhar um presente lá à escolha, num valor de 100 reais. Gente, é bacana, não é? Então, pra você que tá saindo de casa agora correndo, tá tirando pijama, tá, já vai ficar lá estacionadinho, lá na rua, vai de bicicleta, mas tá valendo. A pé, mora aí ao lado, tudo bem. O primeiro ouvinte que procurar, Caroline, bom dia pra você, aquele alô especial. Aguenta aí, minha filha, arrocha, que o negócio já vai dar movimento. E aí a gente fala o seguinte, fica ligadinho na programação. Eu acredito que a Caroline já recebeu lá a mensagem que nós elaboramos aqui. A mensagem já, eu vou para uma frase, né? Uma frase em parceria aqui com a Rádio Conte, Universal Papelaria, parceria. E já a gente fala a frase para você. Você anota aí rapidinho, pode ser aí no seu celular mesmo. Ou a próprio punho, tem gente que ainda é da... 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Pelo aplicativo, celular no bolso, foninho de ouvido. Aí eu falo a frase, você já tá lá dentro, olha só a estratégia. É, e aí você... Juliana, não dá ideia não, Juliana. Não dei ideia, dou sim. 9 horas e 19 minutos, daqui a pouquinho... 9h25, eu falo a frase pra você, tá bom? 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Ai, que delícia! Esse sábado chegando, hein? 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Lu, beijo, obrigada pelo carinho, obrigada pela parceria, tá? 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E isso faz uma diferença muito grande. Vamos de participação aqui? Vamos de participação. Deixa eu tomar um golinho desse negócio aqui. Fizeram e pediram pra eu experimentar e dar meu feedback. E eu dei. É um Guaraná. Na verdade, é um refrigerante. Não é Guaraná, é um refrigerante natural de limão. É uma delícia. É uma delícia. Tô com um geladinho aqui, quer ver? Muito bom. Eu gosto muito de H2O, quem vai gostar, e é natural, ó, sem conservante, uma delícia. Dá a receita pra nós depois, tá? Mandaram aqui pra eu experimentar, muito bom, gostei. Tô tomando, ninguém experimentou, uma delícia. Gente, 9h26, não deixar esse negócio quieto aqui, não tem álcool, tá? Não, de jeito nenhum, 9h26, só mais um golinho, Juliana, pode? Muito bom. Muito bom, acho que eu vou pegar mais um pouquinho ali. Disseram que não tem álcool. Não deu pra... Acho que não tem, não. Deu, me livre. 9h30 da manhã, não tem, não. Isso é um refrigerante. Crianças, pode beber? Pode? Então não tem álcool mesmo. Não tem. Ah, a gente consegue perceber quando tem, né? Não tem, não. Hilary Pereira Macedo, bom dia para você também. Ela diz assim, bom dia, gostaria de participar do sorteio. Hilary Pereira Macedo. Bom dia, Hilary. Obrigada pelo carinho, obrigada pela companhia. Eu tô cansada hoje, né? Fadiga, assim, buscando a respiração. Bom dia, Juliana. Aqui, Francisco Albuquerque. Gostaria de ouvir Bob Sinclair. Love, German. Gente, não vem me dificultar minha vida aqui com o inglês. Geração, é isso? Para curtir com a turma da Plan Móveis. E desejar a todos um ótimo final de semana. Bom dia, Francisco. Bom dia. Traduz a música aí para nós. Tô brincando, Francisco. Bom dia. Obrigado pelo carinho. Obrigada pela companhia. E a turma de quantas pessoas estão ouvindo a programação aí na Plan Móveis? Quantos, por favor? Quantos meninos e quantas meninas? Manda aqui para nós, que aí a gente manda um alô especial para todo mundo da equipe aí. Francisco Albuquerque, participando com a gente lá da Plan Móveis, ouvindo a programação e pedindo um alô especial para todos da turma. Cadê os todos? Manda para mim, por favor, descrito aí. Faço questão de falar o nome dos meninos aqui. Naldo Maranhense, bom dia. Bonjour, Naldo. Fala comigo.
0: Bom dia, Ali Ponte. Bom dia, Juliano. Joana, bota uma para nós, manda do Leo Magalhães. Pode ser da sua escolha. Fresco, você da rádio, as costas da mesa. Tchau e obrigado.
1: Tô engolindo meu refrigerante aqui, o áudio foi rápido, Naldo Maranhense. Obrigada pra você também. Léo Magalhães, já nós vamos passar aqui pra curtir junto. Adoro também. Gertrudes Antônio, áudio. Bom dia. Fala comigo, menina.
2: Bom dia, Juliana.
1: Bom
2: Tudo
1: dia,
2: bem com
1: você, graças
2: Juliana?
1: A Deus.
2: Juliana, quer que você toque pra mim aquela musiquinha pra nós, né?
1: Qual?
2: Aquela musiquinha, a menina que eu fui.
1: Tá.
2: Ofereço especialmente pra vocês aí na rádio. Ofereço especialmente para minha amiga Dilvan, em Porto Nacional.
1: Uhum.
2: Eu chamo ela de piriguete. Ela disse que vai me pegar quando eu for lá. Mas ela me pega, sabe com o quê? Uma garrafa de café.
1: Oh, delícia!
2: Toda, café, toda vez que a gente. Toda hora que for na casa dela, ela tem café na garrafa.
1: Igual a Lina em casa.
2: Quando eu chego lá, eu fico viciada em café. Porque aqui eu só tomo café de manhã. Mas quando eu chego lá na casa dela, é café toda hora. Ela é cafelista. E o café de lá é café negão. Café da região. Muito bom.
1: É
2: bom.
1: Bom
2: abraço, Juliana. Fica com Deus.
1: Obrigada pra você também, dona Gertrudes. O café, eu falo, café é só um pretexto pra gente que quer fazer. Bom dia, obrigada, viu? Obrigada. Ai, já chegaram aqui pra mim, ó. Da Van Cakes, já nós vamos sortear. São duas fatias. Pesada, é quase um bolo isso aqui. Meu Deus, o que que tem aqui? Quase um quilo. Deixa eu olhar aqui, sentir. Eu não sou. Não, até que eu sou boa, assim, de volume. Volume aqui, nossa. Grande, e o peso aqui dá mais de um quilo de torta. É um bolo e dois sabores diferenciados. Que delícia, hein, gente? Bom demais da conta. Nós vamos sortear já, tá? Da Van Cakes pra você que é ouvinte da rádio. Daqui a pouquinho tem sorteio. Agora são 9h29. 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

0: 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Meninas, depois vocês me dão um feedback aí, quem foi o ganhador, tá bom, Caroline? Combinado? Neide, combinado? Fico no aguardo aqui. Vamos atender aqui pro pessoal mandando áudio pra nós? Quem fala comigo? 663839. Marlene. Bom dia, Marlene.
1: Bom dia, Ju, tudo bem?
0: Graças a Deus.
1: Curtindo seu programa. Só que chega o sábado pra mim ficar aqui te ouvindo. Uma voz maravilhosa você tem.
0: Ô, menina, é bom demais a gente ouvir, sabia? Isso deixa a gente tão orgulhoso de saber que tem pessoas que gostam de ouvir a nossa programação, que gostam de ouvir a nossa locução, e eu fico muito feliz, tá, Marlene? Beijo no seu coração, ótimo sábado pra você, e eu vou falar, não vejo a hora de chegar sábado e ver vocês interagirem aqui comigo, tá? Beijo no coração, obrigada, ótimo sábado, abraço. Elisete, bom dia!
2: Bom dia, Juliana. Essa música com Amado Batista, minha, vocês pra minha Marina, pra minha Sofia, minha sobrinha Gabriela, minha mãe Marlene, pra todos que gostarem da música, quer participar do sorteio.
0: Combinado. Francisca também participando com a gente, obrigada aí pelo carinho da companhia, obrigada aí pela programação, a gente fica super feliz. Salete, bom dia, fala comigo, Salete.
3: Aqui é a Salete Guilherme de Mato Grosso, peço réu apaixonado, ofereço pra Anelisa, ofereço pra Deus, ofereço pra Selma, ofereço pro RV, pra Estepo, Pedro, Vitor, pra Jato, pra Mariana, Luísa, Livre e Sandro. Sandrinha, Santa Terezinha.
0: Combina de Santa Terezinha ouvindo a nossa programação. Isso é bom demais da conta. Ótimo sábado pra você, viu, Salete? Obrigada aí pelo carinho, obrigada pela companhia. E vamos juntos até as 11 horas desta manhã. Admire também participando com a gente. Bom dia, gostaria de pedir uma música de Pablo Imprevisto. Ofereço pra minha mãe, meus 4 filhos, meu esposo, meus 2 netinhos, minha irmã e pra você, pra Baianara. Isso, acho que é isso mesmo, né? Baianara. Tá escrito assim, Baianara. Tá bom. Admire, bom dia. Obrigada pelo carinho da companhia. Ótimo sábado pra você também. A gente fica super, hiper, merga. É o goiano falando pra valer, rachado. Merga feliz. Super, hiper, mega feliz. Obrigada pelo carinho da companhia mais uma vez, tá? Andressa, bom dia.
4: Bom dia, Rádio Conte. Bom dia, Juliana. Bom dia. Que mensagem linda essa da... que fala de amizade, né?
0: Uhum.
4: Fala de amizade, fala de tudo.
0: Verdade.
4: E eu quero, se for possível aí, der tempo, porque já é 8h46, toca aí pra nós aí, Zezé de Camargo com Vanessa Camargo daqui a 20 anos. Pode ser?
0: Pode.
4: Bora. Bom dia. E um abraço pra todos os meus amigos e amigas. Sinta-se abraçados e abraçadas, gente. A vida é essa. Vamos ser felizes hoje, porque amanhã a gente não sabe. Bom dia, Juliana.
0: Bom dia, Andressa. Ótimo sábado pra você. Falou tudo. A vida é essa e a gente não sabe o que será amanhã. Amanhã ainda tá longe, sabe? A gente não sabe o que será daqui a pouquinho. Então vamos curtir de forma muito centrada, aproveitar as pessoas que nós temos aí ao nosso redor e sermos também pessoas especiais ao redor das pessoas que nos cercam. Porque amanhã, o agorinha, a Deus pertence. A gente não sabe, né? A gente não sabe de fato. Obrigada, Andressa. Bom dia pra você, tá? Ótimo sábado. Bora beber café. Café é um pretexto. Neiva, bom dia. Bom dia, Ju. Quero participar do sorteio. Neiva Laikovski. Neivinha, bom dia pra você, tá? Ótimo sábado. Final 2949 também interage. Não tem nome ali. Vou ler a mensagem que de repente... Tá, bom dia, amiga Juliana, bom dia. Ótimo final de semana para todos os ouvintes e em especial para... Ah, achei aqui, Zena Maria. Oi, Zena. Ofereço a programação para os simpatizantes do programa e para os funcionários e clientes do Lava Jato Jerusalém. Renato, Deus continue abençoando sua vida e sua família, meu filho. Ah, tá, o Renato... mandou pra ele, a mamãe mandou pra ele aqui. Renato, bom dia pra você. Zena, bom dia pra você. Obrigada pelo carinho da companhia. Renato é um parceiro. Pai, mas, gente, chega ali só, Renato, bate uma aguinha aqui pra mim, que negócio, tô vindo do interior. Tá uma poeira só por fora, é tchá, aquela aguinha assim, sabe? Obrigada, Renato. Zena, beijo no seu coração, ótimo sábado. E um abraço especial aí pra todos os meninos aí, meninas, que fazem parte da equipe do Lava Jato Jerusalém. Beijo pra vocês, tá? Aquele abraço carinhoso. Obrigada. Obrigada pelo carinho da companhia. Sônia Prunzel, bom dia.
5: Bom dia, bom dia. Bom dia, Juliana, que é a Sônia Prunzel, que eu vim do seu programa. Queria que você rodasse uma música da sua escolha. Oferece para todas as famílias que estão no seu programa. E também queria participar do sorteio. Obrigada por
0: atender. É atendida agora. Foi atendida agora. Sônia, beijo no seu coração. Obrigada pelo carinho, obrigada pela companhia. Aí nós temos mensagem aqui também da Monzeilda. Gente, eu tô velocidade 2 hoje. Eu quero ver se eu não termino esse programa atendendo. Meu Deus, todas as participações. Se Deus quiser, a gente vai. Vamos aqui, velocidade 2. Eu rolo lá em cima. Vai rolando. Chega. Fico muito feliz. Temos 45 mensagens aqui que não foram atendidas ainda, mas nós vamos conseguir. Monzeilda, bom dia. Fala comigo.
6: Oi, Ju. Bom dia, minha flor do dia. Como é que você tá? Eu tô bem, graças a Deus.
0: Eu também.
6: Tá ouvindo seu programa aqui. Toda a família Diniz. Cheiro.
0: Outro.
6: Ju, pensa numas tortas deliciosas da Vanessa.
0: Uh-huh.
6: Ali tem mão de fada, em tudo. Minha cabeleireira também. Pense.
0: É.
6: Uma sobrancelha, só ela sabe arrumar, vê. A Vanessa é tudo.
0: É mesmo? A Vanessa é das nossas, então, Monzeilda. Ela é aquela menina multifuncional. É? Então tá bom, Vanessa, desses talentos aí também, desses dons, eu não sabia. Sobrancelha, cabelo, tortas, tá tudo certo. Obrigada, viu, Monzeilda, pelo feedback aí. Beijo no seu coração, obrigada mais uma vez aí por estar ligada aí, fazendo o diferencial aqui na nossa programação. Beijo pra você, tá? Ótimo sábado. Dona Helena também, de Souza Dantas, participando com a gente. Bom dia, Dona Helena.
7: Oi, Juliana, bom dia. Tudo bem com você aqui? Tudo bem, graças a Deus. Que Helena, que você... Ei, Juliana, olha o nome do sorteio, querida. Então tá bom, um abração aí pra você, um bom sábado pra você, querida.
0: Obrigada pra você também, Dona Helena. Tudo de melhor, tá? Ótimo sábado. Obrigada aí de verdade pelo carinho da companhia. A gente fica muito feliz. Dona Lourdes Dias também participando com a gente. É áudio. Bom dia, Dona Lourdes.
8: Bom dia, Juliana. É a Lourdes Dias. Toca a música pra nós. Princesa, quero oferecer a vocês da rádio, a toda a minha família e quem gostar da mesa. E bota eu no sorteio. E um bom dia abençoado, um ótimo sábado, protegido por Deus.
0: Amém, obrigada, a gente recebe com muito carinho. Marinete Paixão também participando. É a Marinete? Não, aqui. Bom dia, Juliana. Marinete, isso mesmo. Bom dia, Juliana, coloca a música do Corujão, Você Jogou Sujo Comigo. Bom dia pra você, obrigada pelo carinho da companhia. Já já a gente toca. Roseli de Mello também participando. Bom dia, Rô.
9: Bom dia, Juliana. Põe a música gaúcha aqui pra nós, por quê? E oferecer profissionalmente pro Pedro Razi, que tá de aniversário hoje.
0: Uhum.
9: Lá no
0: Belezão. Ótimo. Tá de aniversário? Repete o nome pra nós, por favor.
9: Bom dia, Juliana. Põe a música gaúcha aqui pra nós, por quê? E oferecer profissionalmente pro Pedro Razi, que tá de aniversário hoje. Lá no Belezão.
0: Pedro do Beleza 1, que tá fazendo aniversário hoje. Parabéns pra você, tá, seu Pedro? Saúde, alegrias, realizações, sucesso, tudo de melhor. E são os votos aí também da Roseli pro senhor, tá? Parabéns, muitos anos de vida, felicidades. A Domingas Macedo também participando aqui com a gente. Domingas Macedo Ribeiro, bom dia, quero participar do sorteio, já está participando. Bom dia, menina. Não vou falar o nome dela, não. Fala comigo, fala depois. Depois eu falo o nome. Fala comigo.
10: Bom dia, Juliana. Só passando pra dar um bom dia pra você, participar do sorteio. Manda uma música boa aí pra nós.
0: Qual? Vou colocar a Bala Lojada. Você já ouviu, Loiva? Aí, falei o nome dela. Já ouviu, Loiva? Bala Lojada ou não? Se não, menina, não sabe o que tá perdendo. É uma das mais tocadas nas últimas 2 semanas em todas as plataformas musicais. Gustavo Lima, Bala Alojada, e eu vou falar pra você, é uma música top. Vamos curtir essa então? Já soltei ela no início da programação, vou soltar de novo. Essa música eu vou falar, fala quanto por cento aí com você? 20%? Você que tá ouvindo a programação agora e tá chegando, são 9 horas e 41 minutinhos, Bala Alojada é a nova moda do embaixador Gustavo Lima. A música tem quase 1 milhão de visualizações em 2 semanas em 2 semanas. E é uma música que eu vou falar, fala com quase ninguém. A letra dela, a melodia, pensa que música, assim, sabe? Foi composta, não sei nem por quê, que a gente não vive assim. Presta atenção pra você ver. Curte comigo aí, loiva, vou dedicar essa aqui pra você, tá?

9 horas e 55 minutinhos, estamos de volta nessa programação de hoje. Bom demais da conta nesse sábado, dia 11 de julho de 2026. Época boa, né? Por quê, Juliana? Época boa. Época de praia, região aqui. Além de você curtir, é o que fomenta, né? A questão do nosso comércio aqui em Vila Rica e também região. Então a gente aproveita de todas as maneiras possíveis. 9h55, para você que está ouvindo a nossa programação aí num cantinho do Araguaia, beijo, tá? Obrigada de verdade pelo carinho, obrigada pela companhia. Ouvindo a programação, música boa, papo bom, manda um áudio aí para nós, por favor. Você que está ouvindo a programação de Antônio Rosa, Lago Grande, tem aqui pro lado do Santana também. Tô com a gente nesse negócio.

0: Para você, como faz para concorrer? Dá tempo ainda, são 10, quase 10 horas, 9h56 agora, dá tempo de você enviar mensagem de texto ou áudio no 66-3554-2266, onde a gente bate papo, onde a gente dá aquela pruseada gostosa, sabe? No final da programação, para você que interagiu conosco, sorteios serão feitos aqui de montão e você ganhará possivelmente um presente aí para passar o final de semana bem bacana, tá? É um presente da Rádio Conte, do Bom Dia Conte, em parceria com os nossos parceiros, óbvio, com os nossos parceiros, o programa da pessoa que vos fala neste momento, Juliana Galvão. Tem mais participações aqui com a gente? Tem Josuel Nogueira Tavares, bom dia, toca a música do Cristiano Neves, Borboleta Azul, já já a gente roda, tá? Leandro também participando conosco. Bom dia, Ju. É o Leandro P. da Silva. Bom dia, Leandro. O Leandro sempre participa. Leandro, ó, aquele abraço carinhoso hoje pra você de uma maneira muito especial, tá? Você sempre manda mensagem aqui no Bom Dia Conte. Beijo pra você. Obrigada pelo carinho da companhia, tá? Salete Freimu também. Bom dia.
1: Eu só pedi aquela inauguração pela família. Eu prefiro pra você, Juliana. O Adione, o José, meu esposo. E tudo que estiver ouvindo o programa. E participar do sorteio.
0: Muita gente ouvindo a programação, Dona Salete. Vila Rica e região aqui, projeto, assentamento, fazendas. Nós estamos no aplicativo, pode ter certeza que tem uma quantidade bem considerada aí de pessoas que estão ouvindo a nossa programação. Obrigada, viu, Dona Salete, pelo carinho da companhia. Dona Edith também participando conosco. Bom dia.
2: Bom dia, Juliana. Bom dia, ouvintes da Rádio Conte. É Edith. Queria participar do sorteio e vou aí daqui a pouco buscar meu brinde que eu ganhei ontem. Minha autorização para tomar a cervejinha com meu autorezinho lá no Alto Posto Cecília, tá bom?
0: Obrigada.
2: Vou ver se eu ganho hoje de novo. Um abraço, Juliana, daqui a pouco vai.
0: Dona Edith, eu vi a senhora ali na sala de espera, eu estava de cá no estúdio e a gente estava no ar atendendo, mas foi rápido, não deu tempo de eu sair ali para cumprimentá-la. Obrigada pela visita, obrigada pelo carinho da companhia e obrigada por ser parceira da 101,5 FM de segunda a segunda. Beijo no coração, valeu, ótimo sábado, tá? Bom dia, Juliana, toca a música Escolha, quero participar do sorteio, Rosângela de Souza Dantas, obrigada. Eu que agradeço, Rô, obrigada aí pelo carinho, obrigada pela companhia, ótimo sábado, tá? Divina Ferreira participando com a gente também, bom dia, Divina, é áudio, fala comigo.
3: Oi, Juliana, bom dia, tudo bem com você?
0: Graças
3: Juliana,
0: a Deus.
3: Pode aí pra me ouvir com o Amado Batista, Ausência. Eu ofereci pra vocês e pra me ouvir. Um abraço, fica com Deus.
0: Obrigada. Esses dias eu tava aqui lembrando, falando assim, gente, eu já fui algumas vezes, a gente dá uma passeadinha e você sintoniza ali na 101,5 FM, seja pra cá, pra Confresa, seja ali pro lado do Santana, seja aqui pro Morro do Cupim, seja, enfim, pro Caxangá, você liga a rádio 101,5 e que companhia gostosa que vai com a gente, né? Que companhia gostosa que vai com a gente. Às vezes é durante a semana, final de semana e a frequência, sabe aquela coisa agradável de ouvir? 101,5, faço propaganda mesmo, faço merchan mesmo, porque sou daqui, a qualidade está aqui, no na nossa frequência do nosso canal, que é a 101,5 FM, e sem contar que a programação, eu vou falar de segunda, as programações, de segunda a segunda, espetacular. Quero mandar um alô especial para os meninos que compõem a equipe da Rádio Conte, que fazem aqui as programações acontecerem de uma forma muito... Qual o adjetivo? Espetacular, eu acho que é, né? Espetacular, de ponta a ponta, Vila Rica e região, ouvindo a 101,5 FM, e isso a gente tem que, de uma forma muito humilde, agradecer, eu agradeço particularmente os meus ouvintes que fazem aí o programa acontecer todo sábado, tá? Então, aquele beijo especial, aquele carinho que a gente tem com vocês, aquele zelo que a gente tem com vocês, porque a gente sabe que ouve, interage, participa, e é frequente, assíduo, porque gosta da programação. E a gente também gosta, tá? Da sua companhia. Adriana, bom dia, fala comigo. É áudio, não? É texto? Então tá bom. Bom dia, Juliana, abençoado sábado pra vocês e todos aí da rádio. Adriana Catarina de Melo e a Nilton Jardim de Melo, lá da Chácara Santa Bárbara. Chácara Santa Bárbara, bom dia para vocês que estão ouvindo aí a nossa programação. Aquele alô especial para a Adriana e para o seu Anilton. Obrigada pelo carinho, obrigada pela companhia, tá? Fica aí nesse sábado super abençoado. Gabriela também ouvindo a programação. Bom dia, Gabi.
4: Bom dia, Juliana. Queria participar do sorteio. Gabriela Pires Vaziak.
0: Gabriela Pires Vaziak, bom dia. Obrigada pela companhia, tá, gatinha? Princesa. Bom dia, obrigada. Tem mais aqui, a Jane também participando com a gente. Áudio. Bom dia, Jane. Fala comigo, é áudio.
5: Bom dia, Juliana. Gostaria de ouvir Mirosmar. Vem viajar no meu corpo. Jane Monteiro, meu nome.
0: Jeane, tá escrito

0: Jane aqui, desculpa, tá? O pessoal salvou como Jane, é Jeane. Vem viajar no meu corpo, tragam sonhos meus. Essa é antiga, hein? Oh, viaja, viaja, viaja. E é uma viagem demorada, viu? Marlene Santos, bom dia. Quero participar do sorteio. Marlene Santos Santos, quero pedir a música mesmo sem entender. Tá bom? Mesmo sem entender. Daqui a pouquinho a gente toca, Marlene. É Marilene, Juliana, não é Marlene, é Marilene. Bom dia, tá, Marilene? Desculpa aí pelo erro do nome. Obrigada pelo carinho da companhia. Terezinha também participando conosco. Bom dia, Terezinha. Fala comigo.
1: Oi, bom dia, Juliana.
0: Bom
1: Aqui é
0: dia.
1: Treziano, aqui da Vila Nova. Me mandou uma música escolher ali pra mim. Qualquer uma. Pra minha família, pra tu aí, pra quem tá escutando o programa. Então, bom dia, fica com Deus.
0: Bom dia, fica com Deus também, obrigada, tá? Pessoal, olha só, nós vamos sortear, já falei aqui para vocês, vários sorteios hoje. Eu quero aproveitar e fazer uma observação aqui. O pessoal já me mandou, normalmente todo sábado eu peço para eles me mandarem ali o Crita, cadê? Passa, passa, passa, não tô encontrando, Juliana, cadê? Pedi, ah, achei. Rafik mandou aqui para mim, eu pedi para ele hoje mais cedo. 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Tá valendo, tá? Tá valendo. Gente, eu tô para violar essa embalagem aqui que eu recebi da Vanessa. Mas eu não posso. Não posso, tem que agir com coerência, Juliana. Não é teu? Não é mesmo, não mesmo. É que tá, não. Gente, tá pesada aqui, ó. É torta pra mais de metro. Que delícia! Tá lacradinho, não vou violar de jeito nenhum. Não vou mexer. O ganhador vai ter que vir buscar, tá? Aqui na rádio. Quem ganhar aí as tortas da Van Cakes já é o nosso combinado. Vai vir retirar aqui na rádio Conte, no campo aqui do estádio, né? No campo aqui do estádio. Isso mesmo, isso mesmo. Ayrton Lela, bom dia, Juliana. Quero participar do sorteio e pedir a música com Chico Rei Paraná. De lá para cá. Oferecer para todos que estão na sintonia da Conte. Abraço, ótimo final de semana para você. Ayrton, para você também. Obrigada pela companhia. Seu Natalino Vaziarque, bom dia.
2: Bom dia, Juliana. Quem tá falando é Natalino Vaziarque. Queria que rodasse a música Hoje Eu Vou na Sua Casa e oferecer para minha esposa Lídia Moreno. pra Gabriela, pra Eliana e pra Dona Helena, pra Elisete, pra Jussara, pra todos que estiveram ouvindo o programa.
0: Obrigada, seu Natalino. Valeu aí. Ótimo sábado, tá? Companhia excepcional. E eu já falei pro seu Natalino, ele é um também dos ouvintes que participa aqui quase todos, se não todos os sábados com a gente. Juscelia, bom dia. Ela diz o seguinte: bom dia, Juliana, quero pedir a música com Mariozan Rocha Pérola, oferecer para todos Juscelia Aparecida Simão. Obrigada, Ju, ótimo sábado. Mais uma vez, agradeço o carinho da companhia. Vanderleia, bom dia.
3: Bom dia, Juliana. Quero participar do sorteio também.
0: Já está participando, menina. Obrigada, bom dia. Francilene Mendes, bom dia para você também. Obrigada pelo carinho, obrigada pela companhia. A Júlia, bom dia, Júlia. Mandou uma florzinha linda aqui. Obrigada, tá, Júlia? Para você também. Dona Marina. Dona, por carinho, por carisma e consideração, é uma menina jovem. Fala comigo.
4: Bom dia, Juliana. Manda a música aí. As andorinhas voltaram. Feliz pra todos os projetos Caxangá.
0: Obrigada, tá? Ótimo sábado pra você também. Dona Neca participando. Projeto Caxangá, eu vou falar, é top. É top na programação de sábado da 101,5 FM do programa da Juliana Galvão. Aquele cheiro gostoso, aquele ó. Beijo pra vocês aí do Caxangá que tá ouvindo a nossa programação, tá? Estive com a galerinha ali. Acho que grande parte ali do Projeto Caxangá estava reunido sexta-feira da semana passada, naquela festa boa, né? Ô, festa boa que nós tivemos ali. Nossa, eu vou falar, um forró daquele jeito, uns apresentações espetaculares. E a galera, obviamente, fazendo aí o espetáculo acontecer com a lindeza, né, da participação, muita gente, né, festa em família, onde a gente aproveita ali sem medo de ser feliz. Dona Neca, bom dia.
5: Bom dia, Juliana, bom dia aos ouvintes, gostaria de ouvir a música com Zezé de Camargo e Luciano, Mexe, Mexe que é bom, oferecer para Dona Lourdes lá do Tiradentes, e para todos os ouvintes, especialmente para você, Juliana, é a Neca.
0: Combinado. 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Tem anéis, tem colares, tem brincos, tem tornozeleira, tem pingentes também. Que gracinha esse aqui, ó. Ah, não, gente. Ai, que lindo. É um berloque de carrinho? O que que é? Um carrinho. Isso mesmo, uma gracinha. Lindo. Não, ele tá o quê? Com foco. Tá bom. Tá, verde e amarelo. É lindo de para quem é patriota, né? Olha que lindo esse bracelete escolar. É o bracelete aí com o símbolo do infinito. E o colar também. Acho lindo. Eu sou suspeita. Eu tenho aqui alguns braceletes e eu uso. Eu não tiro. Não tô nem aí. Eu uso. Às vezes eu tô com um estilo bem social e os meus braceletes estão aqui no braço. E misturo mesmo prata com dourado, porque eu não tiro as pratas do meu braço de jeito nenhum. É um combinado que eu tenho comigo, tá? Tudo bem, então. Pra você que tá ouvindo a programação e tá chegando agora, bom dia, obrigado pelo carinho da companhia. Pra você que já tá conosco desde sempre, valeu pela companhia. Pra você que precisou desligar o rádio, foi ali, voltou, perdeu muita coisa boa. 10 horas e 10 minutinhos. Daqui a pouquinho nosso programa encerra. Nós temos aqui algumas muitas participações. Não desanime. Mande mensagem de texto, mande áudio pra nós. Serão 5 sorteios hoje pra você, tá? Que tá participando e interagindo conosco aqui. Vamos de moda? Ah, adoro essa aqui. Mato Grosso e Matias, quem não? Só eu? Será? Acho que não. É boa demais da conta, gente. Não tem como, né? Pra quem vive apaixonado como eu, por mim mesma. Tá bom, 10 e 10. Mato Grosso e Matias.

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0: 10h34, respira fundo para falar as horas, finalzinho de programa, já tá com um beiradinho ali pra gente terminar. Para você que não enviou mensagem texto, não enviou áudio, dá tempo ainda, dá tempo. Serão 5 sorteios daqui a pouquinho para você que é ouvinte da 101,5 FM do programa Bom Dia Conte, de todo sábado com a Juliana. Sou eu, prazer, tudo bem? Então, mais ou menos isso. Obrigada pelo carinho da sua companhia. Estamos caminhando para o finalzinho do programa, mas dá tempo, tá? Tem Vale Compras do Supermercado Vendão para sortear para você. Tem tortas da Van Cakes para sortear para você. Temos também um Vale Compras aqui da Universal Papelaria. Tem Vale Compras da Marlise Motos. Tem, Juliana? Tem um presente especial, uma prata 925 da Lu Prata. É, Lu Prata, underline Brasil, para você que está ouvindo a Rádio Conte e interagindo conosco. Como que faz, Juliana? Manda mensagem de texto ou áudio para nós. Tá valendo. A partir de então, você já está concorrendo aos prêmios que nós vamos sortear daqui a pouquinho. Quer o telefone? Nunca mandou? É a primeira vez? Tudo bem, então. Tá valendo também. 66-3554-2266. Aqui a gente dá risada, papo bom, interage. E vou falar um negócio pra você. Interagir é muito gostoso. Na sua companhia, com você, eu vou falar. É uma delícia. Vamos de participação aqui? Ana, bom dia. Quero participar do sorteio. Ana Rogovoski. Eu acho que é isso mesmo. Tata, bom dia. A Tata tava sumida. É, estava sim. Bom dia, fala comigo, Tata.
1: Bom dia, Ju. Tudo bem, Ju?
0: Graças a Deus.
1: Ju, parece uma música lá da tua escolha, bem bonita. Lá pro meu pai e minha mãe lá. E os parentes que chegou de Guarantã. Parece uma música bem bonita pra eles. E obrigado, viu? Deus abençoe seu dia.
0: Obrigada pra você também, Tata. Casa cheia é bom, né? Essa época é época da gente, semana, mês, da gente receber a família, né? Alguns vão, outros vêm. É, tá certo. Adilis também, Sônia Gamba, participando com a gente. Bela Vista, coloca meu nome no sorteio. Já coloquei. Bom dia pra você. Tem mais participações. A Elisa também. Bom dia, Elisa.
2: Bom dia, Juliana. Raimundo. Elisa Regina, queria pedir a música com De Paulo e Paulino, No Céu dos Braços Teus. Oferecer para minha família, para vocês aí da rádio, para todos que estiverem na escuta. Uma manhã abençoada, a todos vocês um ótimo sábado e um feliz final de semana.
0: No Céu dos Braços Teus, já já nós vamos tocar, tá? Amo essa moda também, acho linda. Já já a gente vai tocar aqui, tá? Só dizendo para vocês que dá tempo ainda, hora ali, 10h37, dá tempo. Daqui a pouquinho eu encerro aqui com atendendo as participações para a gente organizar o sorteio. 10h37, em 10 minutinhos a gente encerra as participações para fazer o sorteio, ok? Valmira, bom dia, fala comigo. Ah tá, não é áudio, é texto. Bom dia, gata, tudo bem? Tô aqui te ouvindo na Fazenda Guanabara, quero participar do prêmio. Valmira da Silva Souza, bom dia, tá? Obrigada aí pelo elogio, gata, tô. Obrigada, viu? Ótimo sábado pra você também. Obrigada eu por você estar aí ligadinha na minha sintonia. Anália João também, áudio, bom dia.
3: João, tudo bem com você? Que tá tudo bem, graças a Deus.
0: Amém.
3: Quero oferecer as músicas pra todos que estiver na escuta e pra você, que é a Anália Liana, projeto Caxangá.
0: Anália, bom dia, tá? Caxangá, aquele alô especial. Anália, pra você em especial nesse momento. Obrigada pelo carinho, obrigada pela companhia. A gente sempre diz aqui, ótimo sábado pra você e pra sua família. Adelésia, tá bom, então, Adelésia?
4: Olá, bom dia, tudo bem com você? Por aqui tudo bem, graças a nosso bom Deus. Eu vim até aqui te desejar um ótimo sábado, um bom final de semana, com muita paz, alegria, saúde, prosperidade.
0: Amém.
4: E boas amizades. Você já é muito querida por esse programa. E tudo de bom pra você, um grande abraço a todos e um bom dia, Delésia.
0: Obrigada, viu, dona Delésia? Um abraço especial pra senhora, obrigada pelas palavras e a senhora já é um ouvinte especial, tá bom? Muito obrigada, que Deus abençoe, tá bom? Derrame aí chuvas de bênçãos sobre a sua vida e a vida da sua família também. Obrigada pelo carinho e pelas palavras. Alvani participando com a gente, bom dia, Ju, tudo bem? Toca uma música, escolha só pra curtir, quer participar do sorteio. Alvani Pidi Schmitz. Bom dia, tá, Alvani? Ótimo sábado pra você, obrigada. Bom dia, Leomar Noronha de Lima, Bela Vista, me coloca no sorteio. Vai já pedindo de jeito, menino, como que fica de fora? A gente não tem jeito, né? Já coloquei. Obrigada, Leomar. Ivanir Gamba também participando. Bom dia, quero ouvir a música Meu Sítio, Meu Paraíso, ofereço pra vocês aí da rádio, pra quem gostar. Ivani, tô falando rápido? Estou, né? Velocidade 2. Marinalva Paixão participando com a gente. Bom dia, quero pedir um louvor com Sara Farias. Se eu não te ouvir, quero participar do sorteio. Meu nome é Marinalva Paixão. Bom dia pra você, tá, Marinalva? Juliana, bom dia. Tava sumida, minha xará. Bom dia, Ju. Bom dia,
5: Juliana. Excelente sabadão abençoado pra você. Gostaria de pedir um louvor à escolha. Ofereço para meu filho, o Andiel, meu esposo Domingos e para todos da Rádio Conte. Um abraço, Ju.
0: Outro para você, Ju. Ótimo sábado. Obrigada. E aí, falando em Juliana, a família vem completa. Abraço, Andiel, para você. Mamãe tá mandando aqui, a Juliana também. Seu Domingos é o esposo da Juliana, também mandou em seguida aqui na sequência. Bom dia, Juliana, tudo bem? Roda para nós aí. São 4 horas da manhã, com Matos Nascimento. Ofereço para minha esposa Juliana, para o meu filho Angel, para minha mãe Divina, para o meu amigo Gilberto, sua esposa, para o senhor Antônio Baltazar e família, e para todos os meus amigos do Projeto Caxangai, para todos da congregação Maranata. Em especial, seu Domingos, eu mando aquele alô especial e aquele abraço super carinhoso para o senhor e para toda a família, tá? Obrigada aí pelo carinho da companhia. Ju, beijo para você também, tá? Célia Aparecida, dona Célia, fala comigo.
6: Que é o Davi do Projeto Caxangai, eu quero a música do Zezé de Camargo, Zezé de Camargo, Amigo das Estrelas, e participar do sorteio.
0: Ô Davi, você pega o telefone, é de quem? Da vovó ou da mamãe? De quem você pegou? E conta pra tia Ju. Da vovó ou da mamãe? De quem? Conte-me. Deixa eu já digitar aqui, vou ficar longe um pouquinho do microfone. E aí, nós vamos fazer o seguinte, Amigo das Estrelas, já tô curto demais da conta, esse aqui eu não vou nem colocar ali na grade, já vou colocar aqui direto do computador, Amigo das Estrelas, com Zezé de Camargo e Luciano, pode ser? É com ele mesmo, né? Essa música é linda, né, gente? Como que não? Como que não, Juliana? E aí, já a gente vai tocar aqui pra você, tá? E você faz a tia Ju passar aqui, vergonha, é uma gafe, é porque ele pega o telefone, deve ser de quem? Da mamãe? Acho que é da mamãe. E manda mensagem pra nós, Amigo das Estrelas. Vamos passar já, tá? Beijo pra você. Obrigada aí pelo carinho, tá? Obrigada pela companhia. Aquele abraço bem gostoso. Já coloquei aqui na grade? Vamos fazer o seguinte, essa moda vai... Não, deixa eu atender mais um pouquinho aqui. Daí a gente já volta e roda ela. 9h41. Em 5 minutos a gente encerra com as participações pra organizar o sorteio, tá bom? Bom dia, tudo bem? Quero ouvir o hino Mais que um Diamante. Ofereço pra todos vocês da rádio, pra quem estiver na escuta, pra minha amiga Tereza, que está aniversariando hoje. Oi, dona Terezinha. É Tereza? Tereza. Fazendo aniversário hoje. Parabéns, tá? Muitos anos de vida, felicidades. Aí ela diz o seguinte assim, ó, que Deus abençoe, dando saúde, paz, amor, muitos anos de vida. Obrigada, dona Ivone Terezinha, parabenizando a amiga Tereza, que está fazendo aniversário hoje. Ótimo sábado pra senhora também, tá, dona Ivone? Obrigada aí pelo carinho da companhia. Vai comemorar lá com a amiga, tá? Vai comemorar com a amiga. Dona Lídia, bom dia.
7: Bom dia, Juliana. Aquela hora só mandei umas figurinhas, eu tava nas carreiras aqui. Agora eu queria ver se tu puder rodar uma música. Você é especial. Um hino oferecer pra minha cunhada, Jussara Vaziar, que amanhã vai estar de aniversário.
0: Amanhã tá aniversariando. Jussara, parabéns antecipado. Claro que a gente roda aqui. Já, já. Melé, bom dia.
8: Bom dia, Juliana. Bom dia, Rui de Rádio Conte. Ju, roda a música da escolha. Felicidade pra Dona Francisca, da Luciana, Miriam, Andressa da Torre, Márcio Lambão, seu Clemente e todos que estão na escuta do programa.
0: Muita gente, né? Eu acho que muita gente tá ligadinha na programação de hoje e a gente fica muito feliz. Obrigado, um abraço pra você e pra quem tá ouvindo a programação, bem como disse o Melé. Abraço pra vocês, obrigada mais uma vez pelo carinho da companhia. Dona Lori, bom dia.
9: Oi, bom dia, Juliana, e aí, tudo bom?
0: Aqui é. Graças a Deus. Lori,
9: beleza 2. Quero participar do programa, quero fazer uma música pra vocês ali da rádio. E eu quero pedir, ontem eu não escutei o programa no final, quem ganhou os prêmios ontem lá. Não sabe, não? Que tarde.
0: Tem que verificar então, tá aqui bom, com o pessoal da rádio. Tem uma lista aqui, várias listas aqui. Eu não acompanhei ontem à tarde, mas na semana que vem a senhora pode entrar no horário da programação que a senhora concorreu. A senhora pode estar entrando aqui que o pessoal dá um feedback, tá? No horário que a senhora concorreu na sexta-feira, ontem, né? E aí o pessoal já informa quem foram os ganhadores. Tem participações aqui com a gente também. Tem Augusto, bom dia. Fala comigo.
10: Bom dia, Juliana. Tudo bem?
0: Tudo bem.
10: Augusto Gelesca. Eu tô trabalhando, mas tô ligadinho. Ponha eu aí no sorteio, menina. E a música, não vai dar tempo, né? Só da próxima pra mim, tá beleza? Obrigadão se for atendido.
0: Dá tempo sim, às vezes não dá tempo da gente passar aqui na apresentação do programa. Mas depois que eu saio, que finaliza aqui, eu já deixo uma grade aqui completa com todos os pedidos musicais de vocês e vai rodando, tá? 10 horas e 44 minutinhos, nós vamos para um bloco musical. E aí... O que a gente faz aqui, gente? Essa música aqui, eu coloquei ela na grade, cadê? Cadê? Tá? Ah, tá. Sabe aquela história assim, quando o mel é bom? É. Quando o mel é bom, o que a abelha faz? dá uma voadinha, voadinha, voadinha e vamos ouvir essa música, essa moda boa aqui. Para você que mandou mensagens de texto ou áudio, agradeço, tá? Todos que mandaram até agora às 10h45, vai dar 10h45, falta um minutinho. Quem mandou, mandou, quem não mandou, não dá tempo de mandar mais. Então o último que mandou para nós aqui foi às 10h44 até agora. E nós vamos fazer o seguinte, tô esperando ali, são segundos, ó, pra gente encerrar esse bloco, fazer o sorteio e voltar pro último bloco aí, contando quem são os ganhadores. 10h45, agora horário de Brasília. Quem mandou as mensagens de texto ou áudio já está concorrendo aos prêmios que nós vamos sortear agora. E aí eu vou soltar essa moda boa aqui pra você, talvez mais uma ou duas na sequência. Pode ser Zezé de Camargo, Luciano também, Saudade Bandida. E aí a gente volta já trazendo os nomes dos ganhadores, tá? Já, já. Rápido. Sai daí não, dá tempo de você beber Dá tempo de beber um golinho de café? Dá, acho que dá. Dá. Quem curte essa música? Quem vive essa música? Canta aí, tá? Já já eu tô de volta, rapidinho, pela outro carro.

10h52 e nós voltamos, como combinado, trazendo o nome dos ganhadores. 5 sorteios hoje, hein, Juliana? Tá valendo. Bom demais da conta. Eu gosto, eu adoro presentear, ainda mais quem é ouvinte da 101,5 FM do meu programa Bom Dia Conte. Bom, bom demais da... Bombom. Bombom já fala tudo, né? Bom demais da conta. E nós vamos fazer o seguinte, para vocês que enviaram mensagens de texto ou áudio, entraram aqui na grade para concorrer ao sorteio de agora, que já foi feito, já temos os nomes dos ganhadores aqui. Mesmo não sendo atendido, quem mandou mensagem de texto até as 10h45 entrou. Sim, entrou e concorreu. E teve gente que ganhou, viu? Nem foi atendido e ganhou, porque entrou, enviou a mensagem para nós aí dentro do prazo limite, que era até as 10h45. Quero mandar aquele alô especial pro Sidney Sonsini, que mandou mensagem para nós. Obrigada, viu, Sidney? Mandou, enviou mensagem para nós. Final 8651. Também participou mandando mensagem pra gente. A Eliane, bom dia. Dona Deusília também. A Lucélia Parreira. Luzineia Gomes. Quem mandou também aqui, final 4996. Já vou ver se consegue abrir aqui pra gente ver o nome. A Carliane também. E Dona Inês Makaevski. Isabel Crispim. Dona Lázara. Devarley. Jusiliane Fornaza. Bom dia, Ju. Obrigada pelo carinho da companhia. Não deu tempo da gente abrir. Final 1423. Eurípides também mandou mensagem pra nós. Enfim, quem concorreu, quem mandou mensagem aqui, concorreu aos prêmios. Todos que mandaram concorreram, na verdade, aos prêmios de hoje. Mas quem participou comigo às 9h22 dessa manhã de hoje, eu até ir lá na 9h22, três ouvintes participaram no mesmo horário, mas quem ganhou, aqui ó, tá anotadinho aqui já, 9h22, quem participou, olha lá o horário que você me mandou, foi você? Foi? Bom dia, já vou até responder aqui ó, bom dia, a gente coloca aqui ó, bom dia... Vou mandando, ó, já para deixar você ciente. Dona Ana Rogovoski participou comigo e ganhou um vale-compras de R$100 da Universal Papelaria, tá, Dona Ana? A gente vai colocar aqui já. O vale-compras da Universal Papelaria é seu. Quem concorreu, concorreu todo mundo, Juliana. Quem ganhou, na verdade? Quem ganhou a torta aqui da Van Cakes? Gente, que delícia! Participou comigo às 9h50. Deixa eu ver aqui. 9h50, rola. Tem um nome anotado aqui já, mas vamos ver quantas pessoas participaram nesse horário. 8h50, na verdade. Deixa eu encontrar aqui. 8h50. Apenas uma pessoa. E quem vai levar as duas tortas tem que retirar aqui na rádio, tá bom? É a dona Helena de Souza Dantas. A torta da Vanessa. Dona Helena, tô mandando aqui um bom dia de volta. Gente, manda aqui, bom dia, a torta da Van Cakes é da senhora, tem que retirar aqui na rádio, tá? Direto na rádio. Quem ganhou o Vale Compras do Supermercado Vendão, nós sorteamos aqui também, participou comigo às 8h31 dessa manhã. Rola, Juliana, vamos descobrir quem foi junto aqui. 8h31, mas tem um nome aqui já anotado pra mim, viu? Porque às vezes mais de uma pessoa participou no mesmo horário... Mas a gente já deixa o nome separadinho aqui, só ver se corresponde ao horário que participou aqui mesmo conosco. 8h31, só um também participou, adivinha quem? Que ganha vale compras do supermercado Vendão? Foi você, Naldo Maranhense, é seu! Deixa eu mandar um bom dia pra ele aqui também, retornando pelo WhatsApp. Aí, chegou bom dia lá. Vale compras é seu, tá, Naldo? Pode vir retirar a autorização aqui na rádio, já tá prontinha. Se você quiser retirar hoje, amanhã, segunda, só retirar e ir lá no supermercado Vendão e fazer a sua compra. Quem ganhou vale compras com peças, em referência, em peças infantil, foi... Participou comigo às 10h36? Vamos ver aqui, Juliana, cadê 10h36? Aqui, ó, nem tinha aberto a mensagem dela. Deixa eu contar que foi ela que ganhou. Três pessoas participaram comigo nesse horário, mas quem ganhou foi você. Deixa eu mandar um bom dia pra ela aqui, ó, quer ver? Bom dia! Vou soltar o áudio dela aqui agora. Bom dia, Luzineia! Tudo bem com você, Lu? Vamos soltar o áudio da Luzineia.

0: Participou, né? Eu não sei qual foi o programa, se foi de manhã, da Jones, se foi do Newton, se foi do Lázaro no início, não sei. Então você entra em contato ali que eles dão um retorno para você. Mas enfim, se você ganhou lá, parabéns, porque você ganhou no de cá também, tá? Ganhou hoje. Mandei um bom dia aí para você, tá, Luzineia? O Vale Compras ali da Marlise, com foco aí em peça infantil, talvez você tenha aí alguém, uma criança, um filho, uma filha, uma sobrinha, filho de um amigo, enfim, é seu, tá? O de hoje é seu. Quem ganhou a peça 925 prata, 925 da Lu Prata, participou comigo às 9 horas e 22 minutinhos. Vamos descobrir quem foi aqui? Rola, Juliana, rola. Vamos ver quantas pessoas participaram, mas só um ganhou, já tô com o nome dele. Dele ou dela? Deixa eu ver aqui. Ah, é dela. 922, só uma pessoa também participou. E quem ganhou foi essa pessoa aqui, ó. Vou soltar o áudio dela. Foi você que ganhou, ó. Vou soltar seu áudio aqui. Você ganhou uma prata 925 da Lu Prata. Vou passar o telefone da Lu Prata pra você. Foi você.
1: Bom dia, Ju. Tudo bem, Ju? Ju, oferece uma música lá da tua escolha, bem bonita. Lá pro meu pai e minha mãe lá. E os parentes que chegou de Guarantã. Oferece uma música bem bonita pra eles. E obrigado, viu? Deus abençoe seu dia.
0: Amém. Deus abençoe o meu e abençoou. Você já está abençoando o seu também. Ganhou presente, viu, Tata? O presente da Lu Prata é seu. É seu. Vou passar o telefone de contato, você alinha com a Lu certinho e vai retirar aí o seu presente. Para vocês que interagiram, participaram, mandaram mensagem de texto, áudio, batemos aquele papo super gostoso, vai dar quase 11 horas, agora são 10 horas e 58 minutinhos. Vou encerrando a programação por aqui. Grata ao Papai do Céu e a você por fazer parte desse momento tão especial na minha vida, que é essa programação aqui da 101,5 FM da nossa rádio. Conte o que acontece, porque você está aí do outro lado. Então, eu quero deixar aquele abraço, aquele carinho, tá? Expressado aqui de uma maneira muito especial para você, que é ouvinte do Bom Dia Conte de todo sábado. Combinado? Obrigada pelo carinho, obrigada pela companhia. Que você tenha aí um excelente sábado, um restante de sábado, um domingo, um final de semana super abençoado. E uma semana, obviamente, produtiva e não diferente, rica aí, né, de bênçãos que vem aí de Deus sobre você e sobre a sua família. São 10h59, encerra a minha participação de hoje por aqui, dizendo que foi um prazer, um privilégio, uma honra ter estado na sua companhia. Eu vou com Deus, fiquem todos debaixo do carinho, do cuidado e da proteção do Papai do Céu. Semana que vem a gente tem encontro marcado, tá? Beijo no coração e no coração da família. Até. Fico e ficarei ansiosa por sábado. Um abraço.
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salas de palmas. Panda nome dele. Bom dia. Obrigado, meu irmãozinho. Deus abençoe você. Muito sucesso, tá?

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0: Muito obrigado.
1: Valorize seu pai e sua mãe. Você não tem ideia do que eles são capazes para te ver feliz.
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0: Alandino, nego duro, sucesso, meu irmão.
1: Amém, obrigado. Coisa linda, hein? Obrigado. É uma honra te ter, valeu, aqui com a gente, ainda poder contar com a sua voz nesse projeto.
2: Ai, mãe, eu amo.

0: eu acho que você tem que mandar aquela mensagem. Mas manda o que está no seu coração.
1: Porque se fosse eu falaria mais ou menos assim.
2: Ei, boa noite. Antes de te bloquear, eu só vim te dizer que a partir de hoje pode tocar o terror, fazer o que quiser fazer. A boca é sua, curte sua farra. Sinto mais nada.
0: Não, apaga, apaga, apaga.

0: Morrison. Espírito da empresa, Vavá.
1: Valeu, meu irmão, que Deus abençoe.
2: Obrigado por estar aqui com nós, viu?
1: Você é Deus.
0: Só negócio é nome, mano.
1: Valeu, Guilherme Silva. Show.

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0: 1:39.
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Eu sei que você sabe que vida de vaqueiro apaixonado é triste, principalmente quando a gente perde um grande amor. É verdade ou não é? Por isso eu vou cantar pra vocês a história de um vaqueiro triste.

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4: 2:18.
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0: aqui.
1: É fuleirada, é bagaceira, tudo de bom.
0: Dá um gritão Fortaleza aí,
2: irmão.
0: Obrigado, viu?
2: Obrigado a você.
0: Deus abençoe por essa oportunidade. Foi boa?

0: obrigado. Obrigado, nosso embaixador.
1: Obrigado,
0: Gustavo. Top demais, bicho.
1: Obrigado, meninos.
0: Que felicidade ter você no nosso. Você tá me dançando.
1: Nós somos família, cara.
0: Obrigado, nosso embaixador.
1: Gustavo. Família.
0: Valeu. Deus te abençoe.
1: Família. Obrigado a vocês, tá?
0: Valeu.
1: De coração.
0: Tamo junto. Gustavo Lima!

0: Brasil Lima, já! Porque viver
1: é diferente tá vivo. E uma liga
0: é uma liga.
2: É mais uma do Gigi.

0: São Paulo! Que loucura é essa, meu Deus?
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3: 2h58.
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0: 3h41.
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0: Muito boa tarde, Vila Rica. Boa tarde a você que já está sintonizado aqui na Conte FM 101,5.
1: Muito bem, meu companheiro Vinícius Verani.
0: Nossa, mas nenhum dos microfones, ué.
1: Opa!
0: Agora foi.
1: Agora beleza, então. Tava desligado o microfone, né? Muito boa tarde, meus queridos e queridas ouvintes, amigos e amigas do meu, do seu, do nosso Vitrola Nuclear, que está entrando no ar, atrasado um pouquinho por causa da chuva. Mas estamos aqui, como sempre, eu e meu companheiro Vinícius Verani, de peito aberto e o coração cheio de amor para dar. A procura do amor e da flor não tá fácil, mas nós vai encontrar. Muito boa tarde a vocês para interagir com a gente aqui, pedir sua música, para ouvir aquela música que você gosta. Até as 5 da tarde, mais ou menos. Depois.
0: Não, não vai até as 5, não. Porque a gente fala até as 5, mas gasta tempo, aí chega assim. É no começo, é a hora ali que de ouvir música é agora.
1: Isso aí. 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Boa tarde, meu companheiro Vinícius Verani.
0: Boa, nós estamos arrumando aqui, Bartô, porque isso, né? Aqui sempre tem que dar uma arrumada antes no negócio.
1: É, porque fica tudo na bagunça, né?
0: Na bagunça.
1: É, isso aí.
0: E aí é pra gente não se perder aqui também.
1: Sim.
0: Hoje era pra ter começado no horário certinho, mas a chuva foi imprevista.
1: Isso aí.
0: O tempo, ainda falei com o menino ali do Vendão, falei, será que chove? Ah, não chove não. Eu achei também que não choveria, sim, porque... Só ameaça, né?
1: É, isso aí.
0: Mas dessa vez caiu água de verdade.
1: É.
0: Pouquinho, mas caiu.
1: É.
0: E vamos aqui seguindo com o nosso Vitrola, hoje com a premiação da semana,
1: Bartô. É, isso mesmo. Hoje nós temos a premiação, é o Café Souza, um prêmio surpresa do Supermercado Vendão e a pizza lá da Gomes Pizzaria que voltou. É a Gomes mesmo ainda ou é outro nome?
0: É a Gomes Pizzaria.
1: Às vezes mudou o nome, né?
0: Não mudou, não.
1: A gerência lá. É isso aí.
0: E a xícara.
1: Opa, é mesmo. Tem uma xícara do Café Souza hoje, né? Eu tava querendo deixar ela logo pra mim, mas não
0: deu. Eu tô observando.
1: Vamos. Miau café. Tomara que o João Vermelho ganhe hoje de novo.
0: E já tá mandando mensagem ali.
1: É.
0: Pessoal, pera aí só um pouquinho que eu tô ajustando aqui o negócio, que o trem aqui hoje tá...
1: Pois é, João Vermelho, você não vai negar o estribo se tu ganhar e depois dizer que vai querer o café, tá? Tô torcendo aqui, fazendo até oração.
0: Você é um miserável também, viu? Pera aí, rapaz, pera aí que a gente já começou em cima do rastro aqui.
1: É isso aí, pessoal.
0: E aí, como não apagaram aqui o histórico de cedo, aí fica o histórico e eu confundo, às vezes, uma participação de manhã.
1: É,
0: e...
1: isso mesmo, dá pra confundir tranquilamente.
0: Mas lógico. Vamos ver aqui já a participação, quem que tá aqui mandando mensagem, eu acho que seu Zé Bilis, que se eu não tô enganado, mas eu acho que esse áudio aqui não saiu nada não, hein, seu Zé Bilis, só tem 2 segundos.
1: É.
0: Acertei.
1: Não sei. É, isso mesmo, né?
0: O seu João Vermelho também, vai lá, seu João.
2: Boa tarde, compadre Chão, boa tarde, Vinícius, boa tarde a todos da Rádio Conde, boa tarde a todos os ouvintes. Ô, Vinícius, vou fazer um grupo aí, bota meu nome no grupo, tá?
0: Agora.
2: E roda pra mim aí uma música bem bonita aí com... André Andrade aí, viu? Quero bicotar.
0: Oh, yeah.
2: Quero oferecer todos os amigos meus de Vila Rica, oferecer o Vicente, viu? Tô por aí. Se tiver sorteio, bota o nome do Régio no meio.
0: Agora.
2: Mas fica com Deus, que Deus abençoe vocês todos, tá bom?
1: Beleza, João, tranquilo. Obrigado pela participação e por estar ouvindo a gente aí também, tá? Um abração aí pro pessoal da Cidade Jardim.
0: Um abraço, seu João Vermelho. Obrigado pela sintonia, meu amigo. Tem aqui também a Ana Paula Jardim.
1: De Melo.
0: Pedindo a música com Barões da Pisadinha, A Escolha, oferecendo pro marido, o João Marcos, e a toda a família lá no Cristo Rei, viu?
1: Beleza, Ana Paula, um abração para você, o teu marido, João Marcos, também. E um abração para todo o pessoal aí do Cristo Rei.
0: Vambora também aqui com a participação do Clemente, rapaz, mandando o recado dele, vai lá.
3: Boa tarde, Vinícius.
0: Boa.
3: Boa tarde, Bartolomeu.
1: Buenas tardes. Bom. Beleza.
3: Tá bom, graças a Deus. Mas eu ouvi você falar que choveu na vila, que choveu ontem. Opa. Que não entendeu cantar galo. Roda a música pra mim, Fica Amor. Isso pra você da rádio, quem gostar. Põe no sorteio.
0: Na hora, tchau, meu amigo. Obrigado. Tchau, obrigado. Um abraço.
1: Tchau, Clemente. Um abração pra você e pra todo o pessoal aí do Cantagalo.
0: Fica Amor, né? Deixa eu anotar ela aqui.
1: É isso aí.
0: Ah, vamos lá também com a dona Eurípides, mandando já o recado dela, vai lá.
4: Boa tarde, Vinícius. Passa a música tua escolha pra mim aí. Boa tarde a todos.
0: Outro para a senhora, um abraço, tá bom, minha amiga?
1: Isso mesmo, um abraço para a senhora, dona Eurípides Antunes.
0: Valeu também pela sintonia. Isso. Tem aqui agora sim, seu Zé Bilisca acertou o ponto. Rapaz, mas hoje tu tem isso,
1: né? Zé tá igual dois que for sair de moto.
2: Doutor Vinícius, não é dois segundos, não. Eu tô na área aqui, bem agora, de boa aqui, tranquilo aqui. Boa tarde para você, boa tarde para o Bartô.
0: Valeu.
2: Eu tô em casa.

0: Aqui, dois
1: Beleza.
0: segundos, foi aquele que não apareceu.
1: É isso
0: Mas
1: mesmo.
0: nós está aqui. Vê se tu acha uma música pra nós, aquela gaúchesca lá, uma gaúchesca lá pra nós, pra escutar, pro Webliss,
1: Beleza.
0: e os meus visitantes aqui, que estão visitando Vilarica. Então, boa tarde pra nós, Batu.
1: Oi, fala.
0: É ver o que nós faz.
2: Até, um abraço, seu
1: Até.
2: Zé.
1: Beleza, um abração pro pessoal aí do setor oeste também.
2: Vamos aqui também com a dona Delésia Gamba e a gente já vai rodar a música porque eu tenho que apagar esses históricos de seda aqui. Porque tá me confundindo inteiro.
1: Tá.
3: Olá, boa tarde, tudo bem com vocês? Por aqui tudo bem, graças ao nosso bom Deus. Eu vim até aqui participar do programa de vocês e vim desejar para vocês um bom final de semana, um sábado abençoado, um trabalho maravilhoso que vocês fazem e que tudo de bom para vocês e para a família Conte. Cheio de paz, de alegria, de saúde, de prosperidade, muito amor, carinho e felicidade e prosperidade. Tudo de bom para vocês. Um abraço a todos e uma boa tarde, Delésia.
1: Muito bem, dona Delésia, uma boa tarde para a senhora também, um abração para a senhora, um ótimo final de semana, que Deus abençoe. E um abraço para todo o pessoal aqui do Cidade. Como é que é? Bela Vista, Bela
2: Cidade
1: Vista.
2: Bela Vista. Ei, Bartô,
1: Cidade
2: velho!
1: linda, Bela Vista, pertinho da prefeitura.
2: Então vai lá, vai mandando seu recado, participe conosco. Vocês vão concorrer aqui à premiação de hoje. 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E a xícara do Café Souza, tá bom?
1: Isso mesmo.
2: Vamos ver aqui se a Andresa da Torre ressuscita também. Hoje, olha, hoje eu tô fazendo. É um show de cagada que eu tô fazendo desde cedo. É um trem impressionante, viu? É
1: Então
2: ouro.
1: tá, hoje tá bom então.
2: Hoje eu tô. Nossa, tá uma loucura, viu? Agora a gente tá de volta.
1: Beleza.

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0: Bom demais da conta, estamos de volta aqui com o nosso Vitrola Nuclear aqui na Conte FM 101,5, a nossa edição de quê, Bartô? Sabadão?
1: Sabadão é a edição do meu, do seu, do nosso Vitrola Nuclear.
2: Exatamente, vai falando aí, só para me corrigir aqui, Bartô.
1: Isso aí, nós temos aqui a presença de uma ilustre pessoa aqui que não quer que fale o nome dela.
2: Então hoje aqui a Conte hoje tá recheada.
1: Tá lá fora, tá um fuzuê, cara.
0: De lepa, gorila, né? Rapaz, eu falei pro Bartô aqui, eu já tava até com medo dos negócios aí que tava acontecendo com a Urucubaca braba mesmo, é uma moto, é uma trinheira. Não, nossa, é esse aqui, ó, de sábado é esse aqui. E aí, toda hora eu olho, é uma assombração nova passando. Não, mas não foi o Clebinho ali não, viu? Tô falando das outras assombrações. É gorila, é o lepa. Aí eu olhei essa assombração maior de todas aqui no mundo, passando aqui agora, que é essa aqui, ó. Horrível. E aí, olha, essa aí é a turma. Olha, tá filmando, entra aí, lepa. Olha lá o lepa roubando comida aqui na rádio. Olha que vida de sofrida. O Clebinho também. É, Clebinho, velho, menino. Olha lá, ó, a cara grande da outra aqui também, Deus me livre. Não,
3: qual é o fogueiro do goleiro?
0: Não, ô lepa, não vamos falar a verdade aqui não, que isso não é bom, né? Isso aí. Uma urucubaca pod que tá isso aqui, viu? Deus me livre, eu tava falando de urucubaca hoje mais cedo e aí eu cheguei aqui, só entidade, parece até um despacho de cemitério mesmo. Eu nunca vi um trem desse. A gente vai incluir aqui o nome da Gomes de volta nesse papel aí, que a Gomes está de volta aqui conosco. Também agora, toda semana, uma deliciosa pizza para vocês que estão acompanhando o nosso Vitrola Nuclear. Quero agradecer o Edson Filho, que está controlando agora lá, está comandando a Gomes Pizzaria, né, Bartô?
1: Isso aí, né?
0: Na ausência do Zenilton, que passou, né, o ponto lá para ele. O Zenilton agora está na Santa Terezinha, se eu não estou enganado. Santana da Araguaia. É. Falei pra ele, quando a gente estiver por lá, nós vamos lá, né? Comer uma deliciosa, sim, pizza patrocinada por ele. Porque... 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Olha lá. Olha, Jesus Cristo. Olha. Bartô, veja. Olha lá, Comercial Vitória. Aí sim, Clebinho. Mas na hora, ué, se quiser. Vamos fazer semana que vem? Na hora então, Clebinho. Fechado. Beleza demais. Aí, ó, já vamos patrocinar
4: Aproveita e fecha anúncio.
0: Exatamente, aí, ó.
4: Como já viu?
3: Passa lá e a gente acerta.
0: Na hora então.
4: Vamos fazer um merchanzinho lá essa semana?
0: Nós vamos criar agora um grupo, o Clebinho. Inclusive, até perguntar pra vocês lá, se vocês tiverem vontade de participar. Já vai entrar o pessoal do Café Souza, todo mundo quiser. Viu, lepa? Se quiser, nós te põe lá também. Um grupo só de zoeira do programa. E aí lá nós vamos fazer sorteio, vamos fazer uma bagunça boa lá. O menino do Café Souza, tudo quanto há de trem de bagunça, ele tá no meio. Eu nunca vi um trem daquele. E aí vamos querer vocês lá junto conosco
4: agora
0: também.
4: Querem me fantasiar de Café Souza.
0: Exatamente. Olha que campanha boa, a gente vai colocar.
3: Quero meu amigo demais, ele, ó.
0: Aí, ó. Tá vendo?
3: Eu tenho uma bomba na vila aí.
0: Uma bomba?
4: Derquian é gente boa demais.
0: Derquian.
4: Nossa
3: senhora. Você gosta de bomba?
0: Tá, mas depende da
3: bomba.
0: Pois é, depende da bomba, né?
4: O programa tá no ar, viu?
0: Não, é, mas tá, e daí? Você tá querendo impedir as pessoas de falar a verdade?
4: Sim.
3: Não pode falar fofoca, não.
0: É?
4: Pode não.
0: Vê?
4: Pode não.
0: Que medo é esse, Andresa?
3: Isso. É uma bomba.
0: Essa semana a gente passa lá, Clebinho.
4: A cúpula tá toda lá fora.
0: Valeu, meu amigo.
3: Denise,
0: é uma bomba, tá? Se você quiser, vir aqui trazer depois.
4: Olha lá, chegou o outro.
0: Olha
4: lá. Vai embora.
0: Sangue. Locutor bom? Você também é locutor? Aí o trem melhorou.
4: Vai embora, Tony. Pelo amor de Deus. Some daqui, sobração.
0: Pô, o que é isso, Andresa? Por que você tá com medo desse tanto, Andresa?
4: Não, Tony é meu irmão.
3: Vinícius,
4: tu é meu irmão.
0: Tu é irmão dela?
4: É.
0: Sangue de Jesus, coitado. Meu
4: ele
0: Deus.
4: Ele é cria
0: do céu.
4: De meu pai. Ele é cria de meu pai.
3: O melhor vendedor da cidade. Manda um abraço lá pro pessoal do Santo Antônio lá, onde ela mora.
0: Santo Antônio do Beleza? Como Daniela. Que é seu nome? A Daniela Alves mandando um abração aí pro Santo Antônio do Beleza, viu? A galera que tá
4: galera
0: sintonizada.
4: Do Santo Antônio do Beleza, bora participar aí, ó. Chama, vamos.
0: Galera
4: vamos.
0: Lá do Santo Antônio do Beleza, sintonizado. Olha meu copo aqui,
4: ó. Eita, meu copo aqui,
0: copo
4: ó.
0: Copo do Toy Story. Vamos voltando aqui, lembrando, a galera vai mandando seu alô no 3554-2266, vocês vão concorrer à premiação. O que é hoje, Bartô?
1: Opa, hoje é um prêmio surpresa do Supermercado Vendão, a pizza lá da Gomes Pizzaria, Café Souza, um pacote de Café Souza, a xícara do Café Souza. E por enquanto hoje é isso aí, né?
4: Essa xícara é maior que a minha.
0: É, é uma versão nova.
1: A diferença um pouquinho é mais alta.
0: Só vou explicar aqui sobre a questão do grupo, que o pessoal tá perguntando bastante, né, Bartô?
1: Sim.
0: Bartô com esse fone ali, com o microfone do lado, tá parecendo um ET. O negócio é o seguinte. Uai, Bartô, mas tá emocionado. Será que foi o Urucubá?
4: Não, foi sorte.
0: É, essa questão do grupo, pessoal, nós vamos criar esse grupo no WhatsApp. A Andresa da Torre vai, como ela é mais presente no WhatsApp do que a gente.
1: Achei que você ia falar que ela era mágica.
0: Mágica também, né? Você não vê? Ela faz um trem desse aí.
4: Aí é uma mágica, já fiz uma mágica.
0: Andresa tá tendo uma farra aqui na Conte hoje e a Andresa já tá na cachaça junto com essa turma. O povo.
4: Eu cheguei agorinha, o Clebinho trouxe uma pra mim aqui.
0: Foi, teve dó, né, André?
1: Eu só veio aqui por causa disso aí.
0: Você acha que não?
4: Não, claro. Não, eu não sabia, não.
0: Foi.
4: Não, eu não sabia, não.
0: Sabia, não.
4: Não sabia.
0: Você vê como é que é o tal do cachaceiro, não, ele não sabe. O universo manda.
1: É isso aí.
4: Foi, né? Manda-me. Olha, coisa mais rara, é quanto tempo que eu falo que eu venho aqui?
0: Ah, já tem o quê? Nós estamos em 6 anos? Uns 10, né?
4: É, pois é. Aí eu fui lá no meu serviço, lá no Centro-Oeste. Aí eu falei assim, tô sozinho em casa, eu vou lá na rádio fazer zoeira. Quando eu chego bem ali, aí eu falei, não é possível. E logo hoje, gente, a cúpula tá toda ali fora, ó.
0: Sim. Todo mundo junto hoje. Hoje aqui até eu encabulei, viu?
4: Hoje
0: o trem tá animado de verdade.
1: É,
0: tá.
1: Isso mesmo.
0: E aí, a gente vai criar esse grupo, a gente já conversou com alguns apoiadores, quero agradecer sempre o Derquinhan, que sempre é o primeiro que tá na frente ali para poder apoiar a gente em tudo quanto há de loucura. E a gente vai fazer umas premiações para a galera do grupo que tiver, viu? As canecas mesmo que é especial, a gente vai sortear lá para quem tá lá junto, e a Andresa da Torre vai ficar monitorando para evitar ter morte, porque toda vez... Tudo que nós põe a mão sempre tem uma briga, tem alguma coisa no meio.
4: Aí quem quiser entrar no grupo é só mandar um oi.
0: Isso. Né? Aí a gente
4: pode mandar aqui no zap da rádio, quem que é pra espalhar aí pra galera aí, ó. Pra você ver a menina lá do Santo Antônio de Beleza, né? Mandando um alô pra família dela que ouve, né? Com certeza.
1: É isso mesmo.
4: E né? bora animar, que sabadou.
0: E a Conte tem bastante alcance, então vocês já sabem, né? Os nossos patrocinadores também estarão lá no grupo para poder interagir com vocês. A gente vai... E não vamos, a gente pode falar isso porque ele não está aqui, ele está no Goiás. Mas é lá que nós vamos conseguir aquele kit do Café Souza aqui especial. É

0: Boa noite, boa tarde, Vinícius.
1: Boa!
0: Cá, na Chácara do Branco. Rapaz, choveu e tá chovendinho ainda, tá garoando. Maravilha, isso aqui é benção.
1: Hoje foi bom, hein?
0: É, isso. Eita! Mesmo. Uai, vou participar da vitrola hoje, Vinícius. Tô aí, na área.
1: Bom demais, meu amigo.
0: É, toca aquela música aí, aquela música Palancinho, pinica ela aí. Baixa o cantor aí pra nós, beleza?
1: Não é pinica eu?
0: Ajeita nós na caixinha aí, rapaz.
1: Beleza? Valeu, meu amigo.
0: Boa semana pra vocês aí.
1: Pra vocês também, seu Augusto. Aquele abração, meu amigo. O César Mototáxi também mandando mensagem aqui pra gente. Vai lá, César! Ó, essa questão das canecas do Vitrola vão ser dois modelos. Que eu tava pensando, Andresa. A gente vai ser a que vai ser sorteado, porque o Bartô tava pensando, não vai fazer uma caneca por semana, porque tem a xícara.
2: Uhum.
1: Uma semana uma xícara do Café Souza, outra semana a caneca.
2: A caneca.
1: Que a caneca é daquelas grandes de
2: caneca,
1: cerâmica.
2: Caneca, não é xícara.
1: É, caneca. É a caneca colorida, da alça colorida. É,
2: tem a diferença da caneca pra xícara.
1: É porque eu falo caneca aqui mesmo.
2: A caneca é mais alta
1: .
2: E a xícara é a mais baixa.
1: E a xícara vai ficar bonita, é daquela da alça colorida. Frescura minha. Eu falei que pra ficar mais caro e
2: os patrocinadores... É igual aquele modelo que você ia fazer, do Vitória?
1: Uhum.
2: Então vai ficar xícara.
1: Só a logomarca que mudou. Aí uma semana a gente faz uma aqui... No sábado mesmo?
2: Uhum.
1: Na outra, a xícara do Café Souza. Como a pizza voltou também, e tem o copo também do Pedro, e a gente conseguir mais apoio pra trazer. E aí a galera do grupo, no último sábado, a gente sempre faz um, Andres.
2: Aí o Clebinho Pulins, ponta de pressão, acabou de entrar.
1: Olha, Bartô, essa semana, viu? Vai atrás, que ele falou que ia entrar, viu? E ele falou no ar, quero ver. Quero ver agora pular fora.
3: É.
1: Já consegui mais um patrocinador. Vamos aqui com César Mototáxi.
4: Boa tarde, Bartolomeu. Vinícius. Verânio.
1: Boa.
4: Aqui é o César, tô aqui na escuta do programa. Bartolomeu disse que chegou atrasado por causa da chuva.
1: Nós tudo, na verdade.
4: Não sei que chuva, porque deu só 10 pingos de chuva.
5: mas estava vindo, né? Eu vim na frente dela.
4: Um abraço pra vocês aí.
1: Valeu.
4: Bom programa e quero participar do sorteio.
1: Tá participando, César? Aquele
2: valeu,
1: abraço.
2: César. Ô César, que foi que você sumiu lá do Dinard?
1: Ele não aguentou mais. Ele falou, a Andresa aqui é demais. Ô Bartô, você já foi lá no Dinarte?
5: Eu?
1: É.
5: Pra beber não, só pra comer.
1: Só pra poder bater.
2: O de lá é bom, né?
5: Eu
1: também.
2: Tá doido.
5: Eu descarregava quando eu trabalhava com a Machado, toda semana ali.
1: Comendo minduim?
5: Não, lá não tinha minduim.
1: Porque o minduim era seu apelido no vendão. E quem falou foi o Lambão.
2: Não,
1: Lambão não inventar.
2: A esposa dele faz uns criqui delicioso.
5: Não, quer dizer, paçoca eu comi lá, mas eu não sei se era feito em casa. Eu gosto muito de comer negócio de amendoim.
1: É, você é uma maravilha.
5: Eu sou.
1: Você é um rapaz muito especial.
5: É.
1: Né? Mandar um alôzão aqui, um oi também lá pra Emília, DDD63, hein? Essa aqui não é da região, não. Um abração, viu, minha amiga?
2: Será que é da Emília do Lagoa de Arroz, não?
1: Emília, não sei, não. Acho que não. Aqui também tem o Domingos. Lá, boa tarde, Vinícius, Bartô, tudo bem? Roda pra gente aí, Pedro Bento, Zé da Estrada, 7 palavras. Ofereço pra minha esposa, a Juliana, o meu filho, o Andiel, a minha mãe divina, o meu amigo Gilberto, a esposa, o senhor Antônio Baltazar, família e a todos os amigos lá do Caxangá, que é um lugar que a gente pega forte.
2: É, né? A galera do Caxangá pode mandar aí, ó, quem quiser entrar no grupo.
1: Vamos vendo aqui também a dona Francisca, ela que ontem revelou que... Você não ouviu ontem, né?
2: Não.
1: Que o Vicente ia lá na casa dela, e olha aí, diz que... E eu tô achando que é verdade, porque ela falou que não ia citar nem o nome, porque senão ele ia ficar bravo, mas ele ia lá na casa dela.
2: Mas às vezes pode ser o seu Luiz?
1: Que Luiz? Ela falou que era o pai dos filhos dela, que ela vivia
2: não,
1: atrás? Andresa, quando a pessoa tá precisada, ela vai. A barriga.
6: Boa tarde, Vinícius.
1: Boa.
6: Como é que tá por aí? Tudo bem? Diz que sim. Boa tarde, pastor meu. Tudo bem? Diz tudo na paz. Eu tô na paz aqui. Que
5: beleza,
6: boa.
5: Então.
6: Pra cá, bota a tela em chover e bota meu nome no sorteio e manda aquela música pra mim ouvir aqui de longe, também se ama.
1: Boa paixão.
5: É isso aí.
6: Ouvir aqui. Por causa que você puder. Vou estar vindo no sorteio, viu? E boa tarde, boa sorte. Tchau.
1: Parece que o trem já não deu certo, cara. Já tá meio.
2: Já tá meio triste.
1: O trem assim, a gente não pode já avisar no rádio antes, não, porque a Urucubaca. Eu vim pra rádio, foi o quê? Na quinta-feira que a moto deu problema?
2: Foi
1: na quinta-feira. Eu falei bem assim, ainda falei pro Bartô, eu peguei um dinheiro, ganhei um dinheiro no meu pai, foi o que eu paguei a moto. Eu olhando ali a moto, proc. Falei assim, o que que tá

0: Nessa moto, será que é falta de gasolina?
1: Como sempre.
0: Não. E o pior é que eu passo na frente do posto várias vezes, né? Não era, não. Foi R$1.200 de prejuízo pra poder arrumar aquela moto lá. Tô eu lá, e Andrés, meu Deus, o que que aconteceu? E eu sem Wi-Fi, eu peguei um sinal só pra mandar pro Gilmarzinho falar, ó, pode rodar a Voz do Brasil, que eu não vou chegar a tempo mais não. E eu tentei, viu, gente? Deus é testemunha. Empurrei dois quarteirão aquela moto lá, veja. Tô com os braços e as pernas tudo lascado de...
1: Isso, foi quinta-feira, hoje já é sábado, imagina.
0: Eu subi a serra com o Bartô, eu fiquei uma semana sem andar.
2: É. Entrevadinho.
0: Nossa, olha entrevado. Como que ele enche a boca pra falar isso, veja.
2: As entrevadas, André, escrito isso.
0: Olha lá, que homem horroroso, péssimo.
1: Um retezinho.
0: É, minha avó me chamando de robôzinho, porque eu tava andando travado. E eu tento disfarçar,
2: e sabe? Ele não me contou ainda, ele fez tanto esforço. Dois dias, três dias por ali, ele mostrava, depois ele firmou, sabe? Aí nós viemos dali cinco dias embora, ele me falou que veio me orar em casa.
0: Não, e eu tipo assim, eu fui subir, Andresa, lá, você nunca foi lá não, né?
1: Aonde, na Barra?
0: Lá na Serra, subi a Serra.
2: Serra Azul.
0: Serra Azul?
1: Aonde? Na Barra?
2: É, ué. É, lá no Cristo, lá em cima.
0: Eu, quando eu era menino, que era dali, rapaz, eu subia aquilo correndo e descendo, eu falei, ah, agora... E o Bartô junto, naquela época ainda era chapeiro. E o Bartô com um cigarrão subindo junto com a minha irmã, junto, e eu vim, né? Quando eu subi assim uns 500 degraus, eu vi...
2: 307.
0: Olha lá, o cão, ele sabe, o cão, eu nunca vi. Ô, homem horroroso, péssimo. Não, e eu querendo assim falar que eu não tava passando mal, Andresa, por causa dele mesmo. E eu cheguei assim nos 300, eu senti o coração batendo de um jeito que nunca bateu. Eu falei, meu Deus do céu, eu vou infartar. E aí eu comecei a querer passar mal, mas aqui tem hombridade, que aqui eu caio, mas eu caio atirando. Eu falei assim, vou parar um pouco aqui pra tomar uma água e tal, pra não falar que tava passando mal, pra eles não verem. Aí eu sentei assim, peguei o copinho d'água assim, ó, peguei e fui, né? Nessa hora, o que que é? Não, isso aí acontece mesmo, é normal. O nosso também tem. Aí eu peguei e falei assim, vou sentando aqui. Rapaz, o cão manda. O Bartô olhou pra mim, você não tá muito bem não, né? E eu já olhei pra ele com a cara ruim, falei, eu tô ótimo. Ele falou, não, mas você não tem mais nem cor na boca. Olha que raio. Eu virei pro lado, eles estavam filmando já e já batendo. Ah, isso aí não vai conseguir mais não, e não sei o quê. Ô, humilhação, um velho desse fumando, rapaz, subiu de boa. E eu parei umas 15 vezes no meio do caminho. Ô, humilhação, péssimo, viu? Fiquei tão triste que eu voltei pra vila. Olha lá, também a Ana Rogowski, quero pedir a música Tempo a Tempo com Roberta Miranda. Ela mandando um recado dela aqui. Abração aí pra você, dona Ana. O Natan Procópio, vai lá.
3: Ô Vinícius, queria pedir uma música lá.
0: Bom.
3: É. De forró perfeito. Ô Samara. E eu quero participar do sorteio na casa do Copa do Cavaleiro. Beleza, mano?
0: Quem puder mandar também, viu? Uma música de Natal pra Andresa.
1: Ah, não. Eu vou embora agora.
0: É importante. Vai pra lá pegar a pinga de novo.
1: Não, eu sei que eu vou embora.
0: Quem que já não sabe que ela já tá doida ali? Secou aí a sua?
1: Secou.
0: Ah, então olha lá. Olha por que que é. Já tá explicado. Dona Gertrudes também.
4: Boa tarde, Vinícius.
0: Boa.
4: Boa tarde, Bartô. E Dolores, o que é que vocês fizeram dela?
2: Não sei.
4: Eu sou fã, não é só delas, não. Não fica com ciúme, não.
0: É época de praia, gente. Aquele bicho à toa não vai parar aí fácil, não. Quando acabar as festas,
4: sou
0: volta.
4: Fã de todo mundo. Tá bom? É, o que é que você toca pra mim com... É, Chico Rei, Paraná, Canarinho Prisioneiro, ofereço pra vocês aí na rádio, pra minha amiga Dilvan, né, a Piriguete lá em Porto Nacional, pra minha irmã que chegou hoje lá em Caldas Novas, Emília, pra o filho dela Luiz, pra Baixinho do Supermercado Gaúcho, pra Karina aqui na Reunida 2, pra meu esposo que tá ali escutando conversa. Ai. E uma boa tarde, um bom final de semana, muita paz, saúde, amor e felicidade. E cadê Dolores? Vocês sumiram, Dolores.
2: É praia, Dona Jesus, é praia, ela tá aproveitando.
0: Podia sumir mesmo, não vim mais nunca, mas infelizmente, né, ainda tá por aí a praga.
2: É, aquela lá não sobe fácil não.
0: Né? Bartô, passa um recado aí pra gente.
2: Beleza,
0: também.
2: Beleza, vamos passar um recado aqui do Café Souza. 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
0: Quer fazer um aí, Andresa? Nunca fez? Faz um aí para o pessoal já ver como que a Andresa da Torre fazendo apoio. Aqui, o Bartô. Isso. Tinha tempo que ele não tossia. Falou o nome da Andresa, da Dolores.
2: Da Dolores, eu treinei.
1: Fora o outro, né?
2: Porque essa Dolores teve judiado.
1: Ah, deixa eu perguntar a dona Gertrude. Dona Gertrude, essa Karina que a senhora manda alô pra ela, é a Karina Pereira?
0: Aí, dona Gertrude, responde aí que a gente roda aqui a resposta pra Andresa ficar sabendo. Vai lá, Andresa.
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0: É isso aí. Vamos rodar um pouco de música pra galera. Vamos também? Lá. Pra vocês molharem o bico aí, pra Andresa ficar feliz. Já a gente volta.
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0: Estamos... Urra, o que está acontecendo, hein? Estamos de volta aqui com o nosso Vitrola Nuclear. É o meu fone, não é?
1: Agora foi.
0: Eita lasqueira, estamos de volta aqui com o Vitrola Nuclear. A hora certa, Bartô?
2: Exatamente 17 horas com 31 minutos na batata, meus amigos.
0: Coisa boa demais da conta. A gente retorna aqui com o nosso programa. 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
2: Primeiro quero mandar dois abraços que eu lembrei agora, meu companheiro Vinícius.
0: Agora?
2: Lá pro Zé Falcão, lá na Milão. Um abração pra ele, deve estar sintonizadinho com a gente. E também o menino ali da Giro Motos, né? Que ia deixar o somzão ligado lá com a gente. Um abração pra ele, o Daniel, né?
0: Acompanhando, né? Um abraço,
2: isso,
0: Daniel.
2: Um abração pra ele e pra todo mundo que estiver curtindo lá. 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
2: 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Por enquanto são esses aí, meu companheiro Vinícius.
0: Vamos lá então, vamos aqui também com a participação da dona Terezinha Aime pelo nosso WhatsApp, lembrando, daqui a pouco tem um sorteio da semana pra vocês. Andresa Isso. da Torre batendo perna lá fora.
2: Batendo perna, chegou perto da cachaça. Não,
0: né? Ele vai morrer agora e morre. Agora.
3: Oi, boa tarde, Vinícius, Bartolomeu, Dolores, aqui é Terezinha Aime, aqui da Vila Nova, me manda aquela música, A Barata.
2: Ah, boa.
3: A cutia é barato, parece que
2: é. É barato da vizinha, da minha cama.
3: Pra mim, pra Cuí, pra quem tá escutando o programa. Pra todo mundo que tá escutando o programa. Então, boa tarde com Deus.
2: Mas tem a da barata, que ela é boa demais, galera.
0: Não, mas essa aí é da barata, ela falando da cutia e da cocá.
2: Ah, tá.
0: Isso aí eu sei qual que é. Abração, dona Terezinha. Tem também a Iracema Cirqueira mandando um alô, vai lá.
4: Ô, seu Bartolomeu, que você assim. Não se queira, deixa eu parar aí, não me chama para mais entrada. Toda a música, não chora, morena, chora. Homenagem a vocês, que é com todo o sorteio. Tudo bom, tchau.
2: Tchau, dona Iracema, tudo bom para a senhora também, lá pro João Maria, um abração para ele também. Essa semana quero ver se dá uma passada aí, né?
0: Valeu, tudo de bom. Um abraço, aí. Querida, valeu. Vamos também aqui com quem? Com o Sidney Sonsini. Ó, o meu fone dando problema de novo.
5: Lá
0: comeu
5: uma deliciosa pizza patrocinada por ele. Meu,
6: é o Sidney Sonsini.
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0: Olha. Valeu, um abraço, Sidney.
2: Isso aí, meu companheiro.
0: Ué, até a trilha aqui de hoje tá dando problema. Urucubaca porca, menino. Vê aqui seu Zé Bilisque.
6: Vinícius, Bartô.
2: Opa,
6: fala. Eu tô escutando a conversa de vocês todinha aqui, ó. De boa aqui, ó.
0: Que bom, meu amigo.
6: Eu tô em cura aqui, deitado aqui, escutando, ó. Agora a Andressa tá conversando aqui, ó. E eu tô aqui. Vem com a Andressa ali, se ela vai patrocinar alguma coisa. Semana que vem eu vou dar um jeito de alguma coisa.
0: Olha aí, ó.
2: Beleza.
6: Nós estamos por aqui.
0: Se eu usar Belis Pandreza pra patrocinar alguma coisa, é só se o inferno congelar. Porque de tira não, né, Bartô?
2: É difícil, né?
6: De boa.
0: Valeu.
2: Valeu, Zé.
0: Um abraço aí pro senhor. Isso. Meu fone dando bizil. É. A Eliane também aqui participando.
7: Boa tarde, Bartolomeu.
2: Boa.
7: Queria ouvir Barquinho de Ouro aí, com o Guilherme Silva, o Pessoal Lídia, o Sr. Natalino, e para todos que estão escutando a programação, Eliane Cris dos Santos.
0: Um abraço para você também, Eliane.
2: Isso mesmo.
0: Dona Lourdes.
8: Boa tarde, compadre Vinícius, compadre Bartolomeu.
2: Boa.
8: Candinho, né? Compadre Candinho.
2: É isso aí.
8: Tá esquecendo já que é compadre Candinho.
2: Candinho sumiu.
8: E a Lourdes tem Dias, aquele tira dentro de um. Toca música pra nós, Fandango da Berenice. Quero oferecer pro compadre Bartolomeu.
2: Obrigado.
8: Compadre Candinho. E pro Sidney. E pra toda a minha família. E pra quem gostar da mesa. Se tiver sorteio, coloca no sorteio.
2: Tá no
8: uma
2: sorteio.
8: Boa tarde, abençoada e protegida por Deus.
2: Amém, para a senhora também, e aí para o Sidney Sonsini também, para toda a sua família. Que Deus abençoe.
0: Agradecer também aqui a participação do Leandro, ele que quer participar do grupo, tem que salvar o número dele aqui. Uhum.
9: Boa tarde, Bartô. Boa tarde, Vinícius.
0: Boa.
9: Manda aí um assino com Chico, né, aqui. Manda um alô aí pro Vicente. E um alôzão aí pro Bichada Cega.
0: Valeu, amigo. Um abraço aí.
2: Isso
0: também.
2: Isso mesmo.
0: Tem também aqui a Silvânia. Boa tarde, quero ouvir a música escolha. Participar do sorteio, Silvânia da Silva. Um abração lá pra
2: isso
0: ela.
2: Isso aí, né?
0: Também Luiz Ancheschi.
10: Boa tarde, Wilson. Boa tarde, Bartô. Boa tarde a todos do grupo. Olha eu por aqui hoje, mano.
0: Milagre. Ah, por isso que choveu.
10: Eu dou uma surpresa pra vocês por aí, mano.
0: Explicar porque que choveu.
10: Roda a música Sim, a Moça. Eu acho que é com Daniel, acho.
0: É o...
10: É oferecer pra todos vocês aí da rádio.
0: É o Leonardo.
10: Pra todos os ouvintes. Rapaz, falando em chuva, choveu por aí em redor. Lá no Caxangá, disse que choveu bom. Eu vi um vídeo, a minha sobrinha mandou.
0: Então foi pra lá
10: ali
0: mesmo.
10: Ali pro rumo Santo Antônio, choveu. Agora pra...
0: Sangue do Cordeiro. Gente, a Andresa entrou aqui com oi até murcho.
11: De quê, menino?
0: De cachaça, de pinga.
11: Não, eu também. O papo, ele tá tão bom.
0: É o papo, Bartô. É o papo. Tá um papo que Deus me livre. Né?
10: Pegada de água. Tô aqui rastelando um quintal e ouvindo você. Bora, bora.
2: Bora, bora.
0: Por isso que tá chovendo. Além de eu estar participando, ainda tá trabalhando. Veja que milagre grande.
11: Só tá cúpula ali fora, ali vocês souberam os papos que tá ali.
0: A gente imagina, né? Todo lugar que junta tanto gênios num lugar só, né?
11: Tanto é isso aí. Gênio. Nossa senhora, vocês nem imaginam. É uma genialidade.
0: Ali é uma loucura, viu? Vamos falar. Como? Vamos ver aqui. Hilda.
12: Cláudio, nem mesmo. Quero entrar nesse grupo aí.
0: Vamos colocar, Hilda.
12: Você não me falou que eu ia ir conhecer a André?
0: Vai, pode vir.
12: Patrocinadora eu não quero, não. Quero participar do sorteio.
0: Aí
12: você me explica aí como que é esse grupo aí, eu quero.
0: A gente vai te incluir lá, Hilda. Pode ficar tranquila, tá? Ué, pode vir visitar a Andressa. Você acha que ela vai sair daqui por agora, minha filha?
11: Ele tá bom, ó.
0: Andressa, o que que você sente quando você chega assim no lugar? Tem tanta cachaça de graça assim?
11: Não é negócio a cachaça. Gente, vocês pensam assim, fizeram assim. Aquele Língua Solta do Gilmar e o Vinícius Verano em Língua Preta, eles fizeram tanta a minha pessoa que agora tudo se inspira em cachaça.
0: Por que será? Não, por quê?
11: Aí ninguém assim me dá um buquê de flor, ninguém assim. Aí fala, não.
0: A gente te deu uma pererequinha que não, ali você nunca agradeceu.
11: Esquece esse negócio dessa perereca, que esse trem deu e ainda rende.
0: Você nunca agradeceu, eu acho muita ingratidão, né, Bartô? É. Isso aí, porque se tivesse, assim, se você pegasse, valorizasse seus amigos aqui, você ia levar aquela perereca e colar ela lá na geladeira.
11: Nossa,
0: da sua casa.
11: Vocês são meus amigos. Todos? Amigos como vocês, ninguém precisa de inimigo. Pode ter certeza.
0: Nunca valorizou a gente, você viu, Bartô, como é que é as coisas?
11: Isso tem o quê? Uns 7 anos?
0: 7 anos o quê? Isso aí não tem. Foi esse ano que você queimou o.
11: Que vocês me desvalorizam.
0: Valoriza o quê, Bartô? Nós tudo, assim, dando maior apoio moral pra Andresa do mundo. Vamos colocar ela vestida de café Souza pra ela andar na rua. Veja, quem que faz isso por você aqui na cidade? Ninguém, tá vendo só? Vocês não dão valor mesmo nas coisas.
11: Coloca os ouvintes aí, um cara aí, e depois a gente conversa abobrinha.
13: Boa tarde a vocês. Bom, rapaz, o senhor está animado. Até a Andressa tá por aí, né? Rapaz, tu deixa dessas ideias que eu vou lá na Francisca. E eu tô aqui num pé de uma serra aqui, moço. Meu radinho aqui ficou mudo. Tô ouvindo vocês pelo aplicativo. Manda pra nós aí. Foi um sonho com o Amado Batista aí. Tem conto com esses negócios dessas urucubacas suas, viu, Vinícius? Acho que tem que deixar seu nome de Vinícius por colocar esse arucubaca aí, viu? Porque, rapaz...
11: Olha minha vizinha Lu ali, ó.
0: Também, vamos aqui também com a participação da Adriana, dona Adriana Catarina. Ela, boa tarde, amigos, tudo bem? Abençoado sábado pra vocês. Manda uma música pra nós na Chácara Santa Bárbara. Ela e seu Anilton lá juntos, né? Participando
2: isso
0: também.
2: Aí.
0: Abração pra vocês, queridos. A Lucélia, sua vizinha. Você rouba as coisas na casa dela? Que ela
11: roubo não. Conta.
0: Rouba sim.
11: Roubo não.
0: Falou que pula o muro pra
11: mentira.
0: Roubar as coisas.
11: A Radassa outro dia ela comprovou que foi o marino que pediu a cadeira pra pular o muro.
0: Um rouba o outro, né?
2: Trocado, né?
0: É uma coisa bonita.
11: Ai, minha rua é uma maravilha.
0: Oh, nossa senhora, Deus me livre.
14: Boa tarde.
0: Boa.
14: Turma animada. Coloca meu nome no sorteio, Vinícius, quer ganhar essa xícara.
0: Agora.
14: E ofereço toda a programação pra quem tá curtindo a Rádio Conte e pra vocês aí.
11: Um abraço pra dona Dalvina! O que foi, Lepão, raposão?
0: Ó o Lepa ali também observando. Ô Lepa, chega aí só pra nós saber se a Andresa bebeu pouco ali fora?
11: Só uma.
0: Pode falar, Lepa, aqui não tem esse problema não. Você tem a de olho? Mas ela chegou ali fora, quantos ela já deu de prejuízo ali que você contou, Lepa? Ainda não, né?
15: Só no meu sim.
11: Mentira.
0: Só 5,
11: olha,
0: Bartolomeu.
11: O entregador,
0: olha aí.
11: Agorinha. Ele é tão mão de vaca que a caixinha é R$70, né? Ele pagou só 50.
0: Não, mas você não sabe o que é a situação do rádio, não, André. Você tem que. Não é todo mundo que vende uma fazenda por 6 milhões, sim, né? Que nem foi o seu caso lá. Não, olha lá. Vamos aqui também mandando um abraço para Fátima Macedo e a Angelina e a Hillary que estão na sintonia. Um abração para vocês. A Jussara sintonizada, vai lá.
16: Boa noite, eu gostaria de estar participando do sorteio, oferecendo música aqui pro seu Natalino, Vaziac, Naitê, Dona Lídia Moreno, minha cunhada. Estamos aqui hoje, jantar uma jantinha aqui maravilhosa dela. Estamos por cá, manda um abraço aí para eles, para nós aqui que estamos na escuta. Aqui quem tá falando é a Jussara, irmã do seu Natalino.
0: Um abraço aí pra vocês, Jussara.
11: Olha, o povo gosta tanto de mim que até o meu primo, o Otávio, olha a foto que ele mandou pra mim.
0: Só cachaça? É um trem assim que tem que ser estudado até, não é possível uma coisa dessa, né? Cachaça
11: feito
0: também.
11: A Elza.
0: Deixa eu ver aqui, a dona Francisca.
17: Pois é, Vinícius, eu vou deixar de aí, meu pai já tô me arrumando pra mim. Ela tá do meu bofe, viu?
0: Olha,
17: me dá,
0: oh,
17: me dá, lá com o pecado, lá na vaquejada, lá em mim, tudo mais. Eu tô aqui preocupado, né? Eu tô banhar de roupa e merendar, que eu vou onde ir, porque senão pode chegar lá, posso vir agarrado com outra e...
0: Olha! Aí dá pau na bodeguinha.
11: Eita, Vinícius, velho. Dona Francisca, quer dizer...
0: Um abraço aí pra senhora, viu? Boa sorte nessa empreitada.
11: O que tá acontecendo ali? Vou tá pra lá, pra cá.
0: A cachaça que já vai dando. É tipo álcool na moto, entendeu? Ela começa a andar e não para mais, não. Vem aqui a dona Elisa.
18: Boa tarde, Vinícius, Batô.
2: Boa.
18: Elisa Regina, queria pedir a música com Demétrios, O Ritmo da Chuva, oferecer pra minha família, pra vocês aí da rádio. Para todos que estiverem no escuta e gostarem da mesma, uma boa tarde e um ótimo final de semana.
0: Um abraço pra senhora, tá bom? Valeu. Música nós não vamos conseguir atender todas mais, porque tem que fazer o sorteio pra vazar. Mas tá participando, tá bom?
2: Isso mesmo.
0: Edinalva também.
15: Boa tarde, Vinícius.
0: Boa.
15: Vinícius Rodamos aí de Cristiano Neves, Borboleta Azul. Quero participar também do sorteio.
2: Tá participando.
0: Um abraço pra senhora, viu?
2: Isso mesmo.
0: Deixa eu só, porque eu tô mandando mensagem aqui, minha mãe tá mandando, se eu não mandar responder, ela acha que eu já morri. É tipo meu pai, eles acham que o mundo tá acabando, né? Deixa eu ver aqui, a Dona Aldina também.
19: Boa tarde, galera do Vitrolando Preagla.
0: Boa.
19: Galera boa.
0: Burra, que susto! Olha, eu não morri porque não era o dia.
19: Chuvinha abençoada, chuvinha maravilhosa, fora de tarde que deu aqui, né? Nossa, foi ótimo demais, molhou a terra um pouco. Ótimo, ótimo mesmo. Bom de fazer uma caminhada agora de tarde.
0: Um abraço aí pra senhora.
19: A Vinícius, se tiver sorteio, foi meu nome aí, tá, nego?
0: Agora.
19: Tchau, bom final de semana pra você. Todos que estão na escuta do programa.
0: Pra vocês também, viu? Um abração. Pra Aldina também. Eles são parentes da esposa do Gilmarzinho, viu? Que é uma mulher fiel mesmo e segura as coisas. Já foi. Aqui já tá no fim, já, Andresa. Aqui só tá faltando o quê? 4 participações agora já pra gente já fazer anotação. O Naldo também aqui mandando mensagem, vai lá.
20: Boa tarde, Ponte, boa tarde, pastor meu. Pastor, eu boto o modão pra encerrar a sua escolha. Feliz com você da rádio, Deus costa na mesa. Tchau e obrigado.
0: Tchau e obrigado, tchau. Naldo.
11: Um abraço, Luiz. Naldo.
0: Você sabe quem que ele é?
11: Não, só ouvinte mesmo.
0: Ah, achei que já tava, né?
11: Ah, Naldo, tem uma requisição sua aqui, ó. Você ganhou um prêmio, né?
0: Verdade.
11: O Naldo Maranhense. É do supermercado Vendão, viu, Naldo?
0: Segundona, passa aí pra pegar.
11: E tem também a dona Lourdes Dias, também do supermercado Vendão. E a Marina, do Alto Posto Sicília.
0: E tem também o Luiz Ancheschi mandando um recado. Vai lá, Luiz.
21: Ô, Andressa, eu quero passar um recado pra você.
0: Não, não vai passar, não.
21: Você cuida aí na rádio. Que o Vinícius vai quebrar algum copo aí pra botar a culpa em você.
11: Ele não é doido?
21: Como ele fala que você tem o dedo podre, que deixa o sangue bagunçado.
0: Mas, filho, ela acabou de quase quebrar aqui o celular, o Bartô.
11: Não quebrei não. É que tava no carregador, cadê? O trem até caiu aí,
0: caiu,
11: ó.
0: Lá, já quebrando as coisas da rádio aí de novo. Mas puxei. Só vem pra dar prejuízo. Horrível isso, eu nunca vi uma coisa desse tipo.
11: Aí eu puxei e o trem esqueci que o trem tava carregando. Não quebrei nada não, seu língua de trás.
0: Parou?
11: Parei o quê?
0: Quebrar as coisas nada. Andres, e aqui só tem gente pra dar prejuízo. O Barton uma vez foi puxar a maçaneta e saiu com a maçaneta na mão.
2: Certo.
0: A Andresa veio aqui e queimou o transmissor da rádio com uma perereca,
11: né? Eu não queimei transmissor nenhum.
0: E outra, eu não vou falar nada, não. Eu não sei se isso aqui foi a energia ruim ou a cachaça mesmo, já tá demais.
11: Não,
0: mas,
11: gente, pelo amor de Deus.
0: É uma pessoa que bebe.
11: Vamos degrenir a minha imagem, não. Eu tenho que limpar a minha reputação.
0: Só 5 garrafas não vai fazer você
11: não,
0: ficar
11: bem. Não, foi 5, é mentira do Gerson.
0: Não, o Lepa não ia inventar isso.
11: É rabozão, é mentira.
0: É que nem o seu... Lambão. Lambão não inventa, é isso aí.
11: Lambão? Lambão sumiu, né? Não apareceu. Tem dias que ele não aparece.
0: Mas você vai lá ver se ele não tá lá na
11: praia.
0: No coitado do sogro dele lá. Aquele homem ali eu vou falar também, viu?
21: Ah, né? Cuidado. Ele vai quebrar um copo aí e botar a culpa em você. Cuidado. Você lembra, né? Quando a rádio dá um problema, você é a culpada.
0: É porque ela leva a culpa, porque ela é a culpada mesmo.
11: Nunca foi.
0: Sempre foi. A Andresa, uma vez, já falei aquela moto ali, toda vez que dá um problema, tem a Andresa envolvida no
11: meio. Nossa, do céu, e pior que não é aquele... Vinícius do céu.
0: Que eu andei com o afogador da moto 5 dias.
11: Não, mas aquele dia eu não tive culpa, não.
0: Teve, que eu ia te encontrar lá na praça, como que não teve?
11: Não, senhor. Uhum. Você me deu carona?
0: Ah, não, aquele dia não.
11: Não, não foi culpa minha, não.
0: Mas foi no outro, né?
11: Foi no outro.
0: Olha, eu falei, a energia, energia já pegou logo a moto, já plof, já foi lá, um salário mínimo pra arrumar uma moto. Olha, gente, eu tô passando coisa nessa vida que é só Jesus, viu? A Hilda aqui também.
22: Andressa aí, mandar um oi pra mim.
0: Você é fã. Se
22: tivesse avisado, eu tinha ido aí conhecer.
0: Olha,
11: oi, dona Hilda, um cheiro pra dona Regina, seu Adolfo, Miriam. Luiz Ancheschi, ai, gente do céu, é muita gente. Ah, pra Emília, lá no Lagoa de Arroz. pra... Ai, é gente demais, meu Deus. Todo mundo, gente. Ô, gente, ó, eu não sou o jeito que vocês pensam.
0: É pior.
11: É, não. É pior, Vinícius. Eu, assim, eu sou gordinha, baixinha, linda, maravilhosa.
0: Autoestima, isso é importante.
11: Lá em cima, mais exatamente. Alto que minha...
0: Não, mas ninguém tá esperando muita coisa de nós, não, Andres. É que tudo que envolve a gente.
11: Ó, outra aqui também. Miriam, né?
0: Miriam.
1: Oi, Ju. Pois é, minha gata.
0: Que Ju? Ah, que lá, Ju? Falei, é trem de manhã. Eu não tô falando que eu rodo os trem de manhã achando que é o daqui.
1: Ah. Ô, Vinícius, boa tarde, meu amigão. Tudo bem? Aqui tá todo mundo bem. Graças a Deus, o Batô tá aí, né, meu amigo?
0: Infelizmente, né?
1: Bom demais, sou. Hamilton Melo, a maior montanha do mundo, Vinícius. Toca essa daí pra mim, meu amigão, fazendo um favor. Aí oferece para Eloides, Andressa, Johnny, Bartolomeu, Rian.
0: Só gente mesmo.
1: A dona Francisca que mora lá na IP, o Melé. O velho Chico, né? E a dona Francisca de novo. E pro Bartolomeu, mas... pra você, Vinícius, Rian.
3: Obrigado.
1: E do mais, quem tá ouvindo a Rádio Conte. Eu ofereço pros meus filhos que tá aqui junto comigo. Tá bom, meu amigão?
0: Na hora.
1: Põe meu nome no sorteio, Miriam Alderena Procopio. Aí põe eu lá naquele grupo lá, o meu nome lá naquele grupo, tá
0: vamos,
1: bom, meu
0: vamos
1: amigão?
0: Criar e vamos colocar.
1: E aí, ó, Vinícius, fiz a geladinha aí hoje. Fiz isso hoje. Pra chupar amanhã cedo e ó de tarde.
0: Muito, hein?
1: Olha aí pra tu ver. Mesmo. Eita, Vinícius! Aí tá uma bagunça, hein? Eita, dia, lasqueira!
0: Dia normal,
11: né? A alto cúpula tá aqui.
1: Andressa, não tem nada que tu fazer, né? Tem que não. Bater perna, né? Ê, Andressa!
0: Você vê, as próprias amigas reconhecem que a Andressa só fica batendo perna.
1: Tá. Só depois que a minha menina saiu e da Vila Rica aí, eu fui umas quantas vezes, depois que eu fui lá, depois você foi, né? Ei, André.
0: Ela falou aqui que não queria te ver mesmo, Miriam. Ela falou mentira. Aqui, ela falou, nossa, eu vim.
11: Mentira!
0: Eu vim hoje pra não ver a Miriam. Uh-huh. Eu fiquei horrorizado, até chorei com isso, viu? É tipo a Hilda ali, a Hilda toda alegre.
11: Cuidado,
0: que a...
11: hein?
0: A Hilda tem duas amigas grandes aqui na Vila Rica que ela é fã. Andressa da Torre e Olivia Aime. As duas é no mesmo nível de amizade.
3: É, a Olivia Aime, ela dormiu junto com ela esses dias lá em Cuiabá, né?
0: Ô, dona, ô Hilda, na verdade, como que foi? Vocês dizem que vocês duas. É... Dormiram na mesma cama lá em Cuiabá?
3: Isso.
0: A gente ficou emocionado que essa reconciliação. Teve essa reconciliação, né, Hilda?
3: Isso mesmo. Foi longe.
1: Você é boa locutora, hein? Boa jornalista, né? Falando aí das coisas aí da...
0: Da vida dos
1: como
0: outros.
1: Como é que é vendão, hein? Gente do céu.
11: Nada, Miriam.
1: Ei, Vinícius, deixa eu te falar. A dona Andressa... Tá no lugar da Dolores aí, é?
0: Por enquanto.
1: Tô no lugar da Dolores, é?
0: Por enquanto.
1: Fala aí pra mim, meu amigão.
11: Não, é só hoje mesmo que eu vim aqui.
0: Vamos ver aqui também a Hilda.
1: O Vinícius, como sempre, é lindo.
0: Parabéns, parabéns, Hilda, por sempre falar a verdade. Olha que mulher maravilhosa, viu?
3: É, tá enxergando um pouco.
11: Me engasguei.
3: Tá
0: sempre falando a verdade.
3: Hilda, tá precisando fazer um... Um exame de vista?
11: Um exame de vista.
0: Sim, né? A inveja aqui tá grande demais.
11: Tá precisando, eu até me escureceu a vista.
0: Claro. Só gente horrorosa que tem aqui nesse estúdio
11: só
0: também.
11: Só que não.
0: Não, olha, peraí. Elas duas dormiram na mesma cama aqui, ela tá contando como que foi lá em Cuiabá. É importante que a Vila Rica sempre tem um nome muito bom, né? A casa de passagem. Aí as duas dormiram, que fizeram essa reconciliação. Que bom, né? Um amigo.
3: É, isso aí.
11: É,
0: né?
11: Tem que fazer mesmo, tem que reconciliar.
1: É. No mesmo quarto, eu queria era matar ela. Não, não tô precisando de exame de vista, não. Eu já fiz cirurgia, porque ele é lindo mesmo.
0: Eita!
3: Esse povo enxerga a porra,
0: olha só.
11: Essas coisas. Não.
0: Por isso que eu defendo sempre a Hilda aqui, que é uma pessoa séria. Um ouvinte aqui séria de verdade é a Hilda. Ou você tá querendo dizer que a Hilda então é um atrai? Ou você tá querendo comprar briga?
11: Não.
0: Parece que você tá querendo comprar briga pro lado dela lá.
11: Não.
0: O coração imenso que ela tem dormindo com a dona Olivia Ive na mesma cama sua.
3: É,
0: né? Ô, Hilda, dizendo a Andressa aqui que vocês duas até... Você esfregou as costas dela na hora do banho?
11: Não falei, foi nada.
0: Falou, gente.
11: Falou. Eu não sei nem... Não sabe, nem sabia que ela tinha...
3: Que ela tava meia perfumada, um perfume esquisito. Ela deu uma limpada boa nela lá.
0: Falou, Bartolomeu? Falou.
11: Quem falou? Eu falei? Eu?
4: Foi, ué.
11: Mentira. Você
4: já tá mudando.
3: Será que eu tô escutando mal?
11: Não, você tira esse fone.
4: Foi. Pô, falou aqui. Bartô. Mentira. O Bartô que não me deixa mentir. Não falou aqui que a Ailda disse que deu até um banho na Dona Olivia pra ajudar?
11: Mentira, não falei nada. Mentira, não falei nada disso,
4: falou,
11: não.
4: Falou sim.
11: Não foi. Falei nada. Ô, Vinícius.
3: Veja só. É triste esse programa aqui por causa disso. O pessoal é fala triste, as coisas e depois nega.
4: É, muda, triste, né? Muda. É verdade.
11: É.
4: Rapaz, você falou. Batou, você falou. Batou. Você falou assim: nossa, a Ailda, ela tem um coração tão bom que ela lá na,
11: não,
4: no
11: coração
4: Cuiabá.
11: Bom ela tem mesmo.
4: E aí ela foi e deu um banho na Dona Olivia lá pra reconciliar.
11: Quem é que tem as, os contatos lá das casas lá? Não é você, não?
4: Você não ouviu durante a semana, ela falou isso durante a semana.
11: Ela não
4: Vitro.
11: Falou isso.
4: Falou. Ela falou que na semana passada tem uma gravação que ela falou, não, que queria dar umas pancadas na,
11: não,
4: cara da
11: Dona
4: Olivia.
11: Mas ela falou que não deu banho na ela, não.
4: Não, isso aí foi você que contou
11: eu
4: pra
11: não
4: nós.
11: Eu não falei nada.
4: Ah, aqui fora do ar. Eu fiquei tão alegre. Falei, nossa,
11: é
4: que bonito.
11: O Cleber já foi embora, senão eu ia falar pra ele cancelar o contrato.
4: Você falou, moço. O Bartô não ia deixar eu inventar isso, não.
11: Ia sim.
22: Deus me livre, uma porca daquela que nem banha, saí do quarto que eu não aguentei a carne.
3: Ai, meu Deus!
4: Parece que você tá chorando, Andressa, o que é isso?
3: Ai, ai, ai, que tristeza, hein?
4: Você tá chorando, Andressa, o que é isso aí?
11: Eu não, vejo. Tô chorando.
4: Foi lá, uma banhou a outra, eu fico tão feliz de ver isso.
20: Obrigado aí, Andressa, pela informação, obrigado aí pra vocês todos da rádio aí. Aí quando é segunda-feira eu mando pegar alguma pessoa pega lá na mão da Morena do Cabelo Cacheado. Tchau e obrigado.
4: Tchau e obrigado, não. Do abraço.
11: A Morena do Cabelo Cacheado vai estar de férias, é 10 dias de folga. E aí você vai pegar com a Dayara. A
4: Dayara que tá substituindo ela, viu?
22: Ô, Vinícius, agora você se encheu aí, hein, meu amigão?
4: É isso aí. Tava faltando um ouvinte pra falar a verdade nesse programa, entendeu?
11: Ô, porque... Miriam, ele ficou igual aquele sapão cururu, sabe?
4: É isso mesmo.
11: Igualzinho. Ficou estufado. Assim,
4: é isso aí. Fiquei mais emocionado dessa revelação que você fez aqui pra gente, Andressa, que você conhece a vida dos nossos ouvintes. É isso que eu fico feliz. Por isso que você é uma grande amiga. Parabéns, Andressa.
11: Eu sou grande amiga.
4: Você foi em Cuiabá lá, porque você não junta vocês três lá e...
11: Não, eu fui em Cuiabá há muitos anos.
4: Nunca mais?
11: Nunca mais.
4: Voltou e...
11: Não.
4: E
11: nunca mais voltou. Eu fiquei aqui e não voltei mais.
4: Cuiabá melhorou muito depois dessa época aí.
22: Te chamou de bonito.
4: É muito raro isso.
22: É, agora sim.
11: Só Dona Ailda
22: mesmo. Meu amigão.
3: É, Miriam, hoje eu nem dormi, vai.
11: Vai não.
3: Vai, de jeito nenhum.
4: Mas também tanto desgosto junto. Como é que dorme? Tanto desgosto. Vocês falam o que quiser, Bartô. É. Mais uma hora da manhã, a Andressa responde a gente. 3 da manhã no WhatsApp. É um trem impressionante. Depois não, sou eu que durmo tarde.
11: Não, aí o bom é meu marido que hoje de manhã o trem tava bom, né? Porque 3h40 da manhã se acordava, eu tava mesmo sentindo só falta.
4: Nossa senhora, viu? Você não pode confiar em ninguém mais mesmo, não, viu? Deus me livre e guarde. Vamos aqui então ouvir música e na sequência...
11: Toca aí uma mais nova do Eduardo Costa aí.
4: Vamos pôr ela aqui na lista então.
11: Mientes, mientes.
4: Espanhol, veja só. Ele tá melhorando lá.
11: Ele fez show ontem lá na Água Boa.
4: E ninguém, né? Todo mundo viajando. Nunca os planos aqui vai. É um trem impressionante.
11: Não, mas é livramento, você sabia?
4: Quando é, né?
11: Uhum.
4: Livramento mesmo. Daqui a pouco a gente tá de volta.
11: Falou.

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1: Estamos de volta com o nosso Vitrola, agora sim na reta final de mais uma edição, já com o sorteio da semana para vocês também. Deixa eu só ver aqui a dona Gertrudes, que ela mandou um recado, quase que passa batido, viu, dona Gertrudes?
2: Oi, Andressa. Sim, é a Karina, aqui da Reunida 2, eu moro aqui perto dela, né? Ela é minha agente de saúde, excelente.
1: Todo mundo, Andressa, conhece.
2: No Tocantins, eu nunca vi um agente de saúde igual ela. Ela, pra mim, eu acho ela uma pessoa maravilhosa, atenciosa. Às vezes ela demora a vir, mas ela vem.
1: Mas vai, né?
2: Quando tem qualquer coisa, ela me avisa. É essa mesmo, tá ok? Um abraço, Andressa. Eu não te conheço, mas pretendo conhecer.
1: Coitado.
3: Ai, será um prazer, dona Gertrude.
2: Pois é, Vinícius. A tarde aí foi maravilhosa, viu?
1: Valeu, minha amiga. Um abraço.
2: Bom
1: pra você
2: demais,
1: sempre.
2: Gostei, amei. Animado mesmo. Bons amigos, né?
1: Aqui é tipo assim, o povo fala que a gente não escolhe a família, mas escolhe os amigos, né, meu cara? Com quem convive, né?
4: Sim.
1: Graças a Deus a gente só convive mesmo com gente autoastral, pessoal que soma de verdade, né?
3: Aí, a dona Gertrude, ó, quando você olha a Karina aí, fala pra ela, ó, a Andressa mandou um cheiro. Ela é casada com um dos americanos. Gente boa demais, a Karina, ó. Amiga demais.
1: Então vamos marcar. Ô, dona Gertrude, a gente vai te incluir no grupo, viu? Eu peguei seu contato aqui. Eu vou mandar um alô pra senhora depois. Eu vou criar o grupo hoje, à noite, chegando lá em casa. E aí a gente já começa a meter o reio pra cima.
2: Andressa é animada, bom demais. A minha amiga, que eu chamo ela de Piriguete, porque Piriguete, esse aí é o nome mais pequeno, mais bonitinho que a gente bota nela, né?
3: Imagina os outros.
2: É alegre, bem sim. Só que essa temporada ela tem estado muito triste, assim.
1: Que mas o que foi?
2: Eu tento levantar o astral dela, mas a mulher tá difícil.
3: Ai, não, põe ela no grupo, ela dona Gertrudes. Aí a gente anima
2: daqui
3: ela.
2: Eu vou pra lá. Perturbar ela lá um bocado.
3: Aí nós perturbamos ela também lá pra consertar ela. É. Chutar o balde.
1: Mas a melhor coisa que tem quando a gente tá assim no período triste é ter um pra perturbar.
4: É
1: isso aí. Não deixa ficar. O povo fala a verdade. A mente vazia é realmente oficina do diabo.
3: Com certeza.
1: Você fica com muito tempo à toa, rapaz. Você
3: e
1: só
3: esse programa, o intuito dele é esse, né? É, levar alegria pra aqueles que querem, né?
1: Passar o tempo, ouvir uma conversa.
3: Que é assim, igual gente. A gente pensa que não, mas tem gente num lugar tão longe que a única companhia é o rádio.
4: É, isso.
3: Então,
1: na tua época mesmo.
3: Levar, né? Igual tem muitos, tem o WhatsApp, não sei o que e tal. Mas não, o rádio ainda sobrevive. O rádio não vai morrer.
1: Mas a sua época ali que você morava na torre, Andressa, basicamente era o seu caso, né? Ficava ali muito paradão, fica mais afastado, querendo ou não. O Bartô também já morou na área rural, né?
4: É.
3: O rádio pegava. Porque veio a Rádio Conte, veio pegar de uns, lá na torre, lá no Mundo da Reunidas, de uns 10, 11 anos pra cá. 10 anos pra cá. Aí, foi o que me ajudou, foi a Rádio Conte.
1: Andressa, pra quem não entende, a Andressa passou por um período bem difícil, né, da vida, Andressa. Coisas que acontecem na vida de todo mundo mesmo. A vida não é só de brincadeira e de risada dele, né? E ela passou por um momento muito difícil. Tinha quanto tempo, Andressa, quando a gente conheceu ali, começou a participar, que você tinha passado por esse período?
3: Dois anos.
1: Ah, então era bem recente mesmo, né?
3: Um ano e pouco.
1: Ficava ali mais sozinha e aí o rádio virou a companhia.
3: Foi assim, na verdade, foi sem querer, eu conectei na Eldorado. Eu tava rastelando o terreiro e conectei e comecei. Falei assim, gente, não, vou ter que mandar um
1: alô.
3: Um alô. Mas até no entanto, ninguém sabia, né, do que eu me conhecia nas mensagens, mas não sabia de mim.
1: Uhum.
3: Né? Aí depois que eu fui, falei, mas o que assim me ajudava muito era essa bagunça. A Johnny me ajudou demais, sem me conhecer. assim, as mensagens dela, sabe, no rádio ou não. Eu participava, mas, né, como ouvinte normal. Não era amiga dela e nada. Aí depois que ela veio e me perguntou, eu fui e falei, que, né, contei a história. Mas a magia do rádio não morre jamais. E é por isso que eu falo, gente, se você estiver passando por algum problema, estiver triste, pode mandar mensagem.
1: Às vezes a pessoa fica, né, muito sozinha também, né?
3: Isolada. Pode contar a sua história sem se identificar, que a gente passa no ar para outros ouvintes se identificarem com a sua história. Porque é através de um compartilhando a história do outro que a gente levanta.
1: É verdade. Né? Um não deixa o outro cair, né? No caso. Bartô também, né, Bartô? Passou por um período bem difícil também. Andresa foi a questão de luto. Bartô foi um luto, mas foi um luto de forma diferente, né?
4: Isso aí.
1: Bartô tomou um golpe ali, perdeu tudo que tinha. Perdeu a esposa, a família também, né? Basicamente. Foi um luto, mas um luto diferente. Né?
4: E ainda pior de perder isso aí, ainda a dívida ficou no lombo, como eu falo, sabe?
1: O que é dívida? Você ficar com 300 mil de dívida? Só isso?
4: Pra quem ficou com um carro, velho, no valor da época de 4 mil,
3: Fez
4: minha casa dele também, vários meses.
1: Tu dormiu dentro do carro, viveu dentro do carro muito tempo.
4: É isso aí.
1: Na época você morava onde, Bartô?
4: Fui pra Confresa.
1: Aí dormia onde? Posto, esses trem?
4: Posto de gasolina.
1: Que é no estilo do caminhoneiro mesmo, né?
4: Dormir na HB. Muitos caminhoneiros me ajudou com muita coisa também. Fiz um fogãozinho, aprendi a fazer, me ensinaram, agora eu sei fazer fogãozinho a álcool, que era mais barato, né? De uma cuica, de uma carreta. O cara falou, vai ali naquela piscina ali, e arruma uma cuica velha lá, tem muita jogada lá, fala pro cara lá e ele dá uma cuica lá, vamos fazer um fogão pra ti aí, cara.
1: Falei, e arrumou. Mas ali nos períodos ali, Bartô, nesse começo de vida ali, pós-casamento, né, no caso, você ficou nesse tempo aí, 4 meses, depois você veio pra Vila Rica?
4: Depois eu tava na vila, fiquei um tempo na vila. Depois que eu saí, eu fui na Bridão, fiquei 15 dias na casa dos amigos lá. Aí não tava bom mais também lá, fui pra Confresa. Aí no meio do povo, que nem a Andressa falou, aí você esquece de muita coisa, um fala uma coisa, outro fala outra, você dá risada sem querer às vezes, e daí vai saindo daquilo, sabe? Essa situação aí.
3: Aí eu tenho amigos lá na Bridão, viu?
1: Mas lugar onde você não tem. É todo canto que fala, o povo te conhece. Rapaz, Andresa da Torre, ela é tão fera, ela é conhecida até em Cuiabá. É um trem no Cuiabá no rádio.
4: No rádio, aquela eu assisti ela quando ela participou ali com. Eu gostava muito daquele cara que morreu lá do
3: Lino Rossi. Foi até o Gilmar que trouxe pra mim um autógrafo dele.
1: Ele faleceu?
3: Do Lino?
1: Faleceu. Foi que faleceu, né?
3: Assim... Nossa, não foi. Ele faleceu do dia 31 pro dia 1º.
1: Quase
3: infartei. Ele era meu amigo. Nossa, nós se tornou assim. Amigo.
4: Ele que queria vir comer um frango contigo, Leno Tacara.
3: Nós se falava todo dia, eu com o Lino Rossi. Todo dia nós se falava.
4: Eu escutava todo dia aquele jornal da manhã, que nem escuto hoje. Antes não tava podendo quando eu tava na chácara. Na hora do jornalzinho eu tava tratando porco. E agora não, agora tô lá numa boa, tomando meu café, o chimarrão, né? Eu escuto todo dia aquele jornal. Antigamente era conectado às 14 emissoras, 14.
1: Era uma rede mesmo.
3: Era uma rede, 14
4: isso
3: emissoras.
4: Aí.
1: Lá na Barra do Garça também, eu tava lá na Barra, não lembro se era na virada do ano, a Andresa mandando mensagem com áudio, ela participando na Arconte de lá.
3: Ah, a Samantha é minha amiga. A Kathleen, a Patrícia.
1: Tudo quanto há canto, a Andresa. Mas a Andresa é conhecida até no Goiás, não, né? Porque o Derkian mesmo, eles são lá do Goiás, eles conhecem a Andresa demais. Dá conta? Andresa, ó, a gente zoa aqui direto, mas a Andresa é uma parceiraça que vocês não têm noção, não. Não é de hoje, não. Da época que o Vitrola ainda era da Eldorado, começou em 2020, né, Bartô?
4: Isso.
1: E aí, a Andresa, eu acho que ela pegou já no segundo ano.
3: Foi
1: porque a Dolores entra no Dia das Mulheres, né? Ou no Dia dos Namorados, eu não lembro.
3: No Dia das Mulheres.
1: Eu acho que foi no Dia dos Namorados, Bartô, porque você era encalhado, aí você fez o Cume da Montanha, aí que entra.
4: Ah, quando ela começou, sim.
1: Sim, né? A primeira, eu já tentei achar a primeira participação, mas eu vou achar...
3: Eu já tinha Dolores quando eu comecei.
1: A Andresa era defensora, porque a Dolores era o...
3: Ela ia ser minha cabeleta.
1: As duas, verdade.
4: Isso mesmo.
1: Uma saía candidata a prefeita, a outra de vice. Aí era um apocalipse mesmo, né? Isso aí era o prenúncio do fim dos tempos, não tinha outra lógica, não. Aí a Andresa começou lá, realmente eu lembro que ela falou que tinha sido sem querer, até porque o alcance lá era bem menor, então pra era ouvir lá, né? Uhum. Era mais no aplicativo.
3: Isso aí. Aí depois que aumentou a potência, né? Pegava, alguns lugares pegava, mas era igual eu morava na beira da estrada, aí depois eu mudei pra terra lá onde que era do meu sogro. Aí lá não pegava, lá na beira da estrada pegava, mas lá no meu sogro não pegava, era só pelo aplicativo. Depois que aí passou, aumentou a potência e passou a pegar. Mas até no entanto eu ouvia pelo aplicativo.
1: Nessa região aqui, André, você nasceu aqui nessa região?
3: Não, eu sou... Às vezes pode pensar que é mentira, mas eu nasci no Rio de Janeiro, eu sou carioca. Fui para Minas com um ano, morei até os 10 anos lá em Minas. E depois, com 10 anos, eu vim para o Mato Grosso, para Vila Rica. Vim para cá no dia 5 de janeiro de 1985.
1: E tá aí até hoje?
3: E tô aqui até hoje.
1: Aí foi para a Torre, casou e foi para lá ou foi primeiro?
3: Sim,
1: já para lá?
3: Não, casei e fui para lá.
1: Tá aí, ó, feliz de tudo, ó, casamento maravilhoso. Dizendo a Johnny que você falou que ia sair da festa no dia que você saiu, porque você ia lá ver seu marido lá.
3: Aonde?
1: A Johnny mandou isso pra
3: que
1: mim.
3: Que festa?
1: Da festa que você estava tomando um esses dias atrás, que tinha uma... Até bateram
3: lá
1: uma selfie.
3: Cléo?
1: É.
3: Por que que eu ia fazer o quê?
1: Você ia encontrar seu marido,
3: ele
1: seu marido
3: lá.
1: Ia vir... Então você tá mentindo pra Johnny pelo quê mesmo, então?
3: Mas nós tava sentado na mesa junto, eu, a Johnny e o abençoado.
1: Mas eu não tô entendendo, não. Algum de vocês tá mentindo, porque não tem base uma coisa dessa, né? Aí, Andresa...
3: Aí, nós viemos embora cedo, porque ele ia trabalhar, ia pra fazenda, né? Aí, nós viemos embora cedo. E a Johnny ficou, mas a Cleuzinha e a Rafiki, só...
1: Outra pessoa também que não é personagem, ela é daquele jeito alto astral, é a Johnny. Porque tem gente, na verdade, o trem é o seguinte... Que no ar é que nem televisão, é um personagem. É. E fora do ar é uma pessoa totalmente diferente. A gente conhece casos e casos desse estilo aqui. Essa turma ali não, é desse jeito mesmo. Fora do ar ainda é pior. Eu nunca vi.
3: Isso mesmo. Muito pior.
1: Ali quando junta, for, no aniversário. Tu tava, não tava no aniversário da Andresa?
4: Tá.
1: Que a Andresa saiu carregando copo.
3: Mentira,
1: tudo até...
3: Eu vergonha,
1: velho.
3: É o Renato que falou que ia arrumar um copo pra mim?
1: Foi.
3: Pois é, aquele final. Ele tá pensando que eu esqueci.
1: Fizemos uma. Foi quando eu conheci a Johnny da primeira vez. Fizemos um aniversário pra Andresa na época, uns anos atrás, lá no armazém do Nene. E aí foi o Bartô e tudo e tal, nós fomos lá.
3: Vicente.
1: O Vicente, foi verdade. O Vicente é porque eu não lembrava dele. Depois que eu fui ver as fotos que eu vi ele junto. No dia eu tava tão desnorteado da vida lá que eu não tava nem enxergando mais nada, não. Tava naquele período já de fim ali, sabe? Uhum. Aí nós reunimos lá, fizemos aniversário, ficamos lá, conversamos, comemos de graça, não levanta nada. Você vê, Bartô, eu fico tão feliz. Aí o só vai pra dar prejuízo.
4: Comer, beber e não pagar.
1: E aí, na hora de ir embora, eu olhando, e a Andresa é mala, rapaz. Ela colocou, foi as filhas pra carregar os trens.
3: Que
1: esfia! As filhas não, desculpa, Andresa. A filha, que foi, no caso, a mais velha dela lá, a Yara.
3: Ainda mais a Yara, que morre de vergonha.
1: Uma sacolada, eu olhando assim, até os copos, eu acho que carregou, foi
3: tudo. Os presentes que vocês me deram, uma cesta com cachaça. Ô, gente.
1: Eu falei, vai matar essa mulher de cirrose aí, moço. Foi no aniversário do pai da Andresa também, a gente foi lá, rapaz,
3: não,
1: o dia que eu achei que o Bartô ia morrer.
3: Ali foi meu pai que deu pro Bartô experimentar.
1: Eu tenho esse vídeo até, olha, eu vou jogar no grupo esses vídeos, o Bartô dormindo nas festas, eu vou soltar tudinho lá, porque o Bartô ele fala que nós mente com isso. Ele, o Bartô numa alegria danada na casa do pai da Andresa, quando ele pegou aquele copo de cachaça, parecia que ele tinha ganhado a Mega Sena. Ele rindo assim, olhando pro copo de cachaça.
4: E a amarelinha, tem trem aí, tem que ser muito bom.
3: É boa, né, Bartô?
4: Boa, meu mesmo.
1: Eu tenho aquelas fotos tudo, aqueles vídeos tudo, que eu salvo tudo, né? Eu vou soltar lá pra vocês verem a falta da vergonha na cara. Vamos aqui caminhando pro fim da nossa edição, até pra dar sossego pra vocês também aí no rádio.
5: Ah, o programa do Vinícius, gente do céu, tem aquela música para nossa alegria.
1: Uma bagunça que só... Nós não sabemos fazer nada sério, é um trem.
5: É, Vinícius, eu fui pra me contar minha história aí pra Andressa, a Andressa falando aí. Gente do céu, aí é ruim, hein, Vinícius? Não é lado de irmã, né? A gente tem um celular, manda mensagem, o povo demora a responder. Aí eu falo, por que que tem celular? Porque se mandar mensagem, tem que responder.
1: Eu, no caso, né? Porque eu esqueço de responder, nem olho o WhatsApp fácil.
5: Falar, né, Vinícius?
3: Miriam, nesse caso, eu já falei pra você, né? Às vezes é melhor a gente ter um amigo verdadeiro do que um irmão falso.
1: É o que nós estamos falando, né? A família não escolhe, né? É. Cadê o trem?
5: Eu moro aqui no Mato Grosso aqui, falo 24 horas com a minha mãe e com o meu pai. Eu tenho um irmão que mora aqui.
1: Não, mas isso é normal.
5: Caçula.
3: É normal.
5: Muito difícil eu mandar mensagem para ele que não responde a mesma mensagem.
1: E minha avó aqui, Bartô sabe, minha avó mora na Barra nos 250 anos. A irmã dela morava na Aragarça. Eu vim descobrir que a minha avó tinha uma irmã que morava na Aragarça, no velório. No velório da irmã.
3: Miséria.
1: Nossa, que família boa. Gente. No dia que a veinha morreu, uma tal de tia Pedrina foi lá, a veinha. Eu falei, meu Deus, mas existia mais gente pra cá? Eu falei, não é possível uma coisa dessa, não.
5: Né? Aí fica trem bagunçado, né? Eu sinto, tipo assim, uma falta, né? Gente...
1: Mas tem a gente, tem a galera aqui pra conversar.
3: Não, menina, tem nós, viu?
5: Vinícius, você é diferente, meu amigão. Você é muito diferente. É,
1: eu tenho um TDAH, pra quem não sabe. Então eu tenho uma dificuldade imensa. Se eu pegar um negócio, eu tenho que responder ele na hora, porque senão passar 30 minutos eu não lembro. Eu lembro dois dias depois, quando eu tô rolando uma coisa. Por que que eu respondo mais os trens de tarde e de noite? Porque é a hora que
3: de
1: eu tô...
3: De madrugada, né, Vinícius?
1: De madrugada. Sim. Porque eu tô olhando os trens e tô rolando. Aí é por isso que eu respondo nessa hora ali. Isso aí não é com vocês, não. Meu pai e minha mãe também, já viu? Quer me matar o tempo inteiro.
5: Tá bom, meu amigão. Você é diferente do meu irmão. Irmão é irmão.
1: É, da família mesmo, aí é pra lascar. Deixa eu ver aqui também o Bruno.
6: Boa noite, meu amigo.
1: Boa.
6: Isso, queria pedir amor. Era oferecer pra minha avó.
1: Ô, dona Lúcia, um abraço.
6: Ela tá na sintonia da rádio de Vila Rica.
1: Pô, como a gente é bem recebido na casa do Bruno também. Fomos lá entregar a xícara dele, do Café Souza. Tomamos um café lá, batendo papo. Eu só vim porque tava na hora de vir trabalhar mesmo. Já tava à noite e o negócio começou a escurecer e eu tinha que vir trabalhar, né? A moto não falhou aquele dia.
6: Quero pedir a música, Fuscão Preto, quero oferecer pra minha avó. E pra que tá na sintonia da Cotia Fernandes, desastre que ele, Vinícius, tomou a noite.
1: Boa, meu amigão, um abraço, viu?
6: E eu, Vinícius, eu tô aqui em Santa Terezinha, amanhã a gente chegou em Vila Rica.
3: Bruno! Foi pegar as menininhas de Santa Terezinha, né, nada. Bruninho?
1: E ele fala isso, eu fui na casa dele e falei, ué, Bruno, por que você não conta lá no rádio, lá... O que você apronta e não sei o que. Rapaz, mas ele já desconversa na hora. Isso aí já tá veaco. Manda um abraço pra Mozeilda também, que tá sempre lá na escuta.
3: Abraço, Mozeilda.
1: E também, só ouvir aqui a Miriam, a gente já vai fazer o sorteio.
5: Ô, Vinícius, a minha mãe, o meu pai, eu falo 24 horas. Eu falo de manhã, de noite, de dia. Moço do céu, se eu não falar com meu pai e minha mãe, gente do céu, ela tem as filhas dela que moram lá em Brasília. Não fala com ela ninguém. E eu que moro aqui no Mato Grosso, eu tô aqui
1: acompanhando.
5: Mando mensagem 24 horas. Ela é a única pessoa que manda mensagem pra ela, das filhas dela. Eu falo mesmo, Vinícius, isso aí dói meu coração, ó. Corta o meu coração, ó. A gente até chora.
1: Mas isso é normal mesmo.
3: Normal, Miriam. Se preocupe não, minha
1: filha. Família mesmo? Deu da tua família, Bartô. Quantos que você tem contado? Ninguém, né?
4: Às vezes eu mando mensagem, nem me respondo também. Faz muito tempo que eu não tô nem aí.
1: Três já era também. Isso é normal, Miriam. Isso aí acontece. Fica tranquilo que tem a galera aí pra você bater papo também.
4: É isso,
1: né?
4: Aí.
1: Ninguém fica sozinho mais hoje, não.
7: Olha aí que eu vou fazer e vou te dar de presente.
1: Aí, ó.
7: Porque sou muito fã sua.
1: Aí, ó, tá vendo? Ganhei.
3: É já um pra capítulo. Mim ou é pra, pro Vinícius ou Hilda?
1: Muito fã sua, só pode ser pra
3: mim. Eu não, ela falou eu.
1: Só muito fã sua. Bartô, parece que você já tá com o olho brilhando também pra não, carregar.
4: Não. Não.
1: Aqui eu vou falar.
4: Não, Hilda, pelo amor de Deus, né? Ó, o um negócio aqui, é o seguinte, sabe?
1: Que é um mais pidonço que o outro.
4: É, e o remédio, hein? Vai pra terceira semana que eu não recebo esse endereço.
1: Aí, tá vendo só o Bartô? O nosso Bartô, pessoa ruim, você é também, Deus me livre.
7: É do Vinícius, é pro Vinícius. Você quer um também, André?
1: Mas é a mesma coisa de oferecer cachaça pra ela vai recusar que dia.
3: Lindo, muito lindo, viu, dona Hilda? Parabéns, viu?
1: Traz aí pra nós, Hilda. Obrigadão, minha amiga. Vamos pro sorteio?
4: Vamos lá.
3: Bora.
1: Então vamos lá, galera. O primeiro sorteio é o prêmio surpresa do Supermercado Vendão. E o ganhador da semana foi Ana Paula, Jardim de Melo.
4: Jardim de Melo. Um abração aí, Ana, pra você e teu esposo.
1: Vamos agora também com o que agora é?
4: Agora café? Pode ser o café.
1: Café, né? Souza da semana, sim. Ganhador foi...
4: João Vermelho.
1: Pra poder ele levar. A mãe da menina, Adriana Catarina.
4: Ah. Se lascou, acho que é pouco. Ei, dona Adriana, um abração pra senhora, vai tomar um cafezinho gostoso.
1: Acho que é pouco, então chega a rezar. Ai, tomara que você... Xícara do Café Souza da semana pra vocês. Agora duas xícaras por semana. Deixa eu ver quem foi o ganhador, a Fátima Macedo.
4: Oi, dona Fátima, um abração, vai tomar um cafezinho numa xícara muito bonita.
1: E a Pizza da Gomes foi o ganhador da semana, 11ª participação. Terezinha Aime.
4: Oi, dona Terezinha, um abraço, vai comer uma pizza gostosa.
1: Olha o tamanho da... Olha como é que é a lista aqui, pra Andresa ver como é que é o negócio do sorteio aqui, ó. Aí vai anotando, aí vai colocando, aí o número fica ali, ó. Sai aqui.
3: Gente, mas é gente demais que participou hoje, graças a Deus.
1: Aí você confere aqui. Vamos passar novamente a lista aí pra vocês dos ganhadores. Ana Paula Jardim de Mello, a ganhadora do prêmio Surpresa do Vendão. Terezinha Aime, a Pizza da Gomes. A xícara do Café Souza, Fátima Macedo. E o café foi Adriana Catarina. Todos vocês que ganharam têm a partir de segunda-feira até sexta para pegar o prêmio de vocês, tá bom? E a gente vai ficando por aqui com mais uma edição. Quero agradecer mais uma vez a todos que ficam sintonizados aqui na Conte FM. Um forte abraço a todos. Fiquem com Deus, que nós vamos aqui com ele também. Obrigadão. Valeu, minha amiga Andresa da Torre.
3: Valeu. E até breve com muitas novidades.
1: Exatamente. E você também, Bartô. Obrigadão, meu amigo. Mais essa semana junto.
4: Beleza, obrigado a vocês, a nossa amiga Andressa também. Obrigado pela participação dela. Agradecer a todos os ouvintes que participaram e os que não participaram, que só ouviram também. Pedir a Deus para todos um ótimo final de semana e uma ótima semana. Que Deus derrame suas bênçãos sobre todos nós. Até Amém. Sábado, se Deus quiser.
1: Amém.
3: Até sábado.
1: Abração, pessoal. Até a próxima.
4: Isso mesmo.

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0: obrigado. Ô, gente, muito obrigado. Obrigado, Titãozinho Chororó, pela honra da gente cantar essa música linda, maravilhosa, que faz parte da nossa vida, junto com vocês, viu?
1: Obrigado, gente. Vocês são ícones, vocês são ídolos. Muito obrigado por essa honra. Sem palavras esse momento pra gente, viu? Muito obrigado mesmo. Beijo, galera.
2: Obrigado, obrigado vocês.
0: Obrigado, Titãozinho Chororó. 40 anos de sucesso. Beijo obrigado, pra vocês. Obrigado, gente.
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0: regaço,
1: Zé Henrique Gabriel, o nome deles.
0: Bom demais, Gustavo. Obrigado, meninas.
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4: 7:57.
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